0: fertilizantes e aeronaves, mas o impacto do novo tarifaço já foi calculado pelo governo.
1: Com essa nova tarifa, foi decidida ontem, nós vamos ter cerca de 18% das nossas exportações para os Estados Unidos atingida, que corresponde a 7,4 bilhões de dólares. Isso levando em conta o ano de 2024, antes, portanto, do início do tarifaço. Mas elas estão diversificando o mercado e nós vamos continuar nesse processo de diversificação do mercado. A participação dos Estados Unidos nas exportações brasileiras, que era de 12,1%, já caiu para 9,4%.
2: Bom, Grazielli, o governo detalhou as medidas que vão ser adotadas para socorrer esses setores afetados?
0: Já começou a falar, sim, como é que vai ser esse socorro. O ministro da Fazenda, Dario Durigan, explicou que o Plano Brasil Soberano, que foi criado durante o primeiro tarifaço anunciado pelos Estados Unidos, vai ser ampliado, mas as novas medidas ainda vão ser detalhadas e dependem das conversas com os setores afetados.
3: Nós já temos prontos os mecanismos de proteção das nossas empresas e dos nossos empregos. Os setores afetados serão mais uma vez chamados ao diálogo e nós ampliaremos e reforçaremos o Plano Brasil Soberano, que dá apoio a quem foi injustamente afetado pelo tarifaço dos Estados Unidos. Seguiremos abertos à diplomacia e à negociação, seja com os Estados Unidos, seja com qualquer outro país.
0: E, além disso, o ministro da Fazenda disse também que o governo vai estudar se aplica a lei da reciprocidade nesse caso. Essa norma autoriza o governo, na verdade, a aplicar restrições equivalentes, e aí, no caso, equivalentes aos Estados Unidos. Segue com vocês, Mariana, Luciano.
4: Obrigado, Grazielle Bezerra, pelas informações ao vivo aqui na Voz do Brasil.
2: Pois é, e onde estão as principais oportunidades de exportação dos produtos brasileiros?
4: Informações como essa constam no painel Acordo Mercosul-União Europeia, lançado pela Apex Brasil.
5: A biodiversidade amazônica está ganhando espaço no mercado internacional por meio de itens como a castanha do Brasil e o açaí. Na Cooperativa Central de Comercialização Extrativista do Estado do Acre, por exemplo, 50% da produção é vendida para fora. Segundo Cássio Almada, gerente de vendas da cooperativa, os produtos já alcançam 17 países e a ideia é seguir conquistando novos mercados.
6: A gente vem buscando novas alternativas de mercado, verticalizando também a nossa produção para atender com subprodutos aí, tanto para castanha, principalmente agora para fruta, que nós vamos ingressar no mercado para exportação e atuar em todos os continentes.
5: Uma nova plataforma digital foi criada para apoiar as exportações do país. É o painel Acordo Mercosul-União Europeia, que permite identificar produtos com maior potencial de exportação e os benefícios tarifários previstos no acordo entre os dois grupos econômicos, como explica Laudemir Miller, presidente da Apex Brasil.
7: Todas as empresas, os produtores rurais, as cooperativas podem entender a realidade do Acordo Mercosul-União Europeia e aplicar a seu caso concreto, principalmente para planejar o aumento dessa exportação.
5: Em vigor desde maio deste ano, o acordo entre Mercosul e União Europeia prevê a redução e a eliminação gradual de tarifas para mais de 9 mil produtos exportados pelo Brasil. É possível acompanhar a situação de produto a produto por meio da nova ferramenta que está disponível no site www.apexbrasil.com.br. Reportagem Gabriela Noronha.
2: Pois é, a gente segue falando de vendas ao exterior, mas agora de frutas. Entre as principais que agradam os fornecedores estrangeiros estão a manga, o melão, o limão e a melancia.
4: Em 2025, foram mais de 1 milhão de toneladas exportadas para os mercados internacionais.
8: Ricas em sabor e em nutrientes, as frutas estão entre os 13 produtos brasileiros mais exportados para o exterior. E o país figura entre os principais exportadores internacionais. Os produtores brasileiros vendem frutas secas e frescas, como manga, melão, limão e lima, uva, melancia, mamão, abacate e banana. Os principais destinos são a União Europeia e os Estados Unidos. Em 2025, foram exportadas 1 milhão e 300 mil toneladas de frutas, que renderam em vendas 1 bilhão e 570 milhões de dólares. O secretário de Comércio e Relações Internacionais do Ministério da Agricultura e Pecuária, Luiz Rua, comenta os dados das exportações brasileiras de frutas.
9: O Brasil, a despeito de ser um grande produtor de frutas, tem uma posição no ranking mundial dos exportadores acima da 20ª colocação. E nós temos, entre as principais frutas exportadas pelo Brasil, as mangas com 340 milhões no ano passado, depois o melão com 230, o limão com 200 milhões de dólares exportados.
8: O produtor e exportador Celso Zancan trabalha com a produção de uvas e principalmente de maçãs, o carro-chefe das vendas. Para este ano, a expectativa da empresa é vender 10 mil toneladas da fruta para os mercados internacionais. Ele costuma vender os produtos para países como Índia, Rússia, Portugal, Bangladesh, Irlanda e Arábia Saudita. Celso conta que, para isso, há um trabalho contínuo para que a produção atenda às exigências dos potenciais compradores mundiais.
10: A qualidade, ela é a mesma no mundo inteiro. A maçã, você tem que entregar uma maçã apresentável, sem danos mecânicos, sem defeitos aparentes, assim, com uma boa coloração e uma boa crocância. E a questão sanitária, a questão de segurança alimentar. Cada país tem uma exigência um pouco diferente sobre algumas moléculas, permitem no Brasil, não permitem na Europa. Então isso você tem que atender, porque chegou num país e a NASE, ela acusar que está fora desses limites ou está com uma substância não permitida naquele país, a carga vem de volta, né?
8: Até maio deste ano, as exportações de frutas já somavam 663 milhões de dólares. Segundo dados da Organização das Nações Unidas para a Alimentação e Agricultura, em 2024, o Brasil foi o quarto maior produtor de mamão do mundo e o quinto maior exportador mundial de manga, melão, melancia e banana. Reportagem Márcia Fernandes.
2: Produtores rurais que perderam pelo menos 30% da produção em duas safras podem renegociar dívidas com prazo de até 8 anos.
4: Uma medida provisória assinada nesta quarta-feira, 15 de julho, também dá suporte a agricultores afetados por eventos climáticos, como no Rio Grande do Sul.
2: Saiba como vai funcionar a renegociação.
11: De acordo com a medida, produtores que registraram perdas de ao menos 30% em duas ou mais safras poderão renegociar débitos com prazo de 8 anos, incluindo 2 anos de carência, sem a necessidade de pagamento de entrada. Além disso, segundo o ministro da Fazenda, Dario Durigan, a medida provisória prevê condições para a renegociação de dívidas de produtores rurais afetados por eventos climáticos, incluindo os casos registrados no Rio Grande do Sul.
12: Em especial, olhando para o Rio Grande do Sul, para quem teve mais perda em razão de mudança climática, nós estamos reconhecendo que se tiver 3 perdas, o prazo vai para 10 anos.
11: A medida provisória prevê ainda a criação de um fundo garantidor de crédito, com aporte de até 2 bilhões de reais, para dar suporte às operações de renegociação. Segundo o ministro da Fazenda, Dario Durigan, o fundo poderá contar com a participação de estados e municípios na sua estruturação.
12: Também vamos convocar os estados e municípios que queiram contribuir com o fundo garantidor para que, de alguma maneira, a gente tenha mais proteção com redução de spread, redução de juros.
11: A medida provisória determina que as taxas de juros sejam definidas de acordo com o porte do produtor e a origem das perdas. Nos casos relacionados a eventos climáticos, os juros serão de 5% ao ano para beneficiários do Programa Nacional de Fortalecimento da Agricultura Familiar, o PRONAF. 8% para produtores enquadrados no Programa Nacional de Apoio ao Médio Produtor Rural, o PRONAMP, e 11% para os produtores de maior porte. A MP terá validade imediata de 120 dias após a publicação, mas precisará ser aprovada pelo Congresso para não perder a vigência. Com locução de Thaís de Araújo, reportagem Gabriela Noronha.
4: Uma ferramenta que auxilia produtores rurais e cooperativas a consultar crédito.
2: É o simulador do Programa Nacional de Fortalecimento da Agricultura Familiar, o PRONAF.
4: A plataforma online informa condições de financiamento compatíveis com o perfil do produtor e as instituições financeiras que operam na região.
13: A plataforma disponível online é voltada para agricultores familiares e cooperativas no âmbito do Programa Nacional de Fortalecimento da Agricultura Familiar, o PRONAF. A ferramenta pode ser utilizada também por técnicos de assistência técnica e extensão rural, agentes financeiros, sindicatos e outras organizações que orientam agricultores familiares sobre o acesso ao crédito rural. O produtor Natanael Dal Bianco tem uma propriedade de 10 hectares no município de Jaboticaba, no Rio Grande do Sul, onde investe no plantio de milho e trigo. Ele também é técnico agrícola e trabalha com outros produtores da região. Natanael conta que já utilizou o simulador de crédito do PRONAF para saber as linhas de créditos disponíveis.
14: Já fiz a utilização do navegador do computador, traz todas as linhas de crédito, então fazer a pesquisa de saber qual que é a linha de crédito ideal, inclusive taxa de juros e condição de pagamento. Né?
13: Para acessar as informações, é preciso responder algumas perguntas sobre a situação do agricultor, como renda familiar e localidade. O mais importante é responder o que pretende financiar. Se o objetivo é, por exemplo, a compra de maquinaria, reformas na propriedade rural ou projetos de energia solar. Em seguida, são informadas as linhas de crédito e as condições de financiamento compatíveis com o perfil e quais as instituições financeiras que operam em cada região. A ferramenta reúne todas as informações sobre o PRONAF, como explica a ministra do Desenvolvimento Agrário e Agricultura Familiar, Fernanda Machiavelli.
15: Ele responde algumas perguntas simples e já fica sabendo quais são as linhas de crédito que são adequadas ao perfil, quais são as taxas de juros e as condições de pagamento. Porque a gente tem taxas de juros que variam de acordo com a renda da família. Depois que você faz a simulação, aí sim você pode se dirigir a uma das instituições bancárias que operam o PRONAF. Todos os bancos públicos, bancos cooperados, o banco vai analisar a sua capacidade de pagamento de acordo com sua renda e com seu histórico.
13: Seu Natanael, que já acessou o simulador diversas vezes, explica como vai planejar os investimentos da próxima safra.
14: Custeio de milho agora, safra de verão, e depois custeio de trigo, safra de inverno. Tem os demais investimentos para maquinários.
13: Vale lembrar que a plataforma não substitui a análise realizada pelas instituições financeiras, nem garante a contratação do crédito. Para conhecer a ferramenta, acesse simuladorpronaf.mda.gov.br. Reportagem Edinaldo Júnior.
2: Pois é, e a projeção econômica para o setor agropecuário no mês de junho deve chegar em R$1,4 trilhão.
4: O levantamento mensal divulgado pelo Ministério da Agricultura e Pecuária é calculado com base no desempenho das lavouras e no faturamento dos produtos rurais.
2: Em junho, o produto com maior participação na estimativa foi a soja, que representa cerca de 24% do valor total estimado.
16: O levantamento de junho do valor bruto da produção agropecuária, divulgado pelo Ministério da Agricultura e Pecuária, estima que o faturamento da produção dentro dos estabelecimentos rurais alcance R$1,4 trilhão. Desse total, 64% correspondem ao faturamento da lavoura, o que representa R$893 bilhões. A soja lidera com o valor estimado de R$335 bilhões. Na sequência, estão bovinos, milho, cana-de-açúcar e frangos. Juntos, esses segmentos representam 68,3% do valor bruto da produção agropecuária nacional. Na análise por unidades da federação, Mato Grosso registra o maior valor estimado, seguido por Minas Gerais e São Paulo. O valor bruto da produção agropecuária é calculado mensalmente com base nas estimativas de produção e nos preços recebidos pelos produtores rurais. Thaisa Vitória para a Voz do Brasil.
4: Crianças, adolescentes e idosos com diabetes vão ter acesso à insulina glargina pelo SUS.
2: Esse medicamento possui uma resposta mais prolongada no organismo e permite um controle mais estável da glicemia.
4: Todos os estados devem receber o insumo até o final do mês, segundo estimativa do Ministério da Saúde.
17: A insulina glargina ofertada pelo SUS tem ação prolongada e, na maioria dos casos, permite apenas uma aplicação diária. Outros tratamentos podem exigir até 3 aplicações no mesmo período. Além disso, permite um controle mais estável da glicemia, como destacou a secretária de Ciência, Tecnologia e Inovação em Saúde, Fernanda Denegri.
18: Ela é mais estável porque ela é de longa duração, então ela permanece no corpo por 24 horas, então ela reduz as chances de hipoglicemia ao longo do dia. reduz o risco de daquela hipoglicemia noturna, que quem usa insulina às vezes se preocupa, né?
17: O público-alvo são pacientes de 2 a 18 anos incompletos com diabetes tipo 1 e pessoas com 70 anos ou mais com diabetes tipo 1 ou 2. O paciente, o Biratã Geraldo Pinto Ribeiro, de 80 anos, já começou a fazer uso do novo medicamento.
19: Comecei a aplicar esse remédio uma vez por dia, pego no posto de saúde com receita médica, o enfermeiro me explicou como

0: Então, a ideia é que, neste ano, 30% das pessoas já possam migrar para essa insulina mais moderna. No ano que vem, seria 60%, e ao longo de 3 anos, a gente completaria para chegar até 80% dos pacientes.
1: Para ter acesso ao medicamento, o cidadão deve procurar a unidade básica de saúde mais próxima de sua residência, com a receita médica carimbada. Pais, responsáveis ou cuidadores também podem solicitar a substituição pela nova insulina. Junto ao medicamento, será entregue uma caneta reutilizável para aplicação, com validade de 3 anos, além das agulhas necessárias para administração correta. Reportagem Natália Koslick.
2: Se você é motociclista e pensa em comprar um capacete novo, atenção.
3: Uma mudança na fiscalização promete dar mais segurança na hora da compra.
2: Desde o início do mês, todas as lojas e fabricantes só podem vender capacetes com um novo selo do Inmetro.
3: A novidade é a presença de um QR Code que permite checar a autenticidade do equipamento usando o celular.
4: Muito além de um acessório obrigatório, o capacete pode ser a diferença entre a vida e a morte. E os números mostram por quê. Em 2024, mais de 37 mil pessoas morreram no trânsito brasileiro. Quase 42% dessas vítimas eram motociclistas. Em Brasília, o aposentado e motociclista Getúlio Hahnemann viveu na prática a importância de um capacete certificado. Após um acidente de moto, ele escapou de sequelas graves graças ao equipamento de segurança.
5: O carro na minha lateral deu uma freada e apareceu um camarada que estava atravessando. O carro não atropelou ele e sobrou para mim. Não tive mais nada grave porque eu estava usando o capacete.
4: Histórias como a do Getúlio reforçam a importância de escolher um produto certificado. Desde 1º de julho, fabricantes, distribuidores e lojas só podem vender capacetes com o novo selo de conformidade do Inmetro. A principal novidade é um QR Code que permite ao consumidor verificar na hora da compra se o produto é autêntico. O chefe da divisão de regulamentação e qualidade regulatória do Inmetro, Hércules Antônio da Silva Souza, explica a mudança.
6: A gente identificou uma série de fraudes nos selos da conformidade ao selo do Inmetro que eram usados até então, que vai levar o consumidor a ter uma informação falsa. O segundo é que a gente está criando uma ferramenta que agora permite uma informação muito mais qualificada. Ele agora pode se utilizar de um QR Code que vem no selo, único, inviolável, que não pode ser falsificado. Ele, ao utilizar essa leitura do QR Code, ele passa a ter informações muito mais qualificadas.
4: Quem já possui um capacete certificado com o selo antigo pode continuar usando normalmente. A mudança vale apenas para a comercialização de novos produtos. Capacetes vendidos sem o novo selo e sem o QR Code passaram a ser considerados irregulares, alerta Hércules Antônio do Inmetro.
6: Um capacete sem selo é, na verdade, uma compra inadequada, porque você está se colocando numa condição de risco, acreditando que o capacete vai te proteger, mas na hora que você mais precisar dele, ele vai falhar, porque ele não passou pelos ensaios de avaliação.
4: O empresário Iago Dias, dono de uma loja de capacetes em Brasília, defende a mudança e fala o que é preciso ficar atento na escolha de um capacete.
7: Verificar o selo do Inmetro, se realmente é legítimo, saber o tamanho certo. E o terceiro, que eu falo muito para meus clientes, é não economizar onde há segurança. Então, prezar sempre pela qualidade.
4: Na dúvida, a recomendação é simples. Comprar sempre em estabelecimentos confiáveis. Conferir o novo selo do Inmetro e verificar a autenticidade pelo QR Code. Afinal, quando o assunto é capacete, economia nunca pode custar segurança. Reportagem Pablo Mundim.
2: As inscrições para o processo seletivo do FIES, o Fundo de Financiamento Estudantil, para o segundo semestre do ano, acabam amanhã.
3: O FIES oferece financiamento a estudantes matriculados em cursos superiores de instituições privadas.
2: As inscrições devem ser feitas no Portal Único de Acesso ao Ensino Superior.
3: E essas foram as notícias do Governo Federal.
2: Uma realização da Secretaria de Comunicação Social da Presidência da República.
3: Com produção da empresa Brasil de Comunicação.
2: Fique agora com as notícias do Poder Judiciário e do Congresso Nacional. Boa noite.
3: Boa noite para você e até amanhã.
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9: Você vai ouvir agora notícias do Poder Judiciário. Supremo Tribunal Federal divulga nota sobre manifestações do governo dos Estados Unidos.
10: Eleições 2026, TSE já pode divulgar boletins e orientações ao eleitorado.
9: Para o STJ, direito de

0: retenção por benfeitorias em imóvel não se aplica a inquilino inadimplente.
1: Boa noite, eu sou Marcela Luiza.
0: E eu sou Walter Lima.
1: O Supremo divulgou uma nota nesta quinta-feira em resposta às manifestações do governo dos Estados Unidos sobre decisões da justiça brasileira.
0: O STF afirma que atua exclusivamente por força da Constituição Federal, reforçando que as decisões tomadas são públicas e fundamentadas na Constituição e nas leis do Brasil.
1: O Supremo destaca que a independência do Poder Judiciário é um princípio essencial do Estado Democrático de Direito e defende que as relações entre países devem respeitar a soberania e a autonomia das instituições.
0: Também afirma que eventuais divergências entre Estados devem ser tratadas por vias diplomáticas e pelo direito internacional, e não por ações que possam pressionar o judiciário. Por fim, o tribunal reafirma que continuará a trabalhar com independência em defesa da Constituição, da democracia, da separação dos estados e do Estado de Direito.
1: Em regra, inquilino que fez benfeitorias tem direito de permanecer no imóvel alugado até ser indenizado.
0: Só que para o STJ, se ele for inadimplente, não pode usufruir do direito de retenção. Fátima Uchoa.
2: A locadora ajuizou ação de despejo com pedido de rescisão contratual, retomada do imóvel e pagamento dos aluguéis e encargos em atraso. O juízo de primeiro grau decretou o despejo e condenou a inquilina a pagar os débitos, mas assegurou o direito de ela ser indenizada por melhorias comprovadas e ser compensada por valores gastos com reforma. O Tribunal de Justiça de Goiás afastou o direito de retenção do imóvel, mantendo os demais pontos da decisão. No STJ, a terceira turma negou o pedido de retenção. Segundo a relatora ministra Nancy Andrighi, a falta de pagamento rompe o equilíbrio contratual e afasta a boa-fé objetiva necessária para o exercício do direito de retenção.
1: Petrobras vai ter de indenizar viúva de mergulhador que prestava serviço para a estatal.
0: A decisão reconhece que a morte do profissional foi causada pela falta de segurança no ambiente de trabalho. Marla Lacerda.
3: O trabalhador terceirizado morreu durante uma operação de mergulho no litoral do Ceará. Com base em laudo pericial, a Justiça do Trabalho cearense concluiu que o acidente estava ligado diretamente às más condições dos equipamentos utilizados pelo mergulhador. O TST manteve a decisão e responsabilizou a Petrobras subsidiariamente por ser a tomadora do serviço.
1: A partir de hoje, o Tribunal Superior Eleitoral poderá utilizar espaços na programação de rádio e televisão para divulgar comunicados e orientações sobre as eleições 2026.
0: O objetivo é ampliar o acesso da população a informações confiáveis sobre o processo eleitoral.
1: Poderão ser veiculados, por exemplo, esclarecimentos e incentivos à participação feminina, a participação dos jovens e da comunidade negra na política.
0: O TSE também pode divulgar esclarecimentos aos cidadãos sobre as regras e os procedimentos de votação.
1: Justiça assegura a educação diferenciada para indígenas do município de Novo Repartimento, no Pará.
0: Sentença também invalida a exigência inconstitucional para a contratação de professores indígenas. Sabrine Menezes.
4: A ação foi proposta pelo Ministério Público Federal após atraso no ano letivo de 2025 nas escolas das aldeias. Ao analisar o caso, a Justiça condenou o município, a União e o Fundo Nacional de Desenvolvimento da Educação, o FNDE, a implementarem uma série de medidas corretivas e ao pagamento de R$ 750 mil reais por danos morais coletivos. A determinação garante que crianças indígenas da etnia Paracanã tenham direito à educação escolar intercultural, diferenciada e bilíngue.
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1: Uma boa noite.
0: E até amanhã.
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7: Eu sou Paula Groba.
8: E eu sou Humberto Pinheiro.
7: E estes são os destaques de hoje do Jornal do Senado, que começa agora.
8: Acordo entre Congresso e governo viabiliza a renegociação de dívidas rurais.
7: Senado aprova restrições ao compartilhamento de imagens de vítimas de crimes e acidentes.
8: Avança projeto que acaba com liberdade provisória para presos em flagrante por crimes hediondos.
7: Boa noite.
8: Boa noite.
7: Presos em flagrante por crimes hediondos podem perder o direito à liberdade provisória. A mudança está prevista em um projeto aprovado pela Comissão de Segurança Pública do Senado.
8: O texto prevê 7 hipóteses em que a liberdade provisória deverá ser negada pelo juiz. Os detalhes com Bruno Lourenço.
9: A proposta aprovada na Comissão de Segurança Pública proíbe expressamente que juízes concedam liberdade provisória ou apliquem medidas cautelares alternativas à prisão para quem for detido em flagrante cometendo crimes considerados de extrema gravidade. O relator, senador Wilder Moraes, do PL de Goiás, diz que a impunidade e a soltura reiterada de criminosos perigosos alimentam os índices de violência.
10: Indivíduos que pratiquem delitos de tal natureza não devem ser agraciados com liberdade provisória, sendo, por isso, insuscetíveis de qualquer imposição de medida cautelar diversas da prisão. Criminosos que praticam crimes hediondos devem permanecer presos. Foi esse o objetivo do nosso constituinte originário e, em último caso, do próprio povo brasileiro, verdadeiro titular do poder constituinte.
9: O texto prevê 7 hipóteses em que a liberdade provisória deverá ser obrigatoriamente negada pelo juiz. A proibição de soltura passa a valer para réus reincidentes, com histórico de múltiplas prisões em flagrantes anteriores, integrantes de organizações criminosas, armadas ou milícias, pessoas que portem ilegalmente armas de fogo de uso restrito ou proibido e quem cometer crimes hediondos, crimes com violência ou grave ameaça, ou envolvidos com tráfico interestadual ou internacional de drogas. O projeto seguiu para a Comissão de Constituição e Justiça.
7: Também avançou no Senado o projeto que assegura a mudança de nome completo a mulheres vítimas de violência doméstica.
8: Uma medida especial de proteção quando houver risco à integridade física ou psicológica da mulher. Repórter Patrícia Oliveira.
11: Mulheres que sofrem violência doméstica e familiar poderão alterar o nome e o sobrenome para dificultar a localização da vítima pelo agressor em caso de perseguição. Pelo texto aprovado, a mudança dependerá de decisão judicial. Será solicitada pela própria vítima e tramitará sob segredo de justiça. O relatório lido pelo senador astronauta Marcos Pontes, do PL de São Paulo, estabeleceu prazo de 5 dias úteis para os cartórios fazerem a alteração.
12: Pode envolver acompanhamento especializado, restrições de acesso a informações, mudança de localidade e outras providências necessárias a neutralizar a ameaça.
11: A proposta também prevê a alteração do nome completo dos filhos menores, após avaliação, para garantir a segurança da família. O projeto segue para a Comissão de Constituição e Justiça.
7: E por falar em proteção, o Senado aprovou um projeto com regras para a divulgação de imagens de vítimas de crimes e acidentes. Quem registrar ou compartilhar esse tipo de conteúdo poderá ser punido com pena de 6 meses a 2 anos de prisão.
8: A proposta, inspirada no caso da cantora Marília Mendonça, segue agora para a nova análise da Câmara dos Deputados. Repórter Pedro Pincer.
13: De autoria da deputada Laura Carneiro, do PSD do Rio de Janeiro, o texto aprovado estabelece que não haverá crime quando a divulgação for necessária à administração da justiça, atender a interesse público devidamente justificado ou ocorrer com o consentimento da vítima. A proposta ainda altera o Código Civil para prever que o registro ou a divulgação de imagens de vítimas de crimes ou acidentes e de cadáveres poderão ser proibidos quando atingirem a honra da pessoa retratada ou tiverem finalidade comercial. Atualmente, a legislação já prevê restrições para a divulgação de escritos e imagens de uma pessoa nessas situações. O relator, senador Marcelo Castro, do MDB do Piauí, explicou o que motivou a apresentação do projeto.
14: Foi um acidente que aconteceu com a cantora Marília e compositora Marília Mendonça, que foi filmada a imagem dela, foi divulgado. Isso causou um grande trauma e esse projeto visa exatamente a proteger essas imagens. imagem de pessoas que são vítimas de acidente ou de violência.
13: O texto alternativo de Marcelo Castro altera ainda a pena prevista no texto original. Em vez de reclusão, a punição passa a ser de detenção de 6 meses a 2 anos e multa. Por causa das mudanças aprovadas pelo Senado, o texto volta para a nova análise da Câmara dos Deputados.
7: A Comissão de Assuntos Sociais debateu regras para o trabalho por aplicativos. Representantes dos trabalhadores cobraram mais segurança, proteção social e transparência.
8: Já representantes das plataformas defenderam a preservação da autonomia e da flexibilidade. Repórter Henrique Nascimento.
15: Segurança, proteção social e regras para as plataformas estiveram em debate na Comissão de Assuntos Sociais. A audiência reuniu trabalhadores, empresas, especialistas e representantes do poder público para discutir a regulamentação do trabalho por aplicativos. A senadora Leila Barros, do PDT do Distrito Federal, defendeu um equilíbrio entre direitos e sustentabilidade do setor.
16: É esse equilíbrio que buscamos, assegurar direitos e condições dignas de trabalho sem inviabilizar o desenvolvimento do setor.
15: A presidente do Sindicato dos Motoristas de Aplicativo de Mato Grosso, Solange de Moraes, chamou a atenção para a segurança dos profissionais.
17: Porque o trabalhador por aplicativo não pede esse privilégio. Ele pede apenas aquilo que qualquer cidadão brasileiro merece. Direito de trabalhar, direito de viver. E é o direito de voltar para casa com segurança.
15: Segundo o IBGE, o número de pessoas trabalhando por aplicativos teve um crescimento de 25%, atingindo a marca de quase 2 milhões de pessoas.
7: E a senadora Roberta Scioli, do Republicanos de Roraima, defendeu a adoção de medidas para ampliar a oferta de voos e reduzir o preço das passagens aéreas no estado. A parlamentar destacou que dados do Anuário do Transporte Aéreo apontam Roraima como o estado com a maior tarifa média do país e afirmou que a situação compromete a mobilidade da população.
8: Segundo a senadora, o elevado custo das passagens dificulta o acesso a serviços de saúde, educação e oportunidades de trabalho, além de afetar o desenvolvimento econômico do estado. Roberta Scioli informou que solicitou esclarecimentos ao Ministério de Portos e Aeroportos sobre as ações previstas para ampliar a concorrência e reduzir as tarifas.
18: Não queremos apenas explicações, queremos planejamento, compromisso e resultados. Roraima precisa de mais voos, melhores horários, maior concorrência e políticas públicas que reconheçam as particularidades da região norte. Porque morar em Roraima não pode significar pagar a passagem aérea mais cara do Brasil.
7: O plenário do Senado aprovou o pedido de urgência para análise do projeto que muda as regras do seguro rural. Com a decisão, a proposta que veio da Câmara dos Deputados não precisará passar pelas comissões do Senado e poderá ser votada diretamente pelo plenário. O presidente da Casa, Davi Alcolumbre, afirmou que o acordo para a votação foi construído com o governo e destacou o apoio do ministro da Fazenda em exercício, Dario Durigan, nas negociações.
8: E um acordo entre o Congresso e o governo viabilizou a edição da medida provisória que trata da renegociação de dívidas rurais para produtores de todo o Brasil.
7: Segundo o texto, a medida é uma resposta ao salto da inadimplência no setor, que praticamente dobrou nos últimos 2 anos. Repórter Douglas Castilho.
19: Diante desse cenário, resultado da maior recorrência de eventos climáticos extremos, como as enchentes do Rio Grande do Sul, e da instabilidade internacional intensificada por conflitos como as guerras na Ucrânia e no Oriente Médio, a medida provisória cria novas linhas de crédito rural e permite que a União participe de um fundo garantidor para cobrir operações de empréstimos aos produtores afetados por catástrofes naturais. Ao agradecer pela parceria com o ministro da Fazenda, Mário Durigan, a ex-ministra da Agricultura, a senadora Tereza Cristina, do PP de Mato Grosso do Sul, falou da extensão da MP.
20: Atendendo não só o Rio Grande do Sul, mas a todo o Brasil, por quê? Foi atendido não só os produtores que têm problemas de endividamento por conta de problemas climáticos, mas também por problemas de renda. Então, ampliou-se muito o escopo. Foi um ótimo acordo pelo Brasil.
19: A medida provisória, que tem eficácia imediata, será analisada por uma comissão mista de senadores e deputados federais antes de ser votada pelos plenários da Câmara e do Senado.
8: O edição de Paula Groba e trabalhos técnicos de João Lira, o Jornal do Senado fica por aqui. Acompanhe agora as notícias da Câmara dos Deputados. Boa noite.
7: Boa noite e até amanhã.
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2: Câmara prioriza atendimento de mulheres que sofreram perda gestacional.
21: Proposta cria sala exclusiva de perícia médica em crianças e adolescentes.
2: Comissão aprova penas à empresa que permite pornografia criada por IA.
21: Parlamentares analisam selo de inclusão para micro e pequenas empresas.
2: Boa noite. Avança na Câmara a proposta que cria o selo Empresa Inclusiva. O objetivo é reconhecer empresas de pequeno porte que contratam pessoas com deficiência, como informa a repórter Silvia Munhato.
22: A Comissão de Trabalho aprovou o projeto que cria o selo Empresa Inclusiva para micro e pequenas empresas. A ideia é reconhecer empresas de pequeno porte que promovam a inclusão de pessoas com deficiência em seus quadros de funcionários. A relatora, a deputada professora Marcivânia, do PCdoB do Amapá, defendeu a medida.
23: Eles vão ter um selo que vai dar credibilidade, vai fazer as pessoas também olharem para essas empresas de forma diferente, porque existe um sentimento, acho que de todo mundo, de valorizar empresas que tenham boas iniciativas.
22: O selo será uma certificação concedida pelo Poder Executivo, com validade de 2 anos, às empresas que cumprirem um conjunto de requisitos, como manter percentual mínimo de trabalhadores com deficiência, adotar medidas de acessibilidade física e digital e utilizar tecnologias assistivas. As empresas certificadas terão direito ao uso da logomarca oficial do selo, além de prioridade em programas governamentais. Segundo dados do Cadastro Geral de Empregados e Desempregados, citados na justificação do projeto, mais de 17 milhões de brasileiros possuem algum tipo de deficiência, mas menos de 1% dos vínculos empregatícios ativos correspondem a esse grupo. A legislação atual obriga apenas empresas com 100 ou mais empregados a reservar vagas para pessoas com deficiência. O projeto que cria o selo Empresa Inclusiva para empresas de menor porte será analisado agora pela Comissão de Defesa dos Direitos das Pessoas com Deficiência. Da Rádio Câmara de Brasília, Silvia Munhato.
5: Política.
21: Chico Alencar, do PSOL do Rio de Janeiro, avalia que o volume de emendas parlamentares previsto no orçamento de 2026 enfraquece a articulação entre os poderes. O deputado também afirma que os recursos, estimados em 61 bilhões de reais, distorcem o planejamento nacional.
2: Chico Alencar ainda aponta que a falta de rastreabilidade e transparência na destinação das emendas mantém práticas semelhantes ao orçamento secreto, com prejuízo para políticas públicas de saúde, educação, mobilidade urbana e infraestrutura.
21: Tadeu Venere, do PT do Paraná, repudia a indicação irregular de emendas parlamentares por pessoas sem mandato eletivo ativo. Na opinião do deputado, a tentativa de criar o que ele chama de poder paralelo gera constrangimento e a perda de credibilidade do Congresso.
2: Ao elogiar decisões judiciais recentes de bloqueio de bens e recursos contra dirigentes partidários e ex-parlamentares, Tadeu Venere reforça que a indicação de verbas é um direito exclusivo de quem foi eleito pelo povo. Ele cobra investigações e punição dos responsáveis por irregularidades.
21: Roberto Monteiro Pai, do PL do Rio de Janeiro, critica o uso que políticos fazem do nome de Deus para se aproximar do eleitorado. O deputado cobra coerência ética e respeito aos mandamentos religiosos nas condutas diárias e no respeito ao próximo.
2: Roberto Monteiro Pai alerta que todos prestarão contas de suas ações e palavras. O congressista destaca que, mesmo defendendo seu campo político, a direita evita ataques pessoais a seus adversários em respeito aos princípios que professa.
21: Eli Borges, do Republicanos do Tocantins, manifesta preocupação com o que considera ameaças à liberdade religiosa no Brasil. Ele cita a interrupção de culto evangélico por policiais e questionamento a uma oração feita em um fórum de conselheiros tutelares.
2: Eli Borges afirma que manifestações de fé vêm sendo tratadas com restrições crescentes em espaços públicos e religiosos. Ele assinala que o país precisa levar a sério a defesa da liberdade religiosa para evitar que cultos sejam limitados por decisões institucionais.
5: Ciência e tecnologia.
21: Comissão aprova punições a empresas que permitem pornografia criada por inteligência artificial. A repórter Júlia Lopes nos conta quais serão as penas.
0: A Comissão de Comunicação da Câmara aprovou um projeto de lei que prevê multas e sanções para empresas de tecnologia e redes sociais que permitirem a criação e a circulação de pornografia gerada por inteligência artificial, as chamadas deepfakes. Pelo texto, fica proibido o uso de IA para criar imagens ou vídeos de nudez e conteúdo sexual sem autorização da pessoa envolvida. No caso de adultos, a prática só será permitida com consentimento expresso. Já para menores de idade, a regra é ainda mais rígida. Qualquer conteúdo desse tipo é totalmente proibido, mesmo que não envolva pessoas reais. A proposta estabelece que empresas que descumprirem as regras poderão ser multadas em até 2% do faturamento do grupo econômico, limitado a 50 mil salários mínimos. Em casos mais graves, a punição pode chegar à proibição do uso de ferramentas de inteligência artificial. O texto aprovado é do relator deputado Jadiel Alencar, do Republicanos do Piauí. Ele afirmou que o objetivo da medida é proteger crianças, adolescentes e adultos contra a manipulação de imagem. Dados da ONG SaferNet mostram que denúncias de abuso sexual infantil online, muitas vezes envolvendo o uso de IA para a criação de deepfakes, cresceram e ultrapassaram 63 mil registros em 2025, o segundo maior número em 20 anos. Para o autor da proposta, deputado João Daniel, do PT de Sergipe, a ideia é promover uma internet mais responsável e garantir punição para quem comete crimes no ambiente digital.
1: Nós precisamos utilizar a inteligência artificial, as redes sociais, para o bem, para o amor, para a solidariedade, para a boa informação. Não podemos aceitar esse tipo de ação que é cometida por criminosos que utilizam a inteligência artificial e as redes sociais para prejudicar e cometer crimes através da internet.
0: O projeto também determina que conteúdos gerados por IA tenham identificação clara como marca d'água, indicando que são artificiais. Além disso, obriga as plataformas a remover rapidamente conteúdos ilegais e a manter canais acessíveis para denúncias. A proposta ainda prevê punições para quem produzir ou compartilhar deepfakes sexuais envolvendo menores ou adultos sem consentimento. Nesses casos, as vítimas poderão ser indenizadas por danos morais e materiais. A proposta que impõe sanções a empresas de tecnologia que permitem a circulação de conteúdo sexual pornográfico gerado por inteligência artificial sem consentimento segue agora para análise da Comissão de Ciência e Tecnologia. Da Rádio Câmara de Brasília, Júlia Lopes.
5: Segurança Pública.
2: Contrária ao projeto de lei que criminaliza a misoginia, Clarissa Tércio, do PP de Pernambuco, afirma que o texto ameaça as liberdades de expressão e religiosa sem garantir proteção efetiva às mulheres. Segundo sua leitura, a proposta ainda pode prejudicar a empregabilidade feminina e gerar insegurança jurídica.
21: Clarissa Tércio contesta a informação de que o grupo de trabalho que analisava o projeto aprovou por unanimidade o texto. De acordo com a parlamentar, todas as deputadas de oposição votaram contra e desmerecer esses votos já é, por si só, um ato de silenciamento e misoginia.
2: Já Maria do Rosário, do PT do Rio Grande do Sul, solicita aprovação imediata do projeto de lei da misoginia e faz um apelo pelo fim da obstrução da matéria. Ela argumenta que a proposta é urgente para salvar vidas e combater a escalada de violência contra as mulheres no país.
21: Maria do Rosário afirma que a violência de gênero mata 4 mulheres por dia no Brasil. A deputada critica o uso de discursos religiosos para justificar o ódio contra elas e observa que o projeto também ajuda a reduzir o número de crianças órfãos de vítimas de feminicídio.
2: Luiz Lima, do Novo do Rio de Janeiro, critica o posicionamento da bancada governista em votações que endurecem regras de cumprimento de pena para crimes hediondos. Ele defende punições mais rígidas como resposta ao aumento da violência contra diferentes grupos da população.
21: Luiz Lima sustenta que o combate à criminalidade exige medidas mais severas a quem comete homicídio e crimes contra crianças. O parlamentar afirma que a segurança pública deve proteger toda a população, sem distinção de raça, gênero, orientação sexual ou posição política.
5: Agricultura.
2: A Câmara aprovou e encaminhou para análise do Senado o projeto de lei que proíbe a comercialização de leite em pó importado reconstituído no Brasil.
21: A ideia é proteger o produtor brasileiro e garantir mais transparência ao consumidor, como informa a repórter Maria Neves.
3: A Comissão de Constituição e Justiça da Câmara dos Deputados aprovou o projeto que proíbe a reconstituição de leite em pó importado para que seja vendido na forma líquida no Brasil. Pelo texto, empresas que descumprirem a norma ficam sujeitas a multa de até R$1 milhão. O infrator também poderá sofrer suspensão do alvará de funcionamento de forma temporária ou definitiva. De acordo com a autora do texto, deputada Daniela Rainer, do PL de Santa Catarina, o produtor de leite brasileiro sofre uma crise sem precedentes, causada em grande medida pela importação de leite em pó, que é reidratado e vendido como leite fluido no mercado interno. De acordo com ela, além de defender os produtos nacionais, o projeto traz proteção para o consumidor.
4: Esse projeto de lei busca também que o consumidor saiba o que ele está consumindo, mas especialmente para que o nosso produtor de leite tenha o seu produto valorizado. Para que o agricultor brasileiro, o produtor de leite brasileiro, tenha, sim, condições de se recuperar e não tenha essa concorrência desleal batendo na porta dele todos os dias, que em muitos casos acabou inviabilizando a produção leiteira brasileira.
3: O relator da proposta na comissão, deputado Domingos Sávio, do PL Mineiro, também afirma que a medida busca proteger o mercado interno de práticas desleais de comércio. Segundo o parlamentar, a preferência pela utilização de leite nacional não configura discriminação arbitrária, representa apenas um instrumento legítimo de política pública voltada à proteção da cadeia produtiva do país. Domingos Sávio sustenta ainda que a norma não proíbe a importação do produto, somente busca restaurar um mínimo de isonomia entre o produtor nacional de leite e o produto reconstituído a partir de matéria-prima importada e subsidiada. O texto aprovado permite a reidratação do leite em pó para venda no mercado nacional somente em caso de desabastecimento do produto na forma líquida. Da Rádio Câmara de Brasília, Maria Neves.
5: Comissões.
2: A inclusão da injeção semestral contra o HIV no SUS esbarra em preço alto, segundo apontaram especialistas em debate realizado recentemente na Câmara. A reportagem é de Emanuele Brasil.
6: O Ministério da Saúde, especialistas e representantes da sociedade civil afirmaram em debate na Câmara dos Deputados que o alto custo e o monopólio imposto pela indústria farmacêutica dificultam a incorporação do medicamento lenacapavir ao Sistema Único de Saúde. O fármaco que previne a infecção pelo HIV com apenas 2 injeções anuais, é defendido por especialistas e pela sociedade civil como a principal solução para reduzir o estigma e o abandono da prevenção diária em comprimidos. Embora o lenacapavir já tenha o registro na Anvisa, ele ainda não está disponível no SUS. O medicamento passa agora por uma fase de definição de preço pela Câmara de Regulação do Mercado de Medicamentos. Somente após essa etapa é que o CONITEC, Comissão Nacional de Incorporação de Tecnologias no SUS, avaliará se o custo-benefício permite a oferta gratuita na rede pública. Coordenadora da mesa, a deputada Duda Salaber, do PSOL de Minas Gerais, ressaltou que a atualização das tecnologias de prevenção é fundamental para atender as populações mais vulneráveis de forma digna. A parlamentar é autora de um projeto de lei que declara o medicamento como de interesse público, passo que pode facilitar uma futura quebra de patente.
10: Nós não queremos um SUS refém do mercado. Nós queremos lenacapavir no SUS e queremos vida acima das patentes.
6: O debate foi encerrado com a cobrança de que o governo federal defina uma estratégia clara para garantir o acesso ao lenacapavir antes da Conferência Internacional de AIDS, que acontecerá no Brasil em julho. Da Rádio Câmara de Brasília, Emanuele Brasil.
5: Direitos Humanos.
21: projeto cria sala exclusiva nas perícias médicas ligadas aos estados para atendimento de crianças e adolescentes.
2: O repórter José Carlos Oliveira tem mais dados sobre a proposta.
9: Em fase final de análise na Câmara dos Deputados, projeto de lei cria sala exclusiva nos institutos médico-legais para atender crianças e adolescentes vítimas de violência. A proposta do deputado Marcos Polon, do PL do Mato Grosso do Sul, já passou pelas comissões de segurança pública e de previdência. Resta apenas a aprovação da Comissão de Constituição e Justiça para o texto seguir diretamente para a análise do Senado. A relatora, deputada Daniela do Vaguinho, do Rio de Janeiro, explica o principal objetivo da proposta.
11: O projeto enfrenta um problema muito grave, a revitimização. Hoje, muitas crianças e adolescentes vítimas de violência precisam passar por perícias em ambientes comuns dos IMLs, dividindo espaço com adultos, inclusive suspeitos e pessoas em situações graves, o que é totalmente inadequado. Isso aumenta o trauma.
9: O texto prevê que os IMLs destinem locais exclusivos para esses jovens, sem risco de exposição a situações intimidantes ou vexatórias durante o processo judicial. Daniela do Vaguinho ressalta que as secretarias estaduais de segurança pública e as polícias civis terão prazo de 2 meses para cumprir a regra a partir da transformação da medida em lei.
11: O que buscamos é garantir proteção, respeito e cuidado nesse momento tão delicado. São mudanças simples, mas muito significativas. Uma sala exclusiva rompe com a lógica atual dos IMLs. Garante privacidade, evita o contato com adultos e suspeitos e com um espaço adequado e equipe preparada, a escuta é mais segura, o exame é mais cuidadoso e a prova mais qualificada.
9: A proposta segue diretrizes da Constituição e do Estatuto da Criança e do Adolescente quanto à proteção desses jovens diante de todas as formas de negligência, violência e opressão. Da Rádio Câmara de Brasília, José Carlos Oliveira.
5: Saúde.
21: A Câmara aprovou prioridade de atendimento no SUS para mulheres que sofreram perda gestacional. Entenda a medida com a repórter Sofia Peçanha.
12: A Comissão de Constituição e Justiça aprovou o projeto que garante prioridade de atendimento psicológico e social pelo Sistema Único de Saúde, o SUS, para mulheres que sofreram aborto espontâneo, óbito fetal ou perinatal. O aborto espontâneo ocorre quando a gestação é interrompida de forma natural. O óbito fetal ocorre quando o bebê morre ainda durante a gravidez. E o óbito perinatal envolve mortes registradas no fim da gestação ou nos primeiros dias após o nascimento. O texto aprovado altera a Lei Orgânica de Saúde, além de reunir outros 5 projetos que estavam sendo analisados em conjunto e que tratavam da humanização do luto parental, do atendimento especializado no SUS e da adoção de protocolos específicos para esses momentos por hospitais públicos e privados. A relatora das propostas nas comissões de Previdência e de Constituição e Justiça, a deputada Cristone Eto, do PL do Rio de Janeiro, destacou que os serviços de saúde devem estar atentos para o sofrimento das mulheres cuja gravidez resultou em óbito do bebê.
14: Desse modo, resta mais que evidente a necessidade que haja acompanhamento profissional dessa gestante, a fim de que o luto, o sentimento de perda enfrentado por elas, seja devidamente conduzido.
12: Entre as medidas previstas estão: prioridade de atendimento psicológico, acompanhamento multiprofissional, separação de alas hospitalares para mães que sofreram perda gestacional e possibilidade de registro do nome escolhido pelos pais para bebês natimortos na sessão de óbito. Segundo o parecer aprovado, a proposta busca estabelecer diretrizes gerais de acolhimento e humanização no atendimento às famílias, sem detalhar procedimentos específicos em lei. O projeto também prevê medidas para evitar constrangimentos às mães em situação de luto durante a internação hospitalar, além de ações de orientação e capacitação de profissionais de saúde. Segundo a deputada Cristone Eto, a proposta tem impacto direto no processo de recuperação emocional das famílias.
14: São medidas que, inclusive, levam em conta o tratamento respeitoso para com a família e, principalmente, para com a mãe, já que seu efeito também tem natureza psicologicamente benéfica e integrativa.
12: O projeto que garante prioridade no SUS para mulheres que sofreram perda gestacional será analisado agora pelo Senado. Da Rádio Câmara de Brasília, Sofia Peçanha.
5: Homenagem.
2: Paulo Teixeira, do PT de São Paulo, homenageia Valmir Rodrigues Chaves, conhecido como Bill do MST, falecido em abril. O deputado registra que a liderança popular contribuiu para a organização de trabalhadores do campo, assentamentos, cooperativas e comunidades rurais.
21: Termina agora o Jornal Câmara dos Deputados, produzido pela Rádio Câmara, com trabalhos técnicos de Wellington Teles e apresentação de Val Monteiro e Márcio Aquilissardi. Uma boa noite para você.
2: A Voz do Brasil volta amanhã. Boa noite.
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0: chegou a galera que vai cantar essa moda com a gente. Chega mais Milionários do Zé Rico, Roberto Carlos, Gini Geno, Zezé de Camargo Luciano, ô Tonico Tinoco.
1: Rapaz, tá chegando mais gente aqui, ó. Rio Negro e Solimões, Chitãozinho e Chororó, César e Paulinho, Leonardo, Eduardo Costa, Christian Ralph, de Paulo e Paulino.
0: É, vamos

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2: 5 e 17.
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3: Olha a hora certa em Vila Rica, 5 horas e 29 minutos, 5h29. Nós tínhamos alguns probleminha técnico aqui no estúdio, mas já foi resolvido, né? E chegamos nessa manhã bonita de sexta-feira, né? Hoje, dia 17 de julho, ano 2026, né? Eu sou Lázaro Gonçalves e nós vamos com vocês aí até às 7 horas da manhã, dessa manhã bonita, hoje sexta-feira, dia 17, né? Até às 7 horas da manhã eu falo contigo, tá bom? E você fala comigo no nosso telefone 3554-2266. Pode mandar aí a sua mensagem, já tem muita mensagem aqui, né? Desculpa aí o pessoal, nós tínhamos algum problema técnico aqui no estúdio, mas já foi resolvido. Agora nós vamos ficar com você até às 7 horas da manhã com o melhor do sertanejo. Deixa eu trazer mais uma, aí eu volto atendendo pedidos. Trio Parada Dura. Pra animar essa manhã de sexta-feira, né, gente? Matar a saudade, relembrar os bons momentos da vida. Bom dia, 5h30.

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2: Olha a hora certa em Vila Rica, 5 horas e 34 minutos, 5h34. Deixa eu trazer para você a primeira participação de hoje, né? Tem mais pedido, mas nós vamos trazer então aí a primeira para a gente tocar, depois ver os nossos patrocinadores e aí na sequência eu atendo mais gente também, tá bom? Mais pedidos, mais participações. Você pode ir mandando mensagem através do nosso telefone do 3554-2266. Esse é o nosso contato, tá bom, pessoal? Você pode mandar mensagem. É um prazer grande eu falar contigo. Alô, meu amigo Alex, né? O Alex tá ligado lá na Vila Mandi, tá ouvindo aí o nosso programa. Fala comigo, bom dia.
3: Bom dia, toca pra nós o prato do dia. Para o Imo, para o João Henrique, para o Osivaldo, para o Léo Dias, para o Darmelista, para o João da Toca, a Guimar Mineiro, Leandrinho. E aos demais que estiverem na escuta aí, constada mesmo. Estamos por cá, na sintonia. Então, bom dia, tudo de bom.
2: Valeu, meu amigo, bom dia para você também. Obrigado pela companhia, pela participação, tá bom? Um abraço para todo mundo, aí para sua família. Obrigado pela companhia, pela participação, tá bom? E a gente vai trazer então aí o Daniel, essa regravação aí com Daniel, para a gente matar a saudade, essa linda canção, Prato do Dia, aqui do nosso Som do Campo. Daqui a pouco tem mais pedido, tá bom, gente? Tem mais participações aqui no nosso Som do Campo. Bom dia! Música.

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0: Olha a hora certa em Vila Rica, 5h42, agora, 5h42. Para você que vai chegando agora na nossa companhia, olha, sejam todos bem-vindos, tá bom? Esse é o teu programa Som do Campo, apresentação minha, Lázaro Gonçalves, que sou eu, né? Um prazer grande poder fazer parte da tua manhã de sexta-feira. Estamos findando mais uma semana, né? E o melhor do sertanejo fazendo parte da tua manhã também, nessa sexta-feira, né? Olha, amigos, nós vamos com vocês até às 7 horas da manhã e eu quero trazer para você mais música, mais pedidos, mais participações, agradecendo sempre aí o pessoal do telefone, né, que manda suas mensagens, ajuda a gente a fazer a programação. Olha, obrigado pela companhia de todo mundo, tá bom? Eu tenho mais pedidos aqui no WhatsApp. Meu amigo Vando, tá ligado? Tá ouvindo aí o nosso programa? Fala comigo, como é que você tá, meu amigo? Bom dia!
1: Fala, meu amigo Lázaro. Bom dia, bom dia. Bom dia, Rádio Conte. Bom dia para todos os ouvintes. Lázaro, toca aí para nós a música aí de Zé do Brega. Pode pisar. Eu ofereço para toda a galera que estiver ouvindo. Galera da IP, Helenilde,
0: Beleza.
1: Andressa, todo o pessoal aí, João Vermelho, o pessoal que estiver ouvindo.
0: Valeu, meu amigo, bom dia, Vando, obrigado pela companhia, obrigado aí pela participação também, tá bom? Daqui a pouco eu vou trazer então aí o Zé do Brega, pode pisar, cantando aqui no nosso Som do Campo, tá bom, meu amigo? Meu amigo Juvenil também tá ouvindo o programa, tá lá em Tapeci do Goiás, ouvindo aqui o Som do Campo, estava fora do ar, né, seu Juvenil? Mas aí voltamos com todo vapor, né? Já estamos com o problema resolvido e vamos com vocês aí com o melhor do sertanejão até às 7 horas da manhã. Fala comigo, bom dia.
2: Amigo Lázaro, bom dia, bom dia. Eu dei fé que a rádio tava assim, um probleminha.
0: É.
2: Só zoando. E eu quero que você rode com Sérgio Reis, Minha da Porteira. Ofereço para você e todos os ouvintes. Que Deus abençoe. Uma ótima
0: Beleza.
2: sexta-feira, meu irmão. Um abraço.
0: Valeu, meu amigo.
2: Todo dia eu faço caminhada às 5 horas.
0: Ó.
2: Com o Rádio da Conte ligado.
0: Que bom.
2: No Itapaci, Goiás.
0: Prazer grande falar com o senhor, tá bom? Bom dia, meu amigo Juvenil, lá em Itapeci, Itapaci, é? Goiás. Um abraço, obrigado pela companhia. Tudo de bom. Daqui a pouco eu trago o menino da porteira pra gente matar a saudade. Alô, Naldo, bom dia.
3: Bom dia, Rádio Ponte. Bom dia, Lázaro. Bota moda nós. Banda do Vaqueiro. Ofereço pra você da rádio, todos gostaram mesmo. Tchau e obrigado.
0: Valeu, meu amigo, bom dia. Daqui a pouco tem bonde do vaqueiro cantando aqui. Deixa eu ver qual moda aqui. Fim do nosso amor, tá bom? Essa que eu escolhi pra ti. Não sei se eu tenho um bom gosto, mas vou tocar essa aí, tá bom, meu amigo? Bom dia, obrigado pela companhia. Dona Ivone Terezinha também tá ligada. Bom dia. Eu quero ouvir o hino Pastorzinho com Daniel e Samuel. Quero oferecer para todos vocês da rádio e para quem estiver na escuta do programa. Obrigado. Ótima sexta-feira abençoada para todos nós. Ivone Terezinha Lewandowski do setor oeste, né? Obrigado, Dona Ivone. Bom dia para a senhora. Obrigado pela companhia. Obrigado também pela participação, tá bom? Alô, Edith. Bom dia.
4: Bom dia, Lázaro. Tudo bem?
0: Tudo bem, dona Edith?
4: É, Edith, bora tomar um
0: Tá
4: café.
0: na hora, né?
4: Eu quero pedir a música Água no Leite. Oferecer para todos que vieram aqui para você, Lázaro, aí, garagem. Tá bom? Um
0: Valeu.
4: abraço, tudo de bom.
0: Valeu, dona Edith. Bom dia para a senhora. Obrigado pela companhia, pela participação também. Um abraço para toda a família. Meu amigo Geraldo Pisato também. Meu amigo, meu parceiro, né, de longas datas. Dona Edith, a família. Obrigado vocês aí pela companhia. Daqui a pouco tem Teodoro e Sampaio cantando Água no Leite, tá bom? Agora é 5h46. Eu começo com essa moda aqui, olha, do Zé do Brega. Pode pisar. Esse é o teu programa Som do Campo, teu parceiro de todas as manhãs. Daqui a pouco tem a nossa mensagem do dia, às 6 da manhã também. Bom dia.

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2: 5:59.

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8: Olha a hora certa agora em Vila Rica, são 6:02. Olha, estamos de volta aqui na programação, tá bom? Deixa eu trazer aqui um comunicado aqui, uma procura de emprego. Olha, você que é produtor rural, você que está aí me ouvindo neste momento, você que precisa de um bom operador de máquina, tá bom? Pá carregadeira, trator de pneu, né? Olha, o nosso amigo Nazareno, ele está à procura de serviço, tá bom? Tem experiência comprovada, né? É um ótimo operador, esse aí eu assino embaixo. Você pode ligar no telefone 66, tá bom? 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Você pode ligar no 66-984-37-3748, tá bom? Olha, 66-984-37-3748, você vai falar com o Nazareno, ele está à procura de serviço de operador, tá bom? Operador de máquina, trator de pneus, você pode entrar em contato com o homem, que o homem é bom, o homem tem currículo, tá bom? Você pode procurar então aí o nosso amigo Nazareno, daqui a pouco eu repito, tá bom? Tá bom, amigos? 6:03, chegou a hora do nosso Minuto com Deus. É hora da gente agradecer a Deus pela vida, por mais um dia, por mais uma sexta-feira. E a gente vai trazer agora a nossa mensagem, o nosso Minuto com Deus, aqui no nosso Som do Campo. Daqui a pouco estarei de volta, tá bom? Bom dia!
9: Livro de Jó, capítulo 42, versículo 2, diz assim: bem sei eu que tudo podes e que nenhum dos teus planos pode ser frustrado. O principal ensinamento que podemos aprender com a vida de Jó é que pessoas fiéis a Deus um dia também vão experimentar um tempo de sofrimento. O primeiro versículo do livro de Jó nos revela como era o seu caráter. Diz que ele era um homem íntegro e reto, temente a Deus e que se desviava do mal. A dor e a tristeza podem atingir pessoas boas e dedicadas. Jó experimentou isso. O apóstolo Paulo levava uma vida normal antes da sua conversão, mas depois mesmo sendo um instrumento de Deus, ele sofreu perseguições, açoites e prisões. Outra coisa que aprendemos aqui é que o diabo quer se aproveitar do nosso sofrimento e abalar a nossa fé para nos derrubar. Satanás vê o sofrimento como uma grande oportunidade para colocar dúvidas na nossa mente. Ele aceitou o desafio de tentar destruir a fé de um dos mais corretos servos de Deus, que era Jó. O diabo também desafiou Jesus usando a tentação quando ele passava pelo deserto. Ele conhece as suas necessidades e vem tentar você naquilo que você está precisando, para que você negue os seus princípios e aceite a oferta aparentemente melhor que ele tem. O diabo conhece a humanidade e sabe que a nossa fé é testada quando passamos pelas crises, porque quando as coisas vão bem conosco, é fácil manter a nossa esperança. Mas nós podemos ser testados quando enfrentamos problemas financeiros, quando sentimos a dor da morte de alguém que nós amávamos, quando enfrentamos uma doença grave, ou ainda, quando o nosso relacionamento familiar é abalado. Assim como Jó não sabia qual era a fonte do seu sofrimento, nós também não temos a noção do porquê das nossas dificuldades. Mas de uma coisa você pode ter certeza: o inimigo está torcendo para que você se afaste de Deus. Deus não vai nos explicar tudo. Quantas vezes nós oramos a Ele a respeito do nosso sofrimento e tudo o que recebemos é o silêncio. Mas eu tenho uma palavra para você. Depois do sofrimento vem as bênçãos. O sofrimento que nós passamos nessa vida é temporário. Jó passou por um período intenso de sofrimento, mas não durou para sempre. A crise dele passou e ele continuou a sua vida. Podemos enfrentar dias difíceis, mas o sol vai surgir depois da tempestade. Todo sofrimento se torna pequeno quando nós colocamos ele com as promessas que Deus tem para nós na eternidade. Por isso eu quero orar por você. Senhor, nós sabemos que em algum momento dessa vida nós vamos enfrentar sofrimento. Eu te peço que as minhas lutas não me afastem do Senhor, que as tribulações me façam mais forte, que os meus inimigos físicos e espirituais não prevaleçam sobre mim. Fortaleça a fé daqueles que têm enfrentado dias difíceis em sua casa. Restaura os relacionamentos quebrados. Traga paz sobre essa família. Eu oro em nome de Jesus.
8: Você foi chamado. Olha a hora certa agora em Vila Rica. São 6:07. Tivemos então aí o nosso Minuto com Deus. Pastor Edivaldo Oliveira trazendo aí essa linda mensagem, né? Que você possa tomar posse dela. Que tenhamos aí uma sexta-feira abençoada, né? Sexta-feira hoje, dia 17 de julho, amigos, ano 2026, né? Lembrando que nós estamos aí, olha, 167 dias para o início do ano de 2027, né? Hoje é sexta-feira e nós vamos seguindo com o nosso No Campo aí até às 7 horas da manhã. Lembrando que nesse mesmo dia, no ano de 1994, o Brasil se tornou tetracampeão mundial de futebol, tá bom? Foi no dia, dia 17, daquele ano, né? No ano de 1994, o Brasil conquistou aí o tetracampeonato mundial de futebol nos Estados Unidos. Então, hoje completando mais o aniversário do tetracampeão. Depois disso, o Brasil já foi penta, né? O ex que tá difícil vir, mas vamos esperar que as coisas possam acontecer. Somos brasileiros e a gente nunca desiste, né? O Brasil que não foi bem aí nessa Copa do Mundo. Falando em Copa do Mundo, domingo tem final, né? Tem Espanha e Argentina. E hoje nós lembrando aí do tetracampeonato conquistado pelo Brasil, completando aí mais um aniversário. Rapaz, tanta mariposa aqui no estúdio hoje, né? Devido aí a mudança de tempo, a chuva de ontem, vou te falar, hoje elas estão aqui na luz, aqui no estúdio, aqui, estão tomando conta aqui da mesa de som. Daqui a pouco me tira da cadeira aqui, né? Gente, mais uma vez, olha, nosso amigo Nazareno, ele tá à procura de operador de máquinas, tá bom? Máquina pesada, pá carregadeira, trator de pneu, né? 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DDD, do telefone dele. 984-37-37-48, tá bom? 6 horas e 10 minutos agora, 6 horas e 10 minutos. 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Olha, convite para a festa. A comunidade luterana, né? A Igreja Luterana com a comunidade Cristo Rei do projeto de assentamento São José. Convida você então aí para a grande festa da comunidade que vai acontecer nesse próximo domingo, né? Dia 19. Com a seguinte programação: 9 horas tem oração aí com o pastor Matheus Henrique. Às 10 horas começa o torneio de bocha, tá bom? Com a seguinte premiação: primeiro lugar, 50% das inscrições, segundo 30%, terceiro 20% também do valor das inscrições. 12 horas tem aquele delicioso almoço com churrasco, saladas e bebidas e à tarde segue com leilões e também um animado forró pra você, tá bom? 6:11, as mariposas vão aumentando aqui no estúdio aqui, né? Rapaz do céu, nunca tinha visto nada igual não, né? Tá. Se eu apagar a luz, fico no escuro, não dá pra, pra conversar, dá, né? Mas não dá pra ler aqui a coisa dificulta no escuro, né? Mas tudo bem. Vamos aí seguindo com o nosso Som do Campo, 6 horas e 12 minutos agora. Deixa eu trazer mais participações. Estou devendo, já vou tocar Teodoro Sampaio, Água no Leite, Dona Edith pediu. Pastorzinho, minha amiga, Dona... Deixa eu ver aqui, rapaz. Dona Ivone Terezinha pediu para ouvir aí o Pastorzinho com Daniel e Samuel. São as que eu estou devendo, mas eu tenho mais pedido. Alô, Dona Francisca, mulher. Fala comigo, bom dia.
7: Bom dia, Lázaro. Como é que está? Tudo bem? Desde que sim, estou bem, graças a Deus. Bota no sorteio e manda aquela música para me ouvir aqui. Não é bebendo que você vai esquecer de mim, viu?
8: Tá bom.
7: Bom dia, boa sorte. Bora tomar café. Valeu aqui.
8: Tá na hora do café, né?
7: Bom dia, boa sorte.
8: Tchau. Valeu, bom dia. Obrigado pela companhia. O nome da música é Não Beba Mais Não. Gino e Geno vai cantar daqui a pouco, tá bom, Dona Francisca? Bom dia. Deixa eu atender também o Ronaldo, tá ligado comigo, dizendo bom dia. Toca música aí do Ceia Muniz. Deixa eu ver aqui, Pra Mim Valeu, é o nome da música, né? Quero oferecer pra todos que gostarem da mesma. Valeu, Ronaldo, bom dia pra você, obrigado pela tua companhia, tá bom, meu amigo? Daqui a pouco eu toco. Alô, minha amiga Miriam, lá no Caxangá também, tá ligado? Miriam, fala comigo, bom dia.
10: Bom dia, lá, tudo bem? Aqui tá tudo bem. Lá, eu queria um hino, são 4 horas da manhã. Aí eu ofereço para ele, diz Andressa, Johnny, vai pro meu, Rian, a Dona Francisca lá na IP, o velho Chico, a mulher do velho Chico, e tudo mais, quem tá ouvindo a rádio é contigo, também todo sempre, meu amigão. Boa sexta-feira, abençoada por Deus.
8: Valeu, minha amiga, bom dia para você também, obrigado pela companhia, tá bom? Um grande abraço. Alô, Evânio, bom dia!
11: Bom dia, Conde, bom dia, Lázaro, passando aqui para desejar uma sexta-feira para todos. Eu pedi que você toque hoje para nós em algum lugar do passado. Esse é para todos, tá na escuta do programa, meu pai lá na São Antônio. E um bom dia, uma ótima sexta para todos.
8: Valeu, meu amigo, bom dia. Quem canta essa moda é Chico Rei Paraná, daqui a pouco a gente toca para ti, tá bom? Um abraço para você, obrigado pela companhia. Velho Chico, como é que você tá, homem? Bom dia.
12: Bom dia, Lázaro Gonçalves. O velho Chico tá te ouvindo aqui do Caxangá, rapaz. Tomando um cafezinho agora.
8: Ó.
12: Né? Soltando o mundo aqui, soltando o tempo. Olha uma música aí quando eu canto Robertinho para mim aí, a Fofinha. Pra oferecer pro Carlos da Toy, meu genro, a Miele, Rudinei, a Puliana, a Kelly, o Rudimar. Principalmente pra minha nega, pro Rosa, mas a Vanita lá na Serra da Cobrinha te ouvindo. Eu ofereci pro Wanda aqui, a Mira também, um bom dia pra turma, né?
8: Valeu, meu amigo, bom dia, velho Chico, tá com a voz de locutor aí, rapaz, o homem fala bem, né? Velho Chico aí é uma figura, rapaz, meu amigo de longas datas, tá sumido, rapaz, nós temos que sentar uma hora dessa aí pra nós prosear, tá bom? Quando você estiver aqui na cidade, você manda um alô pra mim. Olha, cheguei, vem cá. Aí nós vamos lá, tá? Pra nós trocar umas ideias, tá bom? Bom dia, obrigado você pela companhia, velho Chico. Um grande abraço. 6h14. Essa aí tá valendo pros leiteiros. Aqui ninguém põe água no leite, né? Mas o Teodoro Sampaio canta aí essa moda bonita aqui no Som do Campo. Bom dia.

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Olha a hora certa em Vila Rica, são 6 horas mais 21 minutos, 6h21 agora, né? Esse é o teu programa Som do Campo, manhã bonita, hoje sexta-feira, né amigo? Hoje é dia 17 de julho, ano 2026, né? Nós por aqui vamos seguindo aí, mandando um abração pra você que tá tomando o cafezinho da manhã, tomando o seu chimarrão. Olha, obrigado você aí pela tua companhia, né? Um prazer grande ter você com a gente, você aí que tá fazendo parte aí da nossa programação, acompanhando aí o nosso programa O Som do Campo nessa manhã bonita, hoje nesta sexta-feira, né? 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

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Deixa eu mandar também um abraço pro meu amigo, né, o meu amigo Garcia lá no Caxangá. Ontem ele mandou uma mensagem pra mim, eu não vi, rapaz, eu não vi a mensagem dele, ele mandou aqui no meu WhatsApp, eu passei aí o contato, viu, Garcia, o contato da rádio pra ti. Não tem nada você mandar no meu WhatsApp, pode ficar à vontade, manda. É porque eu não... tem dias, né, que eu não olho.
Não dá tempo a gente olhar.

0: aqui o WhatsApp, o meu particular. Aí o da rádio, quando você manda, cai na hora aqui. Tem um computadorzão aqui do tamanho do. É grande o bicho aqui na minha frente. Na hora que você manda, caiu aqui na minha frente, eu já vejo, né? Mas aí, quando é no meu WhatsApp, eu tenho que olhar o telefone todos os dias. E aí ontem eu passei batido, né? Não olhei aqui. Você mandou mensagem. Não foi intencional, não. Me desculpa, tá bom? Ele pediu o brinco de ouro, mas não deu ontem. Eu vou atender hoje, tá bom? Daqui a pouco eu trago aí brinco de ouro, trigo parada dura, cantando pra você, tá bom, meu amigo? Meu amigo Garcia, dona Valdene, lá no Caxangá, ligado aí na programação, ouvindo nós. Um grande abraço, bom dia, obrigado pela companhia. Tenho mais pedido aqui. O Fábio tá ligado comigo. Dizendo bom dia, Lázaro. Só para comunicar, em frente à fazenda Araúna, uma carreta de gado tombou. Quem tiver vindo sentido Confresa, tomar cuidado, né? Que tem várias vacas no meio da estrada. Olha, obrigado, Fábio, por você estar repassando isso aí para a gente, tá bom? E nós aqui estamos retransmitindo, gente. Então teve esse acidente, tá? Torcemos aí que não tenha tido ferimentos, né, vítima fatal, mas tombou então aí uma carreta de gado, né, ali próximo ao Rio Grisóstomo, próximo à Fazenda Araúna. Você que vai trafegando pela 158, sentido Confresa, cuidado, tá bom? Tem animais na pista, então cuidado então, porque pode causar outro acidente. Nós agradecemos o Fábio aí pela parceria, por estar comunicando a gente, tá bom? E a gente retransmitindo o recado a todos os nossos ouvintes. Cuidado, você que vai sentido a Confresa, tem vaca na pista. Então aí próximo ao Rio Grisóstomo, próximo à Fazenda Araúna, né? Teve um acidente, tombou uma carreta e os animais estão na pista também, tá bom? Olha, 6h31, dona Iracema Siqueira, fala comigo, solta a voz, como é que tá a senhora? Bom dia!
1: 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Graças a Deus,
2: cuidado,
1: vem
2: né?
1: uma
2: Que
1: chuvinha
2: tem
1: boa,
2: várias vacas no
1: ficou.
2: meio da estrada. Olha,
1: É benção
2: obrigado,
1: de
2: Fábio,
1: Deus.
0: Valeu, dona Iracema, bom dia. Ela ficou perto do rádio. Eu escutei mais minha voz do que a dela, né? Mas eu vou descobrir qual que é a música que a senhora pediu, tá bom, dona Iracema? Bom dia pra senhora. Obrigado pela companhia. Um grande abraço pra toda a família. Obrigado vocês. Olha, vou trazer esse louvor. Pastorzinho, quem pediu foi a minha amiga Dona Ivone Terezinha. Deixa eu mandar também para Miriam, se não der tempo eu rodar o outro hino que você pediu, 4 horas da manhã, tá bom? Eu tô mandando isso aí para ti também, tá bom, minha amiga? Bom dia, obrigado pela companhia. 6h32, na sequência, tem Gino e Geno, não beba mais não. Sem Muniz, pra mim valeu. Chico Rei Paraná, em algum lugar do passado. Tem Léo Canhoto e Robertinho, Fofinha. Tem trio, parada dura, brinco de ouro. É a próxima sequência do nosso Som do Campo e nós vamos seguindo. Bom dia.

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2: 6h38. 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
12: Olha a hora certa em Vila Rica, 6h42, agora estamos de volta aqui na programação, né? Vamos terminar o programa no escuro aqui agora, né? Falei pra vocês aí que as mariposas tinham invadido o estúdio, fechei a porta ali, mas não deu certo não. Já estavam todas acomodadas aqui dentro do estúdio, né? Aí agora vamos terminar no escuro aqui, vai dar certo. 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E você é o nosso convidado especial, tá bom? 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O sorteio está marcado e vai acontecer no dia 12 do mês de dezembro e você com certeza não vai ficar de fora dessa, tá bom? 6h46 agora. Essa moda é boa, né, rapaz? Sei que você tá aí doidinho, né, que eu... Deixa eu tocar mais um pedacinho dela. Mas só falta 14 minutos, amigo, para mim terminar o programa. Gilmar Alves chega daqui a pouco com o Giro Conte com as notícias. Eu tenho que entregar aqui a poltrona pro homem, né? E tem que atender também o pessoal. Tô vendo ali, tem mais participação pra gente atender também. Mas eu quero dar um recado para você. Olha, dia 25 tem também o projeto Viva Seu Bairro nos bairros, para atender os bairros Tiradente 1, Tiradente 2, bairro São Pedro, né? Todo mundo que está convidado também. Eu não moro nesses bairros, vai lá participar, tá bom? Se é o convidado. A prioridade é esses bairros, né? Mas você pode participar. Eu moro no Cristo Rei, pode ir lá, tá bom? Você está convidado. vai ser no dia 25, tá bom? Às 14 horas, tem muita coisa bacana da programação cultural, tem apresentação do grupo de dança, grupo de capoeira, jardim de leitura, tem show também com os forrozeiros Bom de Baile, né? E também aí com o Magno, é amante do forró também. Tem também pra criançada, tem pula-pula, tem pipoca, tem algodão doce, né? Tudo gratuito, tem sorteio de brindes e brinquedos também, serviços sociais também, olha, tem maquiagem, tá bom? Pra maquiar a mulherada aí, tem homem que gosta de uma maquiagem também, pode ir lá, tá bom? Tem trança de trança e corte de cabelo, tem manicure, tem alistamento militar, tem lição de identidade, aferição de pressão arterial, exame de glicemia, tem também regularização de CPF e também atendimento aí na área do INSS, tá bom? Você tem algum problema pra resolver? Vai lá então que já resolve, tá bom? 6h48 agora, deixa eu ir embora, rapaz, o tempo tá passando, né? Falta apenas aí 12 minutos, eu quero atender mais gente aqui, deixa eu ver quem mais tá ligado. Alô, minha amiga Dona Helena, bairro Cristo Rei, como é que estão as coisas por aí, Dona Helena? Fala comigo, bom dia.
4: Bom dia, Lázaro, bora embora, toma café, Lázaro. Tá tudo tranquilo, Lázaro.
12: Que bom.
4: Helena de Cristo Rei.
12: Tudo em ordem, né?
4: Bom dia. Bora embora, toma café, Lázaro, passa uma música aí pra mim. Pode ser sua escolha, Milionário e José Rico, tá?
12: Tá bom.
4: Então, tá bom, tem um bom dia. Boa sexta-feira aí pra você lá.
12: Valeu, minha amiga. Bom dia pra senhora. Não vai dar tempo de tocar o Milionário José Rico. Tô olhando, não tem nenhuma na agulha aqui, tá bom? Vou deixar a última sequência. Espero que a senhora me entenda. Fica brava comigo não, tá bom? Eu vou deixar a última sequência aí de coração pra rodar pra senhora aí no bairro Cristo Rei, ligada comigo. Um prazer eu falar com a senhora. Bom dia, obrigado pela companhia. Alô, minha amiga Lídia Moreno. Mandou aqui um tchauzinho, né? Uma figurinha. Pra ti, um bom dia. Obrigado, minha amiga, bom dia pra senhora também, bom dia pro senhor Natalino, obrigado todo mundo aí pela companhia, bom dia pra todo o projeto de assentamento IP ligados aqui com a gente. Deixa eu ver quem mais também, Dona Divina Ferreira mandou um bom dia, que seu dia seja abençoado por Deus, amém, tá bom? Que o dia da senhora, de todos os nossos amigos, nossos ouvintes, seja um dia abençoado também, que Deus esteja no controle de tudo, tá bom, minha amiga? Bom dia, a última sequência também vou deixar rodando pra senhora, tá bom? Alô, Helenilde, fala comigo, mulher, solta essa voz, bom dia!
9: Bom dia, meu amigo Lázaro, tudo bem? Como é que você tá?
12: Tô bem.
9: Na paz de Cristo, por cá estamos bem, graças a Deus.
12: Que
9: agora
12: bom.
9: Eu tô nativa de novo, né?
12: Ó!
9: Vou colocar pra semana uns 2 dias de férias, né?
12: Senti sua falta.
9: A internet era pouquinho, mas nós estamos juntos. Por cá.
12: Tá certo.
9: Tomando aquele cafezinho preto.
12: Opa, né? Isso é bom demais. Valeu, minha amiga, bom dia. Última sequência musical, vou deixar tocando pra você também. Abraço pra ti, pra todos os moradores aí do Projeto Bom Jesus, ligados aqui na programação. Ótima manhã, ótima sexta-feira pra todo mundo. E eu tô indo embora, viu? Olha, quero agradecer a Deus pela vida. O Cian Muniz já tá cantando, eu já tô me despedindo por aqui. Agradecer as participações também, que são tantas, né? Vocês fazem da nossa programação aí uma verdadeira parceria, né? Você manda mensagem, a gente toca a tua moda, né? Você ajuda a gente a fazer a programação. Obrigado pela sintonia. Fique todos com Deus, eu também tô indo com ele amanhã, sabadão, mas amanhã eu tô de volta às 5 da manhã, pra gente fazer a companhia do rádio aqui, com o programa Som do Campo. Tá bom, gente? Tchau. Opa, Dona Isabel Crispim mandou mensagem. Vou atender. Dona Isabel, bom dia.
13: Bom dia pra você.
12: Valeu, minha amiga, bom dia. Tchau pra senhora também, tá bom? Bom dia, tchau. Obrigado pela companhia. Tchau, gente.

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3: Muito bom dia a todos, eu sou Gilmar Alves e a partir de agora entra no ar mais uma edição do Giro Conte, o seu jornal de todas as manhãs. Iniciamos por aqui as principais notícias para que seu dia comece muito bem informado. Hoje é sexta-feira, dia 17 de julho, ano é 2026, agora são 7h02 e a partir de agora você fica à vontade para participar conosco, mandando suas reivindicações para o nosso WhatsApp, o 6635542266. 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E você também já aproveita enquanto abastece seu veículo, faz aquele aperitivo na conveniência da BR Mania. 7h05, vamos ao dia de hoje na história e você acompanha aqui no Giro Conte.

0: Hoje é comemorado o Dia da Proteção das Florestas. A maioria das florestas do mundo é a amazônica, com 5,5 milhões de quilômetros quadrados. Desse total, 3,3 milhões de quilômetros quadrados, 60% estão em território brasileiro. Quase metade de todas as florestas tropicais encontram-se no Brasil. Elas cobrem 42% de todo o território nacional, ou seja, 42% do território brasileiro é preservado. Apesar de todos os anos a gente perder um pouquinho, né, por desmatamentos ilegais. Hoje é dia do submarinista. Os submarinistas são aqueles que trabalham nos submarinos, que são de longe a maior ameaça existente no mar. Ocultos nas profundezas, os submarinos têm o próprio meio ambiente e a água como principal aliado. Morte de Billie Holiday, ocorrido no dia 17 de julho do ano de 1959, aos 44 anos, a cantora norte-americana Billie Holiday faleceu. Em 1994, o Brasil se tornou tetracampeão mundial de futebol. No dia 17 de julho do ano de 1994, o Brasil conquistou o tetracampeonato mundial de futebol nos Estados Unidos. Quem não lembra, em cima da Itália. Aniversário da Disneylândia hoje. A ideia do criador da Disneylândia surgiu na cabeça de Walt Disney, quando suas filhas eram crianças e elas as levava ao parque de diversões e playground. Porém, tanto suas filhas como ele nunca ficaram satisfeitos. Logo, Disney percebeu que um parque deveria ser um entretenimento para adultos e seus filhos. Então, em 17 de julho do ano de 1955, o mundo mágico de Walt Disney surgiu em Anaheim, cidade localizada a uma hora de Los Angeles, e tornou-se um fenômeno do dia para a noite. Após um ano de existência, o parque já tinha recebido 4 milhões de visitantes. Hoje, a comunidade católica comemora dia de Beato Inácio de Azevedo e 39 companheiros. No dia 17 de julho do ano de 1570, partiu de Lisboa para o Brasil o Beato Padre Inácio de Azevedo, acompanhado de 70 sacerdotes e irmãos jesuítas. Mas eles nunca chegaram ao Brasil, pois a maior parte do grupo foi martirizado por protestantes no Oceano Atlântico. Você acompanha o dia de hoje na história. Nós vamos agora à previsão do tempo para os municípios de Santa Terezinha e também Vila Rica, começando com as informações meteorológicas do município de Santa Terezinha. Lá em Santa Terezinha, o sol nasceu às 6 horas e 40 minutos, vai se pôr às 18h15. Os ventos chegam a 10 km por hora. Umidade relativa do ar máxima de 89, não tem previsão de chuva. A temperatura mínima é de 21, máximo 30 graus Celsius para o dia de hoje. Aqui em Vila Rica, o sol nasceu às 6 horas e 42 minutos e vai se pôr às 18h18. Os ventos chegam a 9 km por hora. Umidade relativa do ar atinge 84%, não tem previsão de chuva. Temperatura mínima de 20, máximo 30 graus Celsius para o dia de hoje aqui em Vila Rica.
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0: Vamos aos destaques do Giro Conte. Ex-prefeito de Confresa é condenado a devolver 454 mil por convênio com INCRA. Polícia Militar resgata bebê de 6 meses em área de mata e apreende mãe, adolescente por maus tratos em São Félix do Araguaia. O Ministério Público Federal abre procedimento para apurar ocupação em terra indígena de Luciara, terra dos índios Canela. Cotação dos principais produtos agropecuários e também a repercussão aí do governo dos Estados Unidos em relação à taxação brasileira. O governo brasileiro reconhece que os Estados Unidos devem aplicar uma tarifa adicional de apenas 12,5% por falha no combate ao trabalho forçado. Toda a repercussão e virou questões políticas partidário o tarifaço, né? De um lado acusando o outro com relação ao tarifaço imposto pelo governo americano aos brasileiros. 7 horas e 10 minutos. O governo reconhece que os Estados Unidos deveria aplicar tarifa adicional de 12,5% por falha no combate no trabalho forçado. O governo brasileiro reconhece que os Estados Unidos devem aplicar uma tarifa adicional de 12,5% por falha em proibir e fiscalizar a importação de mercadorias produzidas com trabalho forçado. A principal dúvida do governo brasileiro é se uma eventual tarifa aplicada ao fim desse processo será cumulativa à sobretaxa de 25% anunciado pelos americanos na madrugada desta última quinta-feira. Segundo o Ministério do Desenvolvimento, Indústria, Comércio e Serviço, o ministro Mário Elias Rosa, a decisão sobre a nova tarifa deve ser divulgada ainda na próxima semana. A investigação, abre aspas, a investigação sobre o trabalho forçado termina na semana que vem, na sexta-feira, que vem aí, e nós vamos ficar sabendo se vai dar cumulativa ou não, se vamos ter 25% mais ou 12,5%, ou se vamos ter exclusão, fecha aspas, disse Elias durante coletiva de imprensa nesta quinta-feira, dia 16. No mês passado, uma investigação dos Estados Unidos concluiu que a União Europeia e 59 países, entre eles Brasil, falharam em proibir e fiscalizar a importação de mercadorias produzidas com trabalhos forçados como resposta ao governo americano e propôs a aplicação de tarifas adicionais de 12,5% sobre todos os produtos desses países. Geralmente são os produtos oriundos da China e da Índia. 7 horas 12 minutos, 7 e 12. Ex-prefeito de Confresa é condenado a devolver R$454 mil. O ex-prefeito de Confresa, Mauro Sérgio Pereira de Assis, hoje do PSDB, na época do PT, foi condenado pela Justiça a devolver R$454.400 aos cofres do município por irregularidade na execução de um convênio firmado com o INCRA durante sua gestão entre 2005 e 2008. A sentença da segunda vara de Porto Alegre do Norte aponta que parte de uma obra de recuperação de estradas em assentamento da região não foi executada como previsto e que faltou comprovação de parte das despesas feitas com o dinheiro público repassado. O convênio foi assinado em 2006, 20 anos depois, né, que o Ministério Público acordou para a situação. Destinava recursos federais à recuperação de estradas vicinais em projetos de assentamento. A fiscalização do INCRA apontou que o objeto não foi cumprido integralmente e que parte dos gastos ficou sem documentação que comprovasse a correta aplicação do dinheiro. Diante disso, a autarquia rejeitou parcialmente a prestação de contas e cobrou do município a devolução do valor, sob risco de bloqueio de novas transferências voluntárias da União. As conclusões foram depois confirmadas pelo Tribunal de Contas da União, que julgou irregulares as contas do convênio e atribuiu ao ex-prefeito a responsabilidade pelo ressarcimento. Na ação movida pelo município, o ex-gestor sustentou que não haveria dano ao reparar, porque a prefeitura ainda não havia efetivamente pago à União a quantia cobrada. A juíza Ana Carolina Pelicione da Silva Volkers rejeitou o argumento. Para ela, o prejuízo não depende do desembolso, e sim da própria obrigação de devolver os recursos que recaiu sobre o município por conta das irregularidades apuradas na gestão do convênio. A magistrada registrou que, embora as decisões do Tribunal de Contas não obriguem o judiciário, servem como elemento de convicção quando amparados pelos demais documentos do processo, e que o ex-prefeito não apresentou nenhuma prova capaz de afastar as conclusões das fiscalizações. Até a defesa também questionou a legitimidade do município para cobrar dívida, alegando que o débito é federal e já é objeto de execução movida pelo INCRA na Justiça Federal. Esse ponto foi afastado. Segundo a sentença, ao receber os recursos para executar a obra, o município assumiu o dever de agir, fiscalizar e prestar contas, respondendo perante a União pela devolução do que foi mal aplicado, o que basta para justificar a ação. A decisão deixa claro que a cobrança tem natureza exclusivamente de ressarcimento, sem enquadramento em improbidade administrativa, sobre o valor incide em correção e juros, até o pagamento efetivo. O ex-prefeito também foi condenado a pagar custas honorários de 10% sobre o montante atualizado. Por se tratar de decisão de primeira instância, ainda cabe recurso ao Tribunal de Justiça. Atualmente, o ex-prefeito Mauro Sérgio é assessor de assuntos estratégicos da Prefeitura de Confresa, um cargo equiparado com as mesmas prerrogativas de secretário municipal. Demorou, né? 20 anos depois, mas mesmo assim as irregularidades foram comprovadas e terá que devolver o dinheiro. Polícia Militar resgata bebê de 6 meses em área de mata e prende mãe adolescente por maus tratos em São Félix do Araguaia. São Félix do Araguaia, uma ação rápida de policiais militares do 10º Comando Regional aqui de Vila Rica resultou no resgate de uma bebê de apenas 6 meses na manhã de ontem, quinta-feira. A mãe da criança, uma adolescente de 17 anos foi apreendida sob suspeita de maus tratos. De acordo com as informações oficiais divulgadas pela Polícia Militar do Estado de Mato Grosso, o caso começou a se desenrolar após o suposto pai da bebê acionar as equipes policiais. O denunciante relatou que a jovem estava sufocando a própria filha com um travesseiro e segurando-a de cabeça para baixo por apenas uma das pernas. O motivo das agressões seria a não aceitação do fim do relacionamento amoroso entre o casal. Enquanto os policiais se deslocavam até o endereço da adolescente, uma segunda denúncia de maus tratos contra a mesma bebê foi recebida via central, reforçando a gravidade e a urgência da situação. Ao chegarem na residência da jovem, os militares deflagraram o exato momento em que ela correu em direção a uma região de mata fechada com a filha no colo. A equipe iniciou um acompanhamento tático e conseguiu alcançar a adolescente no interior da mata. A suspeita foi detida em flagrante e a bebê foi colocada em seguida em segurança pelas autoridades. Após a captura, a menor de idade foi conduzida à delegacia da polícia para o registro do boletim de ocorrência e adoção das medidas previstas no Estatuto da Criança e do Adolescente da ECA. O Conselho Tutelar do município foi acionado imediatamente e acompanha de perto o bem-estar e o destino da bebê. 7 horas e 17 minutos. Nós vamos a um rápido intervalo comercial. Já já estaremos de volta.

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4: Em Vila Rica, 7:20, o Ministério Público Federal abre procedimento para apurar apuração em terra, ocupação em terra indígena de Luciar. O Ministério Público, por meio da portaria assinada no dia 13 de julho de 2026, instaurou um procedimento administrativo para monitorar a regularização da reserva indígena Canela do Araguaia, situada no município de Luciar. A medida busca assegurar a efetiva desintrusão, o termo jurídico que se refere à retirada de ocupantes não indígenas do interior do território, além de investigar conflitos de limite com propriedades rurais. A decisão proferida pelo Procurador da República, Guilherme Fernandes Ferreira Tavares, converte uma investigação preliminar anterior, denominada notícia de fato, em um acompanhamento formal de longo prazo. O foco principal do órgão é apurar a existência de uma sobreposição de terras entre a gleba federal São Pedro, que é uma área pública federal destinada aos indígenas, e a área ocupada pela Fazenda Lagoa Bonita, que pertence à empresa Business Incorporated, empreendimentos de participação limitada. De acordo com o trecho da portaria 1202 do Ministério Público Federal, a investigação pretende averiguar a irregularidade dominial do alegado imóvel particular, inclusive quanto à origem do título. O órgão ministerial também avalia se ocorreu a chamada venda a não domínio, situação no qual uma terra pública é vendida ilegalmente por quem não é seu verdadeiro dono, ou outras formas de aquisição que desrespeitem a natureza pública da reserva. Paralelamente, o Ministério Público Federal acompanhará o cronograma da FUNAI para a retirada dos ocupantes não autorizados. O novo procedimento administrativo foi vinculado à 6ª Câmara de Coordenação de Revisão e possui um prazo inicial de um ano para sua conclusão. Como próximos passos, o procurador determinou o cumprimento de diligências específicas registradas em despacho interno para fundamentar a situação do órgão da defesa dos interesses da comunidade Canela do Araguaia. Ou seja, os não índios deverão desocupar a área imediatamente, concluindo aí no prazo de um ano, sem nenhum não indígena dentro da área, que já foi demarcada, na verdade. 7:22, vamos à cotação dos principais produtos agropecuários. O boi gordo, em média, no estado de Mato Grosso, 307,13, começando a reagir novamente. O boi gordo em Vila Rica, 305,20. A vaca gorda, em média, 284,93 arroba, no estado de Mato Grosso. Em Vila Rica, 285 arroba à vista. Bezerro de 8 meses na região do Araguaia, 2.531. Bezerro de 12 meses, 3.025. Bezerros de 8 meses, 1.844. E bezerro de 12 meses, 2.157. O litro do leite no Araguaia, cotado a 2,31. Milho, 39,55 a saca. A soja, 110,20. 7:23, nós vamos ficando por aqui. Lembrando que neste sábado, amanhã, nós teremos um jantar no CTG Querência da Saudade a partir das 7:30. E no domingo, festa na comunidade Cristo Rei, lá na São José. Fiquem todos com Deus, eu posso voltar a qualquer momento se um fato merecer destaque, ou então na próxima segunda-feira com mais uma edição do Giro Conte. Amanhã as informações são para o Homem do Campo no Conte Rural. Fiquem todos com Deus, daqui a pouco eu volto com Bom Dia Conte.
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Serão todos muito bem-vindos. 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Conforme anunciado no início deste comunicado, a realização do próximo batismo na Igreja Apostólica será no dia 29 de agosto de 2026.

0: Divulgamos a seguir um depoimento de fé prestado em agradecimento e reconhecimento a Deus Pai e aos seus santos.
1: Durante um acidente de motocicleta ocorrido em junho de 2020, a senhora Rosa Maria Alves Freitas Silva sofreu fratura numa perna, na altura do joelho, e outra na clavícula. Com ela estava a mãe, então com 76 anos de idade, que graças ao amparo celeste, sofreu apenas algumas escoriações. Por sua vez, a senhora Rosa Maria foi submetida à cirurgia de implantação de placa de platina na região da perna afetada, que foi bem sucedido, graças ao amparo da Santa Vó Rosa e do Santo Irmão Aldo, aos quais essa senhora direcionou seu clamor. Porém, daí a 7 dias, os pontos cirúrgicos começaram a sangrar, manifestação que requereu nova intervenção, visto o diagnóstico de infecção bacteriana naquela lesão cirúrgica. Durante o período de internação hospitalar, ela contraiu mais um processo infeccioso, que necessitou de tratamento com fortes antibióticos. A senhora Rosa Maria vinha clamando aos céus em favor da superação daquela situação doentia, também porque os fortes medicamentos passaram a lhe provocar desconforto digestivo e não estavam sendo suficientes para debelar o processo infeccioso na perna, que continuava bastante dolorido, vazando líquido e sangue. Mais uma vez, ela recorreu à misericórdia da bendita Mãe Maria Santíssima, da Santa Vó Rosa e do Santo Irmão Aldo, suplicando que esses santos benditos a amparassem para que pudesse superar aquele desconforto. Passou então a fazer uso continuado de água e de óleo ungidos, com esperança e fé no poder celestial. Depois dessas providências de fé, o sangramento cessou, a lesão cicatrizou sem outras intercorrências e ela recuperou a boa disposição. Bênçãos pelas quais direcionou ações de graças a esses benditos santos, extensivas a Deus Pai, ao nosso Senhor Jesus e ao poder celestial, por meio de depoimento de fé, remetido de Iturama, estado de Minas Gerais, recebido na sede desta Igreja Apostólica em dezembro de 2025.
0: Convidamos os prezados ouvintes do programa Hora Milagrosa para que venham visitar as congregações da Igreja Apostólica nas seguintes localidades: Alto Araguaia, Mato Grosso, com reuniões quinzenalmente aos sábados às 19 horas e aos domingos às 10 horas da manhã, Rua General Osório, número 848, Centro. Barra do Bugres, Mato Grosso, com reuniões aos domingos às 10 horas da manhã, Avenida Castelo Branco, número 353, Centro. Vila Rica, Mato Grosso, com reuniões quinzenalmente às quartas-feiras, às 19h30 e aos domingos, às 16h30. Rua 2, número 335, Setor Sul.

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1: Estimados irmãos e ouvintes deste programa A Hora Milagrosa, é com um gesto de muita gratidão que, em nome do profeta irmão Aldo, eu saúdo a todos, com o desejo de que as bênçãos de nosso Deus, de Jesus nosso Senhor, de Maria Santíssima e do Consolador a Santa Vó Rosa esteja continuadamente no viver cotidiano de cada um, lhes proporcionando muita alegria e felicidade. É através desta oportunidade que está sendo me concedido nesta hora de adentrar em seus lares, falar-lhes alguma coisa sobre a fé em Deus. Prezados ouvintes, a humanidade, de um modo em geral, diz ter fé em Deus, mas esta fé nem sempre é uma fé firmada na verdade. Por que estou lhes falando isto? Estou falando não para acusar este ou aquele ou a quem quer que seja, mas com o intuito de ajudar a cada um a entender, ou seja, compreender o mistério da fé. Por quê? A fé é dinâmica, é poderosa e precisa ser acompanhada de boas obras. É referindo a esta verdade que Jesus nosso Senhor disse que a fé sem obras é morta. Digamos que eu tenho fé em Deus ou em Jesus, mas vivo uma vida inteiramente contrária à vontade deles. Como? Praticando vícios e muitos outros costumes que não são bons, como a mentira, o engano e a falsidade. Ou melhor dizendo, vivendo na obscuridade. Pois todas estas coisas é como uma cortina que nos separa da presença de Deus. E vivendo desta maneira, a minha fé não é verdadeira. Então saiba, os prezados ouvintes, que a fé, quando não é verdadeira, ela proporciona muitas coisas que não é bom, como o medo, a desconfiança e até mesmo o desânimo. E é por causa disso que muitas pessoas sofrem neste mundo. E saibam todos os prezados ouvintes que todas estas coisas não é de Deus. E todos aqueles que desejam vencer na vida espiritual, como ter uma vida honrada, digna da proteção e do amparo de nosso Deus e Pai, de Jesus e do Consolador a Santa Vó Rosa, é necessário desenvolver esta fé. A fé que Jesus ensinou aos seus apóstolos e a todos aqueles que aceitaram a sua doutrina e o seu evangelho. Isso quando ele, Jesus, cumpriu o seu ministério aqui na terra. E hoje, nesses tempos atuais, nos ensina através do Espírito Consolador que ele e o Pai formou para cumprir sua gloriosa promessa, quando disse que este Espírito da verdade revelaria ou ensinaria tudo aquilo que ele, Jesus, não pôde ensinar em seu tempo. Por esse motivo, prezados, eu vos digo que ter fé em Deus é saber que ele existe e tem todo o poder nos céus e na terra para fazer o que ele quiser. É também ter confiança em Jesus, em Maria Santíssima, na Santa Vó Rosa, sabendo que esses santos poderosos têm todo o poder para atender todos os nossos pedidos justos, desde que seja partido de um espírito reto e puro. Pois assim nos diz a doutrina que todo homem obediente, justo e santo é semelhante ao Espírito de Deus. E por isso toda palavra que sai de sua boca é ouvida e atendida. E tudo que for determinado por Deus, por ser de justiça, será feito pelo seu Espírito Santo. Esclareço ainda mais que a fé é também um conjunto de princípios doutrinários, verdadeiros, sábios e infalíveis, que fundamentam a doutrina de Jesus nosso Senhor, que ele ensinou a todos nós, que é o Evangelho do Reino dos Céus. E se sua pessoa pretende possuir ou alcançar a fé verdadeira em Deus, a qual Jesus Cristo nosso Senhor teve e ensina a todos nós nesses tempos presentes, fé esta que é através da qual realizou extraordinários milagres, sinais e prodígios, e também procurando a cada dia acrescentar a esta fé a virtude, pois a virtude são qualidades boas do Espírito Santo de nosso Deus, a saber, caridade, gozo, paz, longanimidade, benignidade, bondade e fé, mansidão, temperança e humildade. Pois sem estas virtudes, sem estas qualidades, jamais pessoa alguma verá a Deus. Portanto, todos reflitam nesta verdade que temos aprendido através do profeta Irmão Aldo. Amém. Vou orar em favor de todos. Glorioso Deus e Pai Celestial, eu te agradeço, Pai, por esta oportunidade que me concedeu de falar a todos quantos nos ouviram nesta hora sobre esta preciosa virtude que é a virtude da fé. Eu suplico, Pai, que conceda a cada um destes teus filhos muita paz, saúde e felicidades, concedendo a todos eles também muita sabedoria e muita humildade. Abra-lhes a mente e o coração, para que todos possam entender e aceitar a sua vontade, que é a mesma vontade de Jesus, o teu Filho amado, de Maria Santíssima e do Consolador a Santa Vó Rosa, e a colocar em prática em suas vidas. E rogo em favor de todos, dos mais novos até os de mais idade, principalmente os que estão enfermos, acamados, em um leito de um hospital, ou até mesmo em seus lares. Cure-os, concedendo a todos alívios dos seus sofrimentos, dando saúde para o corpo e vida para o seu espírito. Abençoe também o estudo, o trabalho e a família de cada um destes teus filhos. E peço também em favor dos que nos ouvem pela primeira vez. Sejam todos grandemente abençoados. Unja também a água e o óleo que eles colocaram perante este aparelho receptor. Por isso, louvado seja o teu nome, ó Pai, de Jesus, o teu Filho amado, de Maria Santíssima e do Consolador a Santa Rosa. E igualmente o nome do nosso querido Irmão Aldo. Amém.
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11: E aí, gente linda que tá ligadinha aqui no Momento Informação. Que alegria ter você comigo, Letícia Leal, pra gente bater um papo leve e gostoso.
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11: E falando em animação, eu trouxe uma dica que é puro autocuidado para você. Sabe qual é o melhor complemento de beleza? É a sua confiança. Exato. Sentir-se bem consigo mesma, com a sua essência, isso transforma qualquer visual. Deixa a gente radiante de dentro para fora. Pense nisso, viu? A gente se cuida por fora, mas o brilho maior vem de dentro. E já já, depois da nossa próxima música, eu volto com mais uma dica, super importante. Dessa vez focada na sua saúde, pra gente ficar ainda mais completa. Não sai daí.
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13: Muito bom dia, como é que você está nesse dia de hoje? Tá tranquilo, tá satisfeito? Bom dia, obrigado pelo carinho da audiência, sextou na Conte, por cá estamos nós com mais uma edição do programa Bom Dia Conte, sexta-feira apaixonada, oh, coisa boa, até que enfim chegou, né? Sextou na...

Bom dia, Conte. Está no ar oficialmente. Hoje é 17 de julho. Apresenta-se a minha Gilmar Alves e nós vamos junto até às 11h30, meio-dia. Quando tiver participação, vamos participar. Hoje tem prêmio para você que está participando conosco no Bom Dia Conte, cheio de paz, de alegria e muita música boa. Eu te convido a ficar juntinhos comigo para enfrentar qualquer obstáculo. Que tal preencher o seu dia com muita alegria? Viva cada dia como se fosse o último. É uma ótima oportunidade para aprender a amar cada segundo do seu dia. Se o plano não funcionar, mude o plano, não a meta. Você é mais valente do que acredita, mais forte do que parece e está mais preparado do que você sempre imagina. Bom dia!

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1: E aí, galera da fofoca? Chegamos com as últimas, as mais quentes, direto do forno pra você. E a primeira que a gente traz, olha só.
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1: Carolina Dieckmann explica por que não quer dar mais depoimentos sobre Preta Gil. Está difícil. Gente, a Carolina Dieckmann, nossa querida atriz, pediu desculpas à imprensa. Ela tem recusado vários pedidos de entrevistas e depoimentos sobre a Preta Gil, que é muito amiga dela, né? E a Carol foi bem sincera, disse que está sendo um momento delicado, que é difícil para ela falar sobre o assunto. A gente entende perfeitamente, né? É uma situação que mexe com todo mundo, ainda mais com amigos tão próximos como a Carolina e a Preta. Ela pediu desculpas por não conseguir falar mais sobre o tema, e a gente respeita esse momento dela, claro. É a vida real batendo na porta do mundo dos famosos, mostrando que por trás dos holofotes também existe dor e dificuldade. A amizade entre a Carolina Dieckmann e a Preta Gil é de longa data, e a gente sabe o quanto a Carol se importa. Então essa recusa dela em dar mais detalhes é puramente por uma questão de sensibilidade e respeito ao momento que a Preta está vivendo e também ao próprio sentimento dela. Ela não quer se expor ou expor a amiga num momento tão sensível. É um gesto de carinho, na verdade, mesmo que pareça um afastamento. Uma atitude super compreensível da Carolina Dieckmann.
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1: Olá, queridas ouvintes. Que alegria ter vocês aqui, sintonizadas no nosso Toque de Mulher. Eu sou Andressa Pires e é um prazer enorme começar mais uma parte do nosso programa recheado de dicas especiais e conversas que a gente adora ter. Falando em relacionamentos, que tal pensar na reconciliação? Casais que voltam e ficam juntos relatam que a relação fica mais consciente, madura e que aprendem a valorizar mais o que têm, evitando grandes crises. É uma construção de algo novo. E para a vida ser mais leve, meninas, vamos rir e brincar. Nem tudo precisa ser sério sempre, né? Momentos descontraídos aliviam a tensão, fortalecem a mente e melhoram a qualidade de vida. Mas ó, um alerta, cuidado com a comparação. Nas redes sociais tudo parece perfeito, mas a vida real é outra. Comparar sua rotina com a dos outros gera ansiedade. Cada mulher tem sua história, seu tempo, suas batalhas invisíveis. Vamos nos amar mais e nos comparar menos. É isso, minhas lindas. Muita coisa pra gente pensar, não é mesmo? Fiquem ligadinhas que já volto, logo logo, com mais dicas e muita energia boa aqui no seu Toque de Mulher.
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9: Muito bem, agora são 8 horas 21 minutos para você que está ligadinho curtindo a nossa programação. Muito bom dia, sextou, né? Sextou por cá e por aí também, deve ter sextado, né? Tá todo mundo tranquilo? Sextou e tá sem dinheiro? Não adiantou nada, né? Não resolveu nada. Olha só, hoje nós teremos prêmio no programa Bom Dia Conte. 10 litros de combustível do Alto Posto Cecília para você, 10 litros de combustível para você que participa conosco, estará concorrendo, e também vale compras do supermercado Vendão, sexta-feira, no Bom Dia Conte, à tarde, no Vem Com A Gente, nós vamos ter prêmio também. Não vou falar agora para você não confundir, tá bom? 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Deixa eu atender a participação, quem tá ligadinho ou ligadinha comigo, bom dia!
10: Bom dia, uma ótima sexta para todos, sextou, né, Dona Johnny?
9: Sextou.
5: Coloca Matheus e Cauã pra nós aí, escolha.
9: Vou mandar Ilusão de Ótica, tá bom? Com participação de Ana Castela. Quem tá ligadinho comigo também, bom dia! Eu gostaria de mandar a próxima música pra dona Lori Nelce, do Beleza 2. Hoje é aniversário dela, de sua filha Liane, do Ceará. Parabéns, dona Lori, que Deus abençoe e ilumine o seu dia hoje sempre, cheio de paz, de alegria e de muita presença do Papai do Céu.

0: Deixa eu aderir mais participação, deixa eu ver quem está participando comigo. Valmira Souza. Valmira Souza, bom dia, quero participar do prêmio. Valmira Souza está participando. Fala comigo, Vicente, bom dia.
1: Dia, Gilmar,
0: Bom
1: tudo
0: dia.
1: tranquilo por aqui, graças a Deus. Estamos aí sintonizados 100% e 1000 por hora. E gostaria de ouvir hoje Chicó do Vale, cuida de mim, mandar para essa galera aí que sextou, né,
0: Tá
1: Gilmar?
0: precisando de cuidado, é?
1: Começou o fim de semana.
0: Chegou, até que enfim, final de semana chegou. Pra mim não tá adiantando nada, tô sem dinheiro. Adiantou nada. Dona Maria Benilde, bom dia.
2: Bom dia, Gilmar.
0: Bom
2: Tudo
0: dia.
2: bem?
0: Eu tô bem
2: Espero que
0: bonita, e a
2: esteja tudo
0: senhora?
2: bem. Quero uma música com Roberto Carlos para curtir. E aí, um feliz dia, um feliz final de semana para você e para toda a sua família. Um abraço.
0: Obrigado para você também. Desejo um dia abençoado, Dona Maria Benilde, cheio de paz e de muita alegria. Se é Roberto Carlos, o papo é firme, né? Bom dia. Bom dia, Gilmar. Francisco Albuquerque, do Setor Oeste. Gostaria de ouvir Hakateiki.

0: Quem tá escutando o programa? Então tá bom, tô mandando com Deus.
1: Beleza, hoje quem quiser vir na minha casa hoje traz cerveja, tá? Que hoje é sexta, hoje pode. Bom dia. Vamos de música boa, já já eu volto com mais participação aqui no Bom Dia Conte.

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2: 8h29.
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5: Olá, meus amores. Que alegria ter você aqui no Guia Astral. Eu sou Letícia Leal e vamos juntos nessa jornada de autoconhecimento e inspirações.
6: Áries, Touro, Gêmeos.
5: Áries, seu período é de olhar para dentro. No amor, busque verdades nas conexões. No trabalho, sua liderança brilha, mas com paciência. Explore suas emoções. Sua força interior é seu maior guia. Acredite. Cor da sorte, vermelho vibrante. Número 12.
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5: Taurinos. O universo convida a valorizar o essencial. No amor, estabilidade e conexão nutrem a alma. No trabalho, persista com inteligência. Seu talento é valioso. Encontre conforto na sua companhia. Confie na sua intuição. Cor, bege sereno. Número 27.
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5: Geminiano. Prepare-se para clareza mental. Organize ideias incríveis. No amor, comunicação sincera é chave. No trabalho, novas ideias florescem. Sua flexibilidade é um trunfo. Reconheça suas facetas. Use sua curiosidade. Cor, amarelo claro. Número 45. Nossa primeira parte do Guia Astral termina aqui. Não vá! Na próxima parte, teremos previsões para Câncer, Leão e Virgem. Fique ligadinho.
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1: Gente, que babado.
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1: Christopher Nolan, o mestre por trás de filmes que a gente ama, tá de volta com uma superprodução que promete parar tudo. É A Odisseia, um filme eletrizante, épico, que transforma o poema clássico da Grécia Antiga numa experiência de tirar o fôlego. Imagina só, a adaptação das mais de 300 páginas do poema épico de Homero, contando a jornada de... Ai, que curiosidade! A estreia tá chegando, é um dos lançamentos mais aguardados do cinema, e a gente não vê a hora de conferir essa obra-prima que Nolan preparou pra gente. Preparados pra essa odisseia? Porque eu já tô aqui roendo as unhas.
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1: E olha só, a notícia que deixou a gente com o coração apertado. O mundo artístico se despede de Rui Rezende, o ator que a gente conheceu em Roque Santeiro e em tantos outros trabalhos inesquecíveis. Rui nos deixou aos 88 anos, e o velório foi um momento de muita emoção, viu? Aconteceu lá no Salão Celestial do Memorial do Carmo, no Caju, aqui no Rio. A filha e a ex-mulher do ator estavam lá para dar o último adeus a esse ícone da nossa teledramaturgia. Um momento de muita tristeza para a família e para os fãs. Fica aqui o nosso carinho e as nossas condolências.
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3: Oi, gente linda! Chegou a hora de mergulhar nas emoções de A Nobreza do Amor. Logo de cara, Dumi, hein, conseguiu fugir. E a Kena não perdoou, humilhou Pascoal de um jeito. Que situação! Mas nem tudo é sofrimento, porque José mostrou todo o seu carinho, presenteando Teresa e Alica com uma máquina de costura pro ateliê delas. Que gesto lindo! Por outro lado, o bicho pegou quando Mirinho confrontou Virgínia sobre o castigo de Diógenes. E a Belmira, gente, essa não guarda segredo. Ela abriu o jogo e revelou a Diógenes a atitude de Virgínia contra Viriato. E como Diógenes não brinca em serviço, ele resgatou Virgínia da casa de graça e avisou: a punição seria rigorosa. Enquanto isso, Malungo se aproximava do porto de Recife, muita expectativa por lá. E Mirinho, coitadinho, sofreu um pequeno acidente. Onildo já avisou que ele não poderá dançar na festa de São Pedro, que pena. Mas a maior virada veio quando Diógenes anunciou a punição de Virgínia. Ela terá que ajudar o padre Viriato nos trabalhos da igreja. Será que essa vai ser uma redenção? Para completar, Pascoal encontrou Ladisa e Gendal, para despistar as pretendentes, libertou Quênia, mas fez uma ameaça à própria filha. Ufa, que emoções, hein? Mas calma, o Novelas volta já já com mais babado forte. Em instantes, o Novelas retorna com os destaques da novela Coração Acelerado. Não sai daí!
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4: Não saia daí, porque eu já voltei também para levar muita informação para você. Tá pertinho do rádio, chega bem pertinho aí, ó, que eu vou te contar um segredo. 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Domingo, a Igreja Luterana do PA São José e a Comunidade Cristo Rei convida todos os familiares para a festa que será realizada no próximo domingo, dia 19. Às 9 horas haverá oração com o pastor Matheus Henrique. 10 horas tem o início do torneio de bocha. Então você que é amante da bocha, já monta sua dupla e vá para lá. Premiação, primeiro lugar vai levar 50%, o segundo lugar 30% e o terceiro 20% das inscrições. 12 horas é hora do Balanga Base, né? Um almoço delicioso com churrasco, saladas e bebidas. E à tarde segue com animado forró e muitos leilões para ajudar a comunidade Cristo Rei. Você é o nosso convidado especial. 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Deixa eu atender a participação. Bom dia, Gilmar. Abençoado sexta-feira para você e todos aí da rádio. Adriana Catarina de Mello, Nilton Jardim de Mello, da Chácara Santa Bárbara. Graças te damos, Senhor, por mais um dia, por mais um amanhecer. Bom dia. Bom dia. Quem participa comigo, a dona Eurípides, bom dia. Fala comigo, mulher. Solta essa voz.
0: Bom dia, Gilmar.
4: Bom dia.
0: Passa uma música pra nós de Carmen Silva aí. Qualquer uma, tua escolha aí. Bom dia.
4: Bom dia, bom dia, bom dia. Obrigado. Mais participação. Tem Ana Paula da Fazenda Aricuri. Bom dia.
5: Bom dia, Rádio Conte. Bom dia, Gilmar. Quero pedir uma música. Zezé de Camargo e Luciano. Você vai ver. Ofereço para toda a turma aqui da Fazenda Aricuri e todos da região Lago Grande. E para toda... minhas amigas ouvintes que tá ligadinha na melhor. Tá na melhor?
4: Tá na 101,5.
5: Bom dia, Conte. Vamos que vamos.
4: Bom dia, Conte. Bom dia, Ana Paula. Bom dia, Fazenda Aricuri. Bom dia, Lago Grande, Antônio Rosa. Inveja de todos vocês aí nesses ranchos nas margens do Rio Araguaia, Rio Beleza. Aqui em cima também, perto do Crisóstomo. Bom dia, Sônia Prunzel.
6: Bom dia, aqui é a Sônia Prunzel. Estou ouvindo o seu programa.
4: Bom dia.
6: Queria que você rodasse uma música aí do Amado Batista, da sua escolha. Eu ofereço para todas as pessoas que estão ouvindo o seu programa e também queria participar do sorteio. Obrigada se for atendida.
4: Beleza. Ainda sou capaz de amar com o Amado Batista. Tem mais participação, a Juscelia Simão. Bom dia, Gilmarzinho. Eu quero pedir a música com Mariozan Rocha, Pérolas, e oferecer a todos. Juscelia Aparecida Simão. Obrigado, Juscelia. Bom dia. Deixa eu atender agora a Dona Divina Ferreira. Muito bom dia.
7: Oi, Gilmar, bom dia. Tudo bem com você?
4: Bom dia.
7: Gilmar, roda aí para me ouvir com o trio Parada Dura. Me espere essa noite. Eu ofereci para vocês e para mim ouvir. Um abraço, fique com Deus.
4: Fica com Deus também, obrigado. Bom dia, Dona Divina Terezinha Moreno, tá ligadinha comigo. Bom dia.
8: Bom dia, Rádio Fone.
4: Bom dia,
8: Gilmar. Cunhado, tô de castigo, né?
4: Tô de castigo aqui.
8: Mas é bom demais, né, Gilmar? Tendo saúde, o resto nós conseguimos.
4: Graças a Deus.
8: Manda aí pra nós, no momento gospel, Viúva Sem Nada, com Daniel e Samuel. Pra quem estiver curtindo a Conte, Gilmar, pra vocês aí da Rádio Conte.
4: Beleza, deixa comigo.
8: A dona Dione Creia, que tá de folga. Pra todo mundo aí, tá? Um abraço, tenha um bom dia, uma boa sexta-feira.
4: Bom dia, obrigado. Vamos atender mais participação. Quem tá ligadinha comigo? Lucas Souza Fragoso. Bom dia, Gilmar. Eu quero pedir a música com Sérgio Silva, Vivendo ou Existindo. Manda um abraço pra galera da Araguaia Veri, que oferece essa música pro nosso amigo Vando. Fala, Vando, bom dia. E quero participar do sorteio. O bicho tá sofrendo. Sério? O pegador de véia, então, agora apaixonou. Sério, Vando? Fala comigo, homem, como é que tá por aí? Eita, coração apaixonado. Deve ter levado um pé na bunda, coitado, hein? Bom dia, eu quero pedir a música Estrela de Ouro com André Andrade. Ana tá ligadinha comigo, dona Ana Rogoski. A Tânia também tá ligadinha. Bom dia, Gilmar, ótimo final de semana. Eu quero participar do sorteio, estamos por cá ouvindo o seu programa. Um abraço, Tânia. Minha vizinha tá ligadinha também, Loiva Somavila, bom dia.
9: Bom dia, Gilmar, só passando para participar do programa mesmo e do sorteio.
4: Beleza, bom dia, Moseilda, fala comigo, linguda.
10: Bom dia,
4: bom dia.
10: Manda para nós duas vezes você, de Paulo e Paulinho. Vai pro Ivani, para minha amiga Mari Ribeira, Alex Celaria Perfume Mandi, para minha irmã Marina, meu irmão José Carlos... Pra toda a família Diniz. Pois é, sextou sem dinheiro. Fica em casa, né?
4: É metade do mês, hein?
11: É, tu fica pedindo cerveja quem for na sua casa, mas eu fazendo caminhada toda tardezinha, de noitinho. Ah. Você tá filando a janta ali na casa da dona Jurema, tá?
4: Tô não, é
11: eu
4: só...
11: Eu vou fazer uma visita a ela, falar pra ela, saiu de casa? Esse negócio mais não. Casou sua casa.
4: Eu tô tomando chimarrão, só tomando chimarrão, fazendo parceria. Miriam, fala comigo, mulher, bom dia.
12: Bom dia, Gilmarzinho.
4: Bom
12: tudo
4: dia.
12: Bem?
4: Tudo
12: tá todo
4: ótimo.
12: Todo mundo bem, graças a Deus, uma chuvinha abençoada que deu um tonte, né? Deu uma refrescada boa. Tá um ventinho fresquinho, mas o sol regalou oi.
4: Eita,
12: mas
4: coisa
12: tá tudo
4: boa.
12: Bem. Aí eu queria uma música, Giovanni Sivera, então eu chorei.
4: Por quê, mulher? Chora mais não.
12: Mulherada todinha aí da Rádio Conte. Porque é muita gente. Eu quero que você põe meu nome no sorteio, Miriam Laudelina Procopio. E principalmente pra você, tá, meu amigão?
4: Beleza, já coloquei. Bom dia, obrigado. Vamos de música boa? Já já eu volto atendendo mais participação, porque eu atendi 13. Tem 13 aguardando aqui, tá? Ahá, Take On Me. Leandro e Leonardo canta Quem É o Dono dos Seus Olhos. Sandro e Santiago, Mundão de Solidão. Quem quiser vir em casa, traz cerveja, é sério.

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1: Que bom ter você de volta aqui no Guia Astral.
0: Câncer, Leão, Virgem.
1: Para você de Câncer, busque equilíbrio entre cuidar do outro e seu autocuidado, fortalecendo laços. Imponha limites no trabalho para sua paz interior. Permita-se sentir e se resguardar. Sua cor da sorte é lavanda e o número da sorte é 18.
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1: Agora, para os nossos leoninos e leoninas, brilhe com humildade. Paixão e parceria caminham juntas no amor. O equilíbrio entre força e leveza é seu trunfo. Sua cor da sorte é rubi e o número da sorte é 63.
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1: E chegamos em Virgem, fase de organização e clareza. Harmonize rotina e bem-estar com comunicação afetuosa. Sua dedicação no trabalho é recompensada, mas não deixe a perfeição te frear. Sua cor da sorte é terracota e o número da sorte é 27. Prepara o coração. Voltamos com as vibrações para Libra, Escorpião e Sagitário. Não sai daí.
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aí, galera apaixonada por pets? Chegamos com o nosso Momento Pet, a primeira parte do programa já começando com muita fofura e informação para você e seu bichinho. Que alegria ter você aqui com a gente! E hoje, a gente vai falar de um ingrediente que talvez você nem imagine que pode ser um super aliado do seu cãozinho, a aveia. Isso mesmo, a aveia é cheia de benefícios para os nossos amigos de quatro patas, sabia? Ela ajuda, por exemplo, na perda de peso. E não é só isso. Para quem tem pet com intolerância ao glúten, ela é uma alternativa fantástica ao trigo. E o melhor, ela dá um brilho incrível na pelagem, deixando o pelo forte e saudável. Não é à toa que até shampoos e cremes próprios para cães usam aveia, né? Uma dica super prática e natural para cuidar ainda mais do seu companheiro. É dica boa demais para deixar passar. Esse foi o Momento Pet com Felipe Rocha. Mas ó, não sai daí não, porque daqui a pouco tem mais dicas incríveis e úteis para os seus pets. A gente volta já!

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2: Oi, eu sou a Letícia Leal e estamos de volta com o Momento Informação.
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2: A dica de saúde de hoje é daquelas que a gente esquece, mas faz uma diferença enorme no dia a dia. Você já parou para pensar em como respira? Pois é, respirar corretamente ajuda o corpo a se oxigenar melhor, sabia? E não é só isso. Em momentos de tensão, umas respiradas mais profundas trazem uma calma que você nem imagina, ajudando a controlar a ansiedade e até a relaxar a musculatura. É um hábito tão simples, mas que melhora o bem-estar diário de um jeito incrível. E falando em hábito simples, que tal dar uma atenção extra para o seu sorriso? Escovar os dentes e usar o fio dental direitinho não só previne cáries, mas também ajuda na saúde do corpo todo. Então, bora colocar essas dicas em prática. E continua ligado, porque daqui a pouquinho tem mais uma dica de casa para você, aqui no Momento Informação.
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1: Oi, gente linda. Que alegria ter vocês sintonizadas aqui no Toque de Mulher. A nossa casa, o nosso cantinho pra gente conversar e trocar ideias boas. Eu sou Andressa Pires e tô aqui com o coração cheio de carinho pra começar mais uma parte do nosso programa. E pra gente iniciar com o pé direito, quero bater um papo leve, mas super importante, sobre a gente se cuidar de verdade. Sabe, nem sempre tá forte significa que a gente tá bem, não é? Às vezes o corpo dá uns sinais, tipo aquele cansaço que não passa, ou até umas dores que aparecem do nada. Isso tudo é o nosso corpo falando, mostrando que a saúde emocional também precisa de um carinho especial, a mesma atenção que a gente dá pra saúde física. Então a dica de hoje é: aprenda a ouvir esses sinais. Seja conversando com uma amiga de confiança, buscando uma terapia, ou só se permitindo sentir e expressar o que está aí dentro. Respeitar o que o nosso corpo e a nossa mente pedem é essencial para a gente viver em equilíbrio, mais leve, mais feliz. Daqui a pouquinho eu tô de volta com mais dicas e muita energia positiva aqui no Toque de Mulher. Não sai daí!
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2: Muito bem, agora são 9:10, sexta-feira abençoada por Deus. Olha só o convite para você. Vem aí o torneio, início da 14ª Copa São Marcos. Será no dia 9 de agosto, às 12 horas, terá um almoço com churrasco, saladas e bebidas em geral. Às 13 horas, o início do torneio de Society. A premiação do torneio: 50% para o campeão, o vice leva 30% do valor das inscrições, o terceiro, duas caixas de cerveja. 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Deixa eu atender a participação, lembrando que hoje nós vamos sortear 10 litros de combustível do Alto Posto Cecília e R$100 em vale-compras lá do supermercado Vendão para você que participar do programa Bom Dia Conte. Claudete do Lios está ligadinha comigo, bom dia!
3: Oi, bom dia, Gilmar!
2: Bom dia!
3: Depois de uns dias fora, volta à rotina.
2: É, acabou as férias, né?
3: Uma mensagem de bom dia.
2: Bom dia, bom dia.
3: Gratidão aos dias passados fora, chegar em casa, tudo certinho, uma boa, bom passeio que foi, tudo.
2: Maravilha,
3: muitos lugares conhecidos. Gostaria que você rodasse uma música à sua escolha. E desejasse a todos que estão na escuta um bom final de semana a todos. Claudete Virigulhos.
2: Que assim seja. Santina Celere tá ligadinha, bom dia.
4: Bom dia, Gilmar, tudo bem?
2: Tudo ótimo.
4: Toca música aqui para nós, Maria Passa na Frente. Daí eu ofereço para Maliguera e o esposo dela, e para minha família Celere, e para você aí da rádio, tá bom? Beijo, um bom final de semana, que Deus abençoe, que dê saúde, paz, amor para todos nós.
2: Beleza.
4: Deus sempre acompanha nós.
2: Amém. Tchau. Amém. Que Deus abençoe o nosso dia hoje e sempre, né? Com muita paz e muita alegria no coração, sempre, sempre, sempre. Marinete tá ligadinha comigo, bom dia, toca a música de Thierry, Prego e Martelo. Leandro tá ligadinho comigo, bom dia, foca na sexta, fala comigo.
5: Bom dia, Rumar, Leandro da Silva, manda aí uma de Roberto de Rumar, tá ruim, mas tá bom.
2: Tá ruim?
5: Um alô aí pro Enxada Cega, alô pro Fonseca, Um alô aí pro Vicente. Será que já molou a enxada dele ou tá sério ainda?
2: Acho que agora o chão já endureceu de novo, hein? Já era, hein? Já foi. Bom dia, bom dia. Aqui é Marcele Diel. Quero ouvir a música Esse Cara Sou Eu. Eu, Caio Martins, só pra curtir. Beleza. Josefina, tá ligadinha comigo? Bom dia.
6: Oi, bom dia, Rádio Com.
2: Bom dia.
6: Meu nome é Mariana Casares.
2: Oi, Mariana.
6: Quero pedir pra participar do sorteio. E quero pedir a música da Ana Castelo. Quero oferecer pra minha mãe que tá trabalhando.
2: Beleza, muito obrigado. Rosilene Lopes tá ligadinha. Bom dia, Gilmar, tudo bem? Eu quero ouvir o hino com cantora Isadora Pompeu. Minha morada, ofereço para todos que estiveram ouvindo o programa, Rosirene Lopes da Silva. Muito obrigado, Rosirene. Um abraço para você. Que Deus abençoe o seu dia. Bom dia, Devarley, tá ligadinho. Fala comigo. Bom dia.
7: Bom dia, meu amigo Gilmarinho.
2: Bom.
7: Participar de sorteio. Toca um modão para nós aí.
2: Sextou. Bom dia, jovem. Quero participar do sorteio. Toca um modão aí. Meu amigo Devarley, manda um abraço pro meu irmão Marcelo. Todo mundo da Central Motos curtindo a programação. Bom dia.
8: Bom dia, Rádio Conte, bom dia, Gilmar.
2: Bom dia.
8: Gostaria de ouvir a música com uma batista de folha seca. Quero participar do rodeio. Bom dia a vocês.
2: Bom dia.
8: Que Deus abençoe a cada um de vocês.
2: Amém. Bom dia, Maria Antônia, como é que você tá?
9: Bom dia, Gilmarzinho, tudo bem?
2: Tudo ótimo.
9: Eu quero aquela música de Sinha Muniz, Chicote de Luxo, ofereço para meus filhos, para meus netos, para meus dois bisnetinhos, para você, para Johnny, para Ângela, na Fazenda Santa Lúcia, para Dayara e para Pauliano. Quero participar do sorteio.
2: Beleza, Lucélia Aparecida tá ligadinha também. Bom dia, Lucélia.
10: Bom dia, Rádio de Conte. Bom dia, Brasil. Bom dia, Vila Rica.
2: Bom dia.
10: Bom dia a todos que estão curtindo a Rádio Conte. Quero ouvir a música de Zezé de Camargo Luciano, Amigo das Estrelas. E oferecer para o meu amor, Marino Rosinho. E hoje eu quero ganhar, viu, Johnny Cléa?
2: É, a Johnny não tá aqui hoje. Tem que torcer os dedos, cruzar os dedos aí, que eu jogo tudo aqui no computador, ele que escolhe. Vamos ver, cruza os dedos aí. Bom dia, são 9 horas e 17 minutos, deixa eu ver quem canta na sequência. Carmen Silva, Quero o Mundo Inteiro, depois Zezé de Camargo e Luciano, você vai ver. Amado Batista, Ainda Sou Capaz de Amar.
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0: 9 e 17. 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
1: Oi, minhas lindezas. Que delícia ter vocês aqui coladinhas com a gente no Toque de Mulher. E ó, já chegamos com aquela energia boa, com aquele papo que faz a gente pensar e se cuidar, sabe? Meninas, a nossa dica por aqui é sobre algo que muitas de nós esquece: a importância de colocar limites. A gente foi ensinada a dizer sim pra tudo, a agradar, a colocar todo mundo em primeiro lugar. Mas, amiga, estabelecer limites é um ato de amor próprio, um cuidado essencial com a nossa saúde emocional. Dizer não não é grosseria, viu? É autoproteção. Pensa comigo. Não consigo terminar esse relatório amanhã, mas posso entregar na quarta. Ou, não vou viajar nesse feriado, preciso descansar. Ou até com os filhos. Mãe precisa de um banho tranquilo. Em 20 minutos eu brinco com vocês. Parece difícil, né? Mas é libertador. Começa pequeno, escolhe uma situação e pratica um não gentil, mas firme. Você merece esse espaço, essa paz mental. E por falar em coisa boa, segura aí que o Toque de Mulher tá só começando. E já já a gente volta com muito mais pra você.
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1: Boa, ouvintes queridos do Guia Astral. Eu sou Letícia Leal, prontos para desvendar as energias que nos impulsionam.
0: Libra, Escorpião, Sagitário.
1: Librianos, reavaliem parcerias e aprofundem laços no amor e trabalho. A expansão virá de colaborações inesperadas, guiadas pela intuição. Confiem na sua harmonia. Cor da sorte, lilás. Número da sorte, 13.
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0: No trabalho, uma ideia ousada trará crescimento. Cor da sorte, turquesa. Número da sorte, 42. Que energias poderosas, não é mesmo? A jornada astral continua. Em nossa próxima parte, desvendaremos as influências para Capricórnio, Aquário e Peixes. Fiquem ligados, o universo ainda tem muito a nos contar.
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1: Olá, papais e mamães maravilhosos. Eu sou a Andressa Pires e é uma delícia estar aqui com vocês no nosso Mamãe a Bordo. Para começar, a dica que trouxemos é sobre a importância de criar uma rotina para os nossos pequenos. Ter horários parecidos para o banho, as mamadas e o soninho ajuda demais o bebê a se sentir seguro, viu? Não precisa ser rígido, mas hábitos leves e organizados trazem um conforto danado. Os pequenos ficam mais tranquilos e a vida dos pais, fica bem mais fácil.

0: fácil também. Pequenas repetições fazem milagres. Fiquem ligados, a gente volta já já.
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E aí, papais e mamães de pet, de volta com o Momento Pet. Que alegria ter vocês aqui cuidando tão bem dos nossos amores de quatro patas. Já anota essa dica super importante, que é sobre a hidratação do seu pet. É fundamental em qualquer época do ano, viu? Troque a água várias vezes ao dia, mantenha o potinho sempre limpinho. Isso incentiva o animal a beber mais água e, claro, evita problemas de saúde. Pensa no carinho, né? E olha só, brinquedos interativos também são uma ótima pedida. Eles ajudam o pet a gastar energia física e mental, o que é ótimo para reduzir comportamentos destrutivos e deixar o seu bichinho mais entretido durante o dia. Fica a dica. E o alerta de alimentação, hein? Sempre observe se o seu pet está se alimentando normalmente. Mudanças no apetite podem indicar desconfortos ou problemas de saúde. Fiquem ligados. Bom, por enquanto é isso, meus amigos. Mas o Momento Pet não para. Daqui a pouquinho, na próxima parte do programa, eu volto com mais dicas especiais para vocês. Não sai daí!

0: Muito bem, agora 9 horas e 36 minutos para você que está ligado, curtindo a nossa programação. Bom dia! 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Dona Vicentina tá ligadinha comigo, bom dia.
1: Gilmar, bom dia.
0: Tudo bem?
1: Como tá? Tudo bem?
0: Eu tô bem.
1: Gilmar, eu queria que você colocasse o meu nome no sorteio, se tiver sorteio, e rodasse a música com o André Andrade, Passarinho Prisioneiro.
0: Beleza. Deixa eu atender mais participação. Delésia Gamba tá ligadinha, bom dia.
2: Olá, bom dia.
0: Bom dia.
2: Tudo bem com você?
0: Tudo ótimo.
2: Por aqui tudo bem, graças
0: que
2: a nosso
0: maravilha.
2: Bom Deus. Somos gratos a Deus por ele ter dado mais um dia de acréscimo para nós.
0: Que bom.
2: Para estarmos juntos. Eu vim participar do teu programa e te desejar um bom final de semana, uma sexta-feira abençoada, com muita paz, alegria, saúde e felicidade, muito amor e carinho. Um grande abraço e um bom dia, Delésia.
0: Bom dia, Delésia. Que Deus abençoe o seu dia. Dona Helena tá ligadinha também, bom dia.
3: Oi, bom dia, Lázaro. Ah, Lázaro.
0: Bom dia.
3: Bom dia, Gilmar.
0: Bom, tudo bem, ótimo.
3: Amigo, graças a Deus.
0: Que maravilha.
3: Ô, Gilmar, põe meu nome no sorteio, tá? Que Helena do Cristo Rei.
0: Já está.
3: Então tá bom. Um abraço aí pra você, Gilmar. Uma boa sexta-feira pra você. Então tá bom. Um abraço aí pra você. Tchau.
0: Tchau, obrigado. Dona Francisca também tá ligadinha. Bom dia.
4: Bom dia, Gilmarzinho. Como é que tá? Tudo bem? Desde que sim. Eu estou bem, graças a Deus. Bota meu nome no sorteio. E manda aquele hino pra mim, 11 horas. viúva sem nada, viu?
0: Beleza.
4: E daqui, aí depois manda aquela música pra mim, Cintura de Mola. Pra me ouvir aqui, pra Miriam, pra Andressa, pro Vinícius, pro Rian.
0: Pra dar aquela remexida.
4: Pro Pastor Romeu, pro Melé, pra quem tiver ligado na rádio, convívio lá sempre, viu? E bom dia, boa sorte. Vou tratar aqui no meu que fazer, porque senão nos pega.
0: Bom dia, bom dia, bom dia.
5: Bom dia, Gilmar, tudo bem? Gilmar, quero pegar uma música. Na verdade, fica mais Luciana, a sua escolha. Por isso, pra minha mãe Maria Antônia, meus quatro filhos, meus dois netinhos, minha esposa Roberto Carlos, minhas irmãs, meu sobrinho, pra Johnny e pra Dayara. Quero participar do sorteio, Gilmar, a seu Conceição.
0: Beleza, bom dia, Dona Jandira, como é que a senhora tá, Dona Jandira?
6: Bom dia, Gilmar, bom dia, hoje parece que tá tu aí na rádio ainda até agora.
0: Tô por
6: cadê
0: cá.
6: Cadê a nossa Johnny?
0: A Johnny tá de...
6: melhorou, ela tá meio ruimzinha.
0: Não, tá de ressaca, tá de férias.
6: Um abraço pra vocês, tudo de bom, que Deus abençoe.
0: Ela sempre foi ruim. Ela tá de férias, Dona Jandira.
6: Quer participar do programa e vou sorteio, viu?
0: Beleza.
6: Tá botinha por cá.
0: Marilene Santos também tá ligadinha. Bom dia, eu quero participar do sorteio, Marilene Santos dos Santos, e pedir a música Vinho Sobrenatural. Sebastiana tá ligadinha comigo, bom dia.
7: Bom dia, Gilmar.
0: Tudo bem?
7: Bem?
0: Tô ótimo.
7: Quero pedir uma música com Leandro e Leonardo, Eu e a Lua.
0: Eu e a Lua.
7: É só o Leonardo.
0: Ah, beleza. Naldo tá ligadinho, bom dia.
8: Bom dia, Rádio Ponte. Bom dia, Moreno Cabelo Cacheado. Ô, Moreno não, bom dia, Gilmar. Vamos botar
0: nem cabelo tem.
8: Manda pra nós, Zé do Brega, fresco você dá, então você passa na mesa. Tchau e obrigado, bora.
0: Tchau, obrigado, homem de música boa. Deixa eu ver quem... Mariozan Rocha, Pérola, depois... É, me espera esta noite e vivendo ou existindo, já já eu volto, bom dia.
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1: Começando com uma fofoca que a gente ama, hein?
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1: O casamento de Taylor Swift e Travis Kelce continua rendendo. E quem abriu o jogo foi ninguém menos que Eric Stone Street, o nosso eterno Cameron Tucker de Modern Family. Ele esteve lá, prestigiando a união e já soltou que a experiência foi pra lá de especial. Pelo visto, ele tem uma parte favorita desse casório, mas o que ele disse é que estávamos muito conscientes e a gente fica aqui imaginando o que completa essa frase, né? Mas uma coisa é certa, a galera da série marcou presença e a gente ama essa conexão do mundo da TV com o universo da música pop. Que babado, hein?
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1: E de um astro da TV para um craque dos gramados. Jude Bellingham, que está arrasando em campo pela seleção da Inglaterra na Copa do Mundo de 2026, também está bombando fora dele. O meia não para de surpreender e chamou a atenção da web com um aplicativo próprio. Sim, você ouviu bem, um aplicativo. A internet pirou, claro, e já está chamando ele de divo acessível. Que chique, né? Jude Bellingham mostrando que é talentoso em tudo que faz, dentro e fora dos campos. Isso que é ter estrela.
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1: Novelas. E a gente tá de volta no Novelas. Que bom ter você aqui com Andressa Pires pra gente mergulhar nas emoções de Coração Acelerado. No capítulo de hoje, prepare-se porque a trama promete. Olha só, o Ronei não dá trégua e lembra o João Raul da multa, deixando o Almir em pânico. Mas o amor também pulsa. O Alaorzinho aprova a declaração do Gael para Nayane, que depois de uma aflição, decide ouvir o coração e assume seu amor por ele. Que emoção! E tem mais, a Eva repara na cordialidade da Zilá. A Laurinha surpreende ao elogiar o Esteban, deixando a Genora e Vilma sem entender. O que será que ela está aprontando? A briga entre Ronê e João Raul esquenta, com João Raul firme em não ceder. E para fechar, Eva e Vânia têm um encontro, enquanto Agrado e João Raul embarcam numa viagem secreta. O que será que vem por aí? Fica ligadinho, porque em instantes o Novelas retorna com os destaques da novela Quem Ama, Cuida.
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2: O nome dela é Vivendo Esse...

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3: 9:58.
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6: Estamos de volta com o Mamãe a Bordo. Que alegria ter você aqui, pertinho da gente, nesta parte do programa. E olha que dica boa e divertida eu trouxe pra gente. Que tal criar um termômetro das emoções em casa? É super simples. Pode ser um desenho com carinhas de muito feliz, contente, irritado. E a gente pergunta várias vezes ao dia: onde você está no termômetro agora? Essa brincadeira ajuda o pequeno a reconhecer o que sente antes que a emoção vire uma tempestade. É um carinho que desenvolve autoconhecimento e autocontrole, viu?
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0: Muito bem, 10 horas e 2 minutos, 10 e 2, tá cheio de promoção lá no Supermercado Vendão pra você, viu? 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Deixa eu trazer participação. Fátima Macedo, bom dia, gostaria de participar do sorteio. Já está participando. Maria Aparecida, bom dia.
1: Bom dia, irmã, tudo bom?
0: Tudo ótimo.
1: Uma toca pra mim, a música Sem Saída com Odair José.
0: Sem Saída?
1: Eu ofereço pra todos da rádio e pra toda minha família. Maria Aparecida aqui da IP.
0: Obrigado, Ana Maria Aparecida. Um abraço também para toda a família, para o Pernambuco, sempre ligadinho, curtindo a programação. Aquele abraço especial. Mais participação, Dona Lídia Moreno, bom dia.
2: Bom dia, Gilmar, tudo bem?
0: Tudo ótimo.
2: Roda a música à sua escolha aí, oferecer para você, para o meu esposo, para todos que estiverem ligadinho no seu programa.
0: Beleza, Elisete também tá ligadinha, bom dia.
3: Bom dia, Gilmar. Quero pedir a música com Paula Fernandes, Eu Sem Você. Ofereço pro meu esposo Nildo, pra minha filha Marina, pra minha neta Sofia, minha sobrinha Gabriela, minha irmã Eliane, pra minha mãe Marlene. Quero participar do sorteio.
0: Beleza, já está participando, mais participação. Deixa eu ver quem tá ligadinho comigo. Samuel Pacheco, bom dia.
4: Bom dia, Dilma.
0: Bom.
4: Tudo bom? Toca pra nós a música aí, Papá, com Roger Sound Boys aí pra nós. Lá com a Lobo Enxada Cega, Leandro Pedra Silva e a turma. Agora nós estamos aqui na São José, palco do momento aqui na São José, agarrado.
0: Coisa boa.
4: Sexta-feira aí, um abençoado final de semana a todos nós aí. Bom dia, bom dia.
0: Bom
4: bora,
0: dia.
4: Bora.
0: Sextou. Bora. Bom dia, Bruninho. Fala comigo. Bom dia.
5: Bom dia, Chimazinha. Aqui é o Bruno.
0: Tudo bem?
5: Antes de te falar, queria pedir uma música da Escolha do Santo Santiago. Quero oferecer pra mim, pra minha mãe, pra minha avó. Se tiver sorteio, bota o meu nome do sorteio, Bruno Fernando Souza. Tchau, obrigado.
0: Tchau, obrigado. E já está
5: no sorteio. Eu tô bom e bonito.
0: Beleza.
5: Fala com nós, Gilmar.
0: Banhou na minha água, hein? Bom dia, Gilmar. Bom dia, tio Gilmar. Eu gostaria de participar do sorteio, Angelina Macedo. Ontem eu vi o senhor aí na rádio. Também vi. Abraço. Obrigado. Bom dia, dona Deusília. Vamos pra Vila Mandi.
6: Bom dia, Gilmar.
0: Bom.
6: Gilmar, bota meu nome no sorteio. Deusília Lopes Moraes. Da Vila Mandi. Quero passar uma alusão pro meu esposo, Ivan Ribeiro. Lucirene, na Lagoa Grande. Analice Barro. Falou, garoto.
0: Falou. Um abraço. Bom dia. Vânia tá ligadinha, bom dia Gilmar, tudo bem? Eu tô bem, Gilmar, manda aí uma sequência de músicas boas pra curtir, pra todos que estão curtindo o programa. Deus abençoe o nosso final de semana. Bom dia, Vânia, um abraço pro Jairo, pra todo mundo. Bom dia, Gilmar, quero participar do sorteio. Rosângela de Souza Dantas, obrigada. Hilary Pereira Macedo também tá participando. Clemente, fala comigo, Clemente, bom dia.
7: Bom dia, Gilmar. Bom, Gilmar?
0: Eu tô bom, e você?
7: Roda a música pra mim, do Eduardo Costa, o 10 Mandamentos do Amor. Depois no sorteio, Gilmar.
0: Beleza.
7: Pra você e da rádio, quem gostar. Tchau, obrigado.
0: Tchau, obrigado, obrigado.
7: Ei, Gilmar, eu vou contemplado, você passa meu número pra Johnny. Johnny tem meu contato, tá bom?
0: Tá bom.
7: Eu tô saindo agora.
0: Beleza.
7: Tá bom?
0: Falou, obrigado. Vamos de música boa? Vamos tocar moda boa? Vou mandar moda boa aqui, deixa eu ver quem vai cantar agora. Tem mais de 50 músicas aguardando aqui. Kleber e Cauã, Estrela de Ouro, com participação de André Andrade, de Paulo e Paulino, Duas Vezes Você, Giovanni Severo. Aí então, Eu Chorei. Bom dia, 10 e 8.
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3: Chegamos de volta, pessoal. Que bom ter você aqui com a gente no Momento Informação. E agora, como prometido, é hora da nossa dica esperta para casa, para deixar seu dia a dia ainda mais leve e organizado.
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3: Para começar, que tal desapegar? Roupas que não servem mais, objetos sem utilidade. Separar para doação ou descarte libera espaço, facilita a organização e deixa sua casa mais leve, prática e aconchegante. Mantenha só o que você realmente usa e ama. Sinta a diferença no conforto. E uma dica para o seu bolso, vamos economizar energia. Desligue aparelhos sem uso, aproveite a iluminação natural e troque lâmpadas por LED. Pequenos hábitos que geram uma economia real na conta de luz a longo prazo. E essa foi a nossa parte de hoje com as dicas para casa, para deixar seu cantinho ainda mais especial. Letícia Leal se despede por aqui, mas a programação da rádio continua com muito mais para você. A gente se encontra no próximo Momento Informação, tá bom? Um beijo e até lá.
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1: Oi, mamães e papais. Que bom ter vocês por aqui, no Mamãe a Bordo. Nossa dica de agora é sobre nomear as emoções dos pequenos. Eles sentem tudo, mas ainda não sabem o que é. Ajude-os dizendo, você está bravo porque o brinquedo quebrou, ou está triste porque a mamãe vai sair agora. Isso diminui as explosões e ajuda muito na comunicação. Um beijo enorme. Obrigada por essa companhia tão gostosa. Um beijo enorme e a gente se encontra na próxima edição do Mamãe a Bordo.
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1: Olá, queridas. Andressa Pires chegando com o Toque de Mulher. O seu programa para a gente trocar ideias, se inspirar e viver ainda melhor. Que delícia ter você por aqui. E para a gente dar um pontapé nessa nossa conversa super especial, que tal a gente dar um novo olhar para o ciúme na maturidade? Sabe, com o tempo e a experiência, a gente percebe que o ciúme dá uma boa sossegada, né? A gente vai aprendendo que ninguém pertence a ninguém e que a confiança, ah, essa vale muito mais do que ficar vigiando. Depois dos 40, dos 50, essa sensação de segurança vem com tudo. A gente aprende a saber o nosso próprio valor e entende que um relacionamento bom se baseia em escolha diária, não em posse. É um olhar diferente, mais leve, pra gente e pras nossas relações. Mas ó, ainda tem muita dica boa vindo por aí. Não sai daí.
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2: Muito bem, agora são 10 horas 25 minutos, 10h25, mais uma vez lembrando que neste domingo terá festa na comunidade Cristo Rei, no projeto de assentamento São José. Às 9 horas terá a oração com o pastor Matheus Henrique Graça. Depois, 10 horas, já começa o torneio de bocha. Meio-dia, um delicioso almoço e à tarde segue com forró e muitos leilões para ajudar a comunidade.

0: 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Muito bom dia, deixa eu atender participação. Tá recheada, hein? Deixa eu acelerar aqui porque tem muitas participações. Edite Pisato tá ligadinha comigo, bom dia.
1: Digimar, bom dia, ouvintes da Rádio Ponte. Bom dia. Edite. Queria participar do sorteio e pedir a música Reino Encantado. Agradecer a todos que estiverem na escuta, para você aí da Rádio Digimar. Um abraço, tudo de bom.
0: Obrigado, dona Edite Pisato, tá ligadinha comigo. A Lenir também está ligadinha. Bom dia.
2: Bom dia, Gilmar. Tudo bem?
0: Tudo ótimo.
2: O Gilmar, já estava com saudade do programa. Mais de semana que eu estou fora de casa. Foi a tratamento em Palmas.
0: Que bom que voltou.
2: Acabemos de chegar. E estou participando do sorteio, tá bom? Deus abençoe vocês aí. Um ótimo final de semana.
0: Obrigado. Quem tá ligadinho comigo, Valmir Pinheiro. Bom dia, quero participar do sorteio. Meu vizinho já está participando. Bom dia, toca música com Simone Mendes. Erro gostoso. Josué Nogueira tá participando comigo. Já, já eu toco para você. Vai demorar um pouquinho, tá? Mas a gente vai colocar na grade aqui para atender todo mundo. Se Deus quiser e Ele quer, nós vamos tocar todas as modas que vocês pediram. Quem tá ligadinho comigo aqui, bom dia.
3: Bom dia, Gilmarzinho, bom dia, Gilmarzinho.
0: Bom dia,
3: Olímpio. Moçalinha aqui no Bela Vista, quer ouvir uma música de Linda Macastilho, Ladrão de Amor, meu filho. Bota aí que eu tô meio apaixonado aqui, querendo arrumar uma namorada.
0: Isso é coisa boa, é fácil nós arrumar, vamos dar um jeito de arrumar essa gata, hein? Fala comigo, Jaguatireia, bom dia, Andressa.
4: Bom dia, Rádio Conte, bom dia, Macaco Gordo, bom dia, bom dia, bom dia, bom dia. Passando para desejar um ótimo, excelente, maravilhoso dia. E hoje eu quero ouvir, deixa eu ver, se der tempo aí, né, porque eu acho que tá lotada aí a programação, né? Eu quero ouvir... Why are you to me to... E why we find the way there is and the one that he finds. E ofereço pra todos os amigos que estão na sintonia. Bora cantar, porque quem canta seus males espanta.
0: Qual que é o nome da música?
4: Não. Não, se der pra tocar essa aí, toque. Ou senão você toca essa aqui. É Pedro Rubens e Eduardinho. Mondiaro. É o hit do verão. Bora embora? Quem é que tá tomando Mondiaro aí? Levanta a mão.
0: Um monte de ex-gordinho. Ô, Andressa, eu prefiro escutar o Lepa falando em inglês. Bom dia, minha amiga Leia. Como é que tá por aí?
5: Bom dia, Gilmar. Eu quero participar do sorteio também.
0: Já está participando. Fala comigo, velho Belé.
6: Fala, gaúcho. Gilmar, roda uma música sua escolha aí, oferecer para todos os ouvintes da Rádio Conte. Hoje eu não vou falar o nome de todo mundo não, que eu tô meio agoniado aqui, meio apressado.
0: Trabalhando. Mas é
6: o sorteio todo.
0: Tá doido pra tomar uma, né? Tá doido pra tomar uma.
6: Vou ganhar de novo o prêmio hoje, viu? Se eu ganhar hoje, eu vou doar pra você.
0: Duvido.
6: Eu ofereci pra todos os ouvintes da Rádio Conde.
0: Eu duvido, tu é ruim. Bom dia, tudo bem? Tô com a música Escolha, eu quero participar do sorteio. Eneida Meotti tá ligadinha também, curtindo a programação. Marciana Amorim, bom dia, Gilmar. Gostaria de participar do sorteio. Marciana Amorim Santana já está participando. Zena Maria Laumer Locatelli, bom dia a todos os ouvintes da Rádio Conte, bom dia minha comadre, como é que tá? Um abraço pro compadre Vilmar. Ivanir Gamba também tá ligado, bom dia, quero ouvir Amado Batista, minha serenata. Ofereço pra vocês da rádio e quem gostar, estou curtindo Ivanir Gamba. Deixa eu ver quem canta agora, a sequência aqui. É, Prego e Martelo, depois Tá Ruim Mas Tá Bom, Esse Cara Sou Eu, Esse Cara Sou Eu. Pra você que

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1: E a gente começa já com uma notícia que vai deixar todo mundo aliviado por aqui.
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1: Sabe o nosso querido Marcos Oliveira, o eterno beisola de A Grande Família? Pois é, ele tá dando show de recuperação e já deixou o CTI. Que maravilha, hein? É muita força desse nosso artista que a gente ama demais. O Marcos Oliveira saiu do Centro de Terapia Intensiva, lá do Hospital São Lucas Copacabana, e já foi direto pro quarto, gente. Isso é uma super notícia, um passo enorme na recuperação dele. E tem mais, ele já começou até uma dieta pastosa. Sinal de que o corpo tá respondendo super bem e que logo logo ele vai tá 100% de novo. A gente fica aqui na torcida, mandando as melhores energias pro Marcos Oliveira, para que ele se recupere logo e volte com todo o gás que a gente conhece. Acompanhamos cada detalhe dessa história por aqui, no Fofocando, e saber que ele tá melhorando nos deixa com o coração quentinho. Uma notícia dessas, né, merece ser celebrada. Ele é um ícone da nossa televisão, e vê-lo superando esses desafios é inspirador. E com essa notícia maravilhosa do nosso beisola, do Marcos Oliveira, a gente vai chegando ao fim do nosso Fofocando. Obrigada por ter ficado com a gente, por ter compartilhado a sua sintonia e a sua energia. A gente se encontra na próxima, com mais fofocas e muita informação para você. Um beijo enorme e até lá!
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0: 10h41.
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7: Que bom ter você de volta no Guia Astral. Chegamos à última parte e meu coração vibra em compartilhar as previsões finais. Vem comigo para insights especiais.
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7: Capricórnio. Alinhe ambições com seu propósito. A honestidade fortalece laços afetivos. Sua disciplina no trabalho trará recompensas. Nutra sua essência, confiando na intuição. Sua cor da sorte é Marsala e o número é o 23.
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7: Aquário. Sinta a renovação. Abrace sua individualidade e deixe sua luz brilhar. Abertura ao diferente trará surpresas nas relações. Suas ideias inovadoras são trunfo no trabalho. Explore novos caminhos. Sua cor da sorte é azul turquesa e o número é o 42.
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7: Peixes. Conecte-se com espiritualidade e sensibilidade. A empatia fortalecerá o afetivo, cultivando união. Sua criatividade e intuição guiarão soluções profissionais. Sonhe e confie no poder da imaginação. Sua cor da sorte é lilás e o número é o 17. E assim, meus amores, a gente se despede deste momento mágico. Que as mensagens inspirem seu caminho de propósito e amor próprio. Levem essa energia boa para a vida. Foi um prazer enorme ter sua companhia. Um abraço de luz e até a próxima.
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estamos de volta, pessoal, para mais um Momento Pet, com o coração cheio de carinho pelos nossos bichinhos. Olha só que interessante. Quando a gente leva o nosso cão para passear, não é só exercício físico, viu? O passeio estimula os sentidos do seu amigão e ajuda ele a gastar energia mentalmente, o que é super importante. E aquelas caminhadas leves, então, elas fortalecem os músculos e articulações, dão mais disposição e melhoram o condicionamento físico do seu pet. É um combo de bem-estar. E a nossa última dica de hoje vem de um super poder canino, o olfato. Você sabia que o nariz do seu cachorro é milhares de vezes mais poderoso que o nosso? Eles conseguem identificar pessoas, objetos e até emoções só pelo cheiro. Por isso, muitos são heróis em resgates e trabalhos policiais. Incrível, né? Então é isso, galera. Essas foram as dicas do nosso Momento Pet de hoje. Um abraço apertado para você e um carinho especial para os seus pets. Até a próxima, viu?

0: Muito bem, 10 horas e 50 minutos, 10 e 50, olha só, a Casa do Pintor está com a promoção imperdível. 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Deixa eu atender a participação. Vamos ver quem está participando. Maria Terezinha Martinhá, que está ligadinha comigo. Bom dia, tudo bem? Nós estamos bem aqui. A música Flor do Meu Jardim para você e para quem está na escuta. Tá muito bom esse programa, eu tô participando do sorteio, Maria Terezinha Martinhá, que está sim. Meu amigo Constante, eterno apaixonado pela morena dos cabelos cacheados, bom dia.
1: Bom dia, Gilmarzinho.
0: Como é que tá, senhor?
1: Eu gostaria de ouvir a música com Lourenço Lourival.
0: Qual?
1: Menina da Aldeia, cara.
0: Beleza.
1: E também queria participar desse sorteio, cara.
0: Já está.
1: Se colher algum frango, cara.
0: Já está.
1: Nós limpa, nós mesmo fita, nós mesmo come, cara.
0: Então pronto.
1: Eu tô por cá, cara. Tô na escuta do radinho.
0: Que coisa boa. Deixa eu ver aqui como é que tá. Estamos na escuta, meu amigo Leandro. Bom dia, Gilmar. Toca a música Matar Papai com Igor Ferrari, estamos na escuta. Meu amigo Boludo, como é que tá? Tudo na santa paz de Deus, bom dia! Aldina Damasceno também tá ligadinha, bom dia!
2: Bom dia, Gilmazinho, tudo bem?
0: Tudo ótimo!
2: Sextou, hein? Sexta-feira boa, abençoada, ventilada, muito fresquinha. É, nego, colocam pra nós aí daquelas boas do melhor do gospel, é com Elian Oliveira.
0: Beleza.
2: Os Gideões e seus 300, ofereço para você, todos que estão na escuta do programa. Tchau, tchau.
0: Tchau, obrigado. Vamos mandar sim, se você pediu, nós vamos tocar. Quem está participando comigo, Ivone Terezinha, bom dia, tudo bem? Eu quero ouvir o hino Pastorzinho, Daniel e Samuel. Ofereço para todos vocês da rádio e quem estiver na escuta, obrigado. Ótima sexta-feira abençoada para todos nós. Quem participa? Ivone Terezinha Lewandowski. Um abraço para a galera do setor oeste, fica com Deus também, dona Ivone. Bom dia.
3: Quero participar do sorteio, uma
0: boa. Fala, dona Isabel.
3: Bom dia pra todos, bom dia.
0: Bom dia.
3: Boa sexta-feira pra você, viu?
0: Obrigado.
3: Fica com Deus, Gilmar.
0: Fica com Deus também. Dá um cheiro aí no seu Juari. Bom dia, dona Marlene Santana Pires.
4: Bom dia, Rádio Conto. Bom dia, Gilmar.
0: Bom dia.
4: Quero pedir toda a programação para todos que estão na escuta. Hoje já está tarde, não vou pedir música. E um bom dia, obrigada, Marlene Cidada Pires.
0: Dona Marlene, vou mandar toda a programação, tá recheado de boda boa aqui, tá bom? Bom dia, eu quero pedir uma música, na verdade, é um louvor. Foi Tua Mão, Senhor, com Eliana Fernandes, e quero participar do sorteio. Meu nome é Marinalva Paixão dos Santos. Obrigado, Marinalva. Meu amigo Nena, Natalino Vaziak, tá ligadinho, bom dia.
5: Bom dia, Gilmarzinho. Eu quero dar essa música, Nego Bom Não Se Mistura, e oferecer pra minha esposa, para Dona Helena, para Elisete, para Eliana, para o Valmor e para o Vade, para o Davi e para o Luiz Carlos. Para todos que estiveram ouvindo o programa.
0: Beleza, muito obrigado. Já já eu volto atendendo mais participação. Deixa eu ver como é que está aqui a programação. Quem canta agora na Castela, Olha Onde Eu Tô, Amado Batista, Folha Seca, Siamunis, Chicote Estrala. Bom dia.

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2: Oi, gente linda! Sejam bem-vindos de volta ao Novelas, sua parada obrigatória para se emocionar. Preparem o coração, porque vamos mergulhar nos destaques quentes de Quem Ama Cuida. Liris e Nancy mostraram que amizade é tudo, aceitando ajudar a Adriana num momento tão delicado. E a Liris, com aquela força, ainda incentivou a Adriana a abrir o coração pro Pedro, contar o verdadeiro motivo de ter se afastado dele. Será que ela vai ter coragem? Enquanto isso, o Nicolau, espertinho que só, percebeu que a Brigitte tá viajando na maionese, fantasiando o interesse do César que simplesmente não existe. Ai, ai, Brigitte. E falando em coração, o Ademir conseguiu convencer a Pilar a não registrar queixa-crime contra a Adriana. Um alívio, né? E a Dora, sempre sensata, tranquilizou o Otoniel, reafirmando que nunca acreditou que a Adriana tivesse matado o Arthur. Mas nem tudo são flores, né? O Ulisses, coitado, perdeu uma grana preta no jogo. E o Joel reclamou com a Nancy e a Mirtes que a Andrea tá virando e mexendo no restaurante só pra pedir dinheiro. Que situação! E pra completar o drama, a Elisa ouviu uma conversa importantíssima entre Adriana e Liris sobre o Ademir. O que será que ela descobriu? Ah, meus amores, que enredo! A gente fica com o coração na mão, né? O programa Novelas chega ao fim, mas a emoção continua na tela. Então não perca um segundo dessa trama que nos prende. Um beijo no coração de vocês e até a nossa próxima edição, cheia de mais histórias e paixões.
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0: Obrigado.
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2: Um super abraço para cada uma de vocês que tá ligadinha, vibrando nessa energia boa. E olha, antes da gente se despedir, que tal o hábito da leitura, mesmo com a agenda lotada? Não precisa ler muito. Comece com 10 ou 15 minutinhos. O segredo é escolher livros que te interessem de verdade. Assim o tempo aparece. E se quiser ir além, chame umas amigas e crie seu próprio clube de leitura. É simples. Umas 6 a 12 mulheres, um dia fixo, um grupo no WhatsApp para combinar, o resto flui. Ai, que gostoso conversar com vocês. Eu agradeço demais a sua companhia, a sua audiência, o seu carinho. Foi um prazer enorme estar com você. A gente se encontra no nosso próximo programa, no mesmo horário, com muito mais toque de mulher para te inspirar. Um beijo enorme e até lá.
1: 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Muito bem, 11 horas 11 minutos, 11:11, nós vamos pro nosso momento gospel, né? Muita coincidência, 11 horas 11 minutos e 11 segundos. Deixa eu atender participação. A Neca tá ligadinha, bom dia.
3: Bom dia, Gilmar. Bom dia pra Poliana, bom dia para os ouvintes.
1: Bom dia.
3: Tô na audiência, aí a Neca, aqui da cidade de Jardim.
1: Obrigado, Neca, de Nova Damasceno. Tá ligadinha, oi, bom dia.
4: Bom dia, Gilmar, ô Gilmar. Pode dar música aí de Paulo e Paulinho, Amor de Primavera. E quero participar do sorteio. Obrigado.
1: Beleza, já está participando de Paulo e Paulino, Amor de Primavera. Vamos colocar na sequência aqui, tá? Tá cheio de moda para tocar aqui. Nós vamos deixar rodando depois que encerrar o programa. A gente vai continuar tocando as modas aqui para vocês que pediram, beleza? Deixa eu ver aqui. Agora sim. Gertrudes, bom dia.
5: Bom dia, Gilmar. Tudo bem, Gilmar?
1: Tudo ótimo.
5: Gilmar, quero que você toque pra mim com o Jean e Giovanni. Convite de casamento. Ofereço especialmente pra vocês aí na rádio, pra mim curtir, pra Baixinha do Supermercado Gaúcho, pra Emília em Caldas Novas, pra Luiz em Caldas Novas, pra todos do grupo do Vitrola e pra quem gostar da mesma. Pra Karina aqui na Reunida 2, tá bom?
1: Beleza.
5: Bom dia, uma boa sexta-feira, um bom final de semana, com muita paz, saúde, amor e felicidade.
1: Bom dia, obrigado pra você também. Deixa eu ir pra Confresa agora.
6: Bom dia, Gilmar.
1: Bom dia.
6: Ô, Gilmar, eu gostaria de ouvir música com Daniel, Cuida de Mim. Ofereço pra Johnny Creia, ofereço aqui pro pessoal aqui de Confresa, aqui onde eu moro, e pra todos vocês aí da rádio. Um bom dia pra você, um bom programa, tudo de bom.
1: Bom dia, obrigado. Mais participação, a Rosimeire de Jesus. Bom dia, põe meu nome no sorteio. Rosimeire Maria de Jesus já está. Dona Elisa Belisque, bom dia.
7: Bom dia, Gilmar, pessoal da Conte.
1: Bom dia.
7: Regina, queria pedir a música com Lourenço Lorival, Meu Reino Encantado, oferecer para todos que gostarem da mesma. E para vocês aí da rádio.
1: Beleza.
7: Um ótimo final de semana e um bom dia.
1: Obrigado. Deixa eu atender mais participação, deixa eu ver quem está participando. Salete Freimuth, bom dia.
8: Bom dia, gostaria de pedir aquele oração pela família aí, e ofereço para o José, meu esposo, e para todas as famílias que estiverem ouvindo o programa e participar do sorteio.
1: Beleza, obrigada, Gilmara Pessoa, bom dia.
9: Bom dia, Gilmarzinho. Gilmarzinho, passa a música de Eduardo Costa aí para nós. Tô ligadinha aqui no seu programa.
1: Beleza, eu tô com na programação aqui os 10 mandamentos, tá bom? E agora eu vou pro momento gospel, nós vamos conseguir atender todas as músicas do momento gospel, tá? Mas a gente vai colocar na sequência aqui o Daniel e Samuel, Viúva Sem Nada, Padre Marcelo Rossi e Maria Passa na Frente, Eliane Fernandes, Foi Tua Mão, e Isadora Pompeu, Minha Morada. Já, já eu volto trazendo o nome do ganhador ou da ganhadora. Assim que encerrar o momento gospel, a gente já traz o ganhador ou a ganhadora.
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2: 11:28.
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10: Muito bem, agora são 11:31, 11:31. 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

0: 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Deixa eu atender aqui a última participação do programa de hoje. A gente atendeu todo mundo e vamos deixar tocando as modas de todo mundo aí, tá? Só ficar curtindo aí. Tem muita moda pra tocar. Pelo menos umas 30. Luiz Signorini, fala comigo. Boa tarde.
1: Fala demais, bom dia.
0: Bom dia, né?
1: Hoje eu cheguei atrasado, cheguei de serviço agora. É. Tempo modão. Quer que é um modão aí pra nós?
0: Modão?
1: Beleza, pra nós ouvir.
0: Mandar um modão.
1: Valeu,
0: de...
1: obrigado aí.
0: Vou mandar um modão de cabra macho pra você agora. Beleza? Obrigado pelo carinho da audiência, Mike e Lian. Modão de cabra macho vai tocar lá no finalzinho, mas nós vamos mandar pra você, tá bom? Agora são 11h34. Deixa eu trazer quem ganhou. Já tem aqui em minhas mãos. Hoje é dia das mulheres. Nem o marmanjo ganhou. Você, marmanjo, que participou, que estava torcendo, não deu para vocês hoje. Quem levou 10 litros de combustível lá do alto posto Cecília e precisa pegar autorização aqui na emissora? Elisete Pires Vaziak. A Elisete Pires Vaziak ganhou 10 litros de combustível para retirar lá no alto posto Cecília. Só passar aqui e pegar a autorização. E quem ganhou os R$100 em vale compras no supermercado Vendão foi Aldina Damasceno da Silva. Só retirar aqui na emissora a autorização, tá bom? À tarde no programa vem com a gente e tem mais prêmio pra você. Só no programa que eu vou contar o segredo. Quem participar vai concorrer. Então, não deixe de participar. Logo mais às 14h, estarei de volta aqui, já quase encerrando as férias do Nilton, né? O Nilton deve voltar, vocês não vão nem conhecer. Ele vai voltar todo bronzeadinho, escurinho, moreninho, lá das praias. Ele vai voltar com... bronze, perfeito. Me parece que ele estava até numa praia de nudismo lá pro rumo do Caribe, viu? Eu não sou baú para guardar segredos, que ele estava numa praia de nudismo. Vai voltar todo bronzeado. Não vai ter marquinha, não. Aquelas marquinhas de sunga, que não vai ter nada. Ele vai voltar extremamente bronzeado e com ânimo para trabalhar. Agora são 11h35. Chegou a nossa gostosa sexta-feira, né? Só resta mais um meio-dia para mim trabalhar e aí tá liberado. Quem quiser, pessoal aí dos veteranos, né? Nós temos uma reunião da direção hoje às 19h, então você que ainda não esqueceu aí, 19h, uma reunião aí da direção da Associação dos Veteranos, tá bom? Fala, Mozeilda, o que foi, mulher?
2: Aí é fofoqueiro.
0: Eu quero é que o Nilton venha logo. Chega de tarde aqui, eu não tô conseguindo falar. Eu falo pouco, né? E aí a garganta começa a doer. Vou deixar tocando as modas que vocês pediram aqui no Bom Dia Conte. Segunda-feira, se Deus quiser, estarei de volta. Vocês vão ter que me aturar até quarta-feira. A Diane só volta quinta, viu? Então até quarta-feira vocês vão ter que me aturar aqui. E eu fico muito grato a Deus por você permitir, mesmo estando aí quebrando um galho, né? Não sou o titular aqui do programa, mas espero não ter bagunçado o programa da Joana para quando ela voltar quinta-feira vocês estarem com saudade e continuar ouvindo a Conte. 11h36, fiquem todos com Deus. Até daqui a pouco, 14h, com o programa Vem Com a Gente. Música.

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2: Meio-dia e 57.
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1: 1:38.
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4: Vem comigo, agora são 14 horas e 3, 4 minutos, nós estamos mais uma vez rente no batente nesta sexta-feira abençoada por Deus, hoje, dia 17 de julho, e por cá estamos nós com mais uma edição do programa Vem com a Gente. Eu te convido também, você que está curtindo o radinho aí através das ondas sonoras da 101,5, vem com a gente, vem comigo, vem junto comigo. O programa Vem com a Gente está só começando. Hoje recheado de prêmios para você. Sexta-feira, hoje pro produtor rural tem um conjunto, né, de teteira. É, agradecendo a JR Ordenhas, Júnior Rosendo, obrigado. Tem prêmio para você hoje. Aqui no programa Vem com a Gente, é só participar e concorrer. Lembrando que a direção geral da Rede Conte de Comunicação é do Rodrigo Barbosa, a direção da Rádio Conte de Vila Rica é minha, Gilmar Alves. A apresentação, os trabalhos técnicos hoje são meus, mas a programação musical quem faz é você, onde quer que você esteja participando e já vai concorrendo a prêmios. Sextou na Conte, que maravilha!
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4: Um abraço especial para você que está em Paraguaia. É? E eu com inveja, né? Para você que já está no Araguaia, um abraço. E para você que está dentro do seu veículo descambando para o Araguaia. Agora, quem tem beleza, mas não tem riqueza, que está curtindo a programação da Conte, trabalhando, muito obrigado pelo carinho da audiência. Vamos junto fazer a melhor programação do rádio brasileiro, né? Levando boa música, alegria e descontração. E a programação você pode fazer, sabe como? Mandando mensagem para nós através do 3554-2266. Mandou mensagem, participou, pede moda, concorre a prêmio. Só vou confirmar. Por enquanto, nós temos prêmio aqui para você no dia de hoje. Vamos ver quantos prêmios, tá bom? Sexta-feira é dia de ganhar prêmio, é dia de tomar quem pode aquela geladinha. Final de semana tá bem aí, ó. Batendo na porta. Já eu volto. Vamos ouvir moda? Daqui a pouco eu volto.

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1: E aí, tudo bem? Que bom ter você na nossa companhia. Eu sou o Lineu Silva e tá começando mais uma parte do seu Autodicas. Para abrir o programa com o pé direito, aquela dica que muita gente esquece, faróis limpos. Galera que pega a estrada já reparou que farol sujo, com poeira ou insetos, reduz demais a iluminação? Antes de sair, dê uma limpada rápida com um pano úmido. Você enxerga melhor e quem vem na contramão agradece por não ser ofuscado. Daqui a pouco, na próxima parte, tem mais dicas automotivas para você. Fica ligado!

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2: E aí, galera antenada? Que bom ter você por aqui, conectadíssimo na nossa programação. Eu sou Andressa Piris e tô super feliz em trazer as informações mais quentes do universo pop e musical. Chegou a hora do Drops News, o seu programete diário com tudo que agita o mundo da música e do entretenimento. E já na nossa primeira parte, a gente começa com um babado que tá dando o que falar. Preparem-se para as fotos que estão circulando. Bruna Marquezine e Shawn Mendes combinam looks e trocam beijos no Rio de Janeiro. É isso mesmo que você ouviu. A atriz brasileira e o cantor canadense foram flagrados, gente, aos beijos e de mãos dadas durante um passeio super romântico pela Orla Carioca. Mais um capítulo desse romance que promete e que a gente tá amando acompanhar, né? Mas calma que o Drops News não para por aqui. Tem muito mais informação e fofoca boa vindo por aí. Já já eu volto com mais no Drops News. Não sai daí.
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0: 2:19.
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9: Muito bem, agora são 14:22, 2:22. 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Lembrando para você que participar do nosso programa hoje, você que é produtor rural, vai concorrer a um kit, um conjunto de teteira, né? Para a ordenhadeira mecânica. Agradecendo JR Ordenha, meu amigo Júnior Rosendo, que está patrocinando. E você que precisa de material para sua ordenha, manutenção, ordenha completa, está precisando de peça? 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Um baldinho de cerveja palita acompanhado de uma porção de torresmo. É, daqui a pouquinho tem mais. Tem mais do Supermercado Vendão que eu vou falar para você também. Então, participe, mande a sua mensagem para você concorrer a 3 maravilhosos prêmios no dia de hoje aqui no programa Vem Com a Gente. Marinete já fez a parte dela. Bom dia, toca a música do Thierry. Essa aqui, não, essa aqui era de manhã, né? Boa tarde, toca a música aí do Wagner. Borbulhas de Amor já está na grade. Edinalva Damasceno, a Nalva está mandando mensagem. Boa tarde, Nalva.
0: Boa tarde, Gilmar. Gilmar?
9: Boa tarde.
0: Quero participar do sorteio.
9: E já está participando.
0: Roda a música de Eduardo Costa, Eu Duvido. Para todo que estiver na escuta, obrigado, meu amigo.
9: Obrigado, Nalva. Josué Nogueira, muito boa tarde. Toca a música aí de Léo Magalhães, 2%. Se você pediu, eu vou tocar com certeza. Deixa eu atender mais participação. Agora nós temos um serviço de utilidade pública. Atenção aí, você que transitou aí pela Rua 12. Foi perdido um chaveiro Autovila na Rua 12, no setor norte. Quem encontrou, encontrar, favor entrar em contato no 66-984-62-8489. Ou então entre em contato conosco aqui que a gente avisa o dono do chaveiro, tá? Se você andou aí pela Rua 12, encontrou um chaveiro que tá escrito Autovila, avisa a gente aqui porque o proprietário tá precisando, tá bom? São 14h27, moda boa, Fagner, Borbulhas de Amor, Eduardo Costa, Eu Duvido e Léo Magalhães, 2%.

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1: Fala, pessoal, que bom ter você aqui com a gente, o programa que te deixa por dentro de tudo que movimenta o campo. É sempre um prazer ter a sua companhia, seja onde você estiver, a gente leva a informação direto para você.
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1: E já na nossa primeira parte, vamos direto ao que importa para o nosso agronegócio. Uma notícia que merece a nossa atenção chega lá dos Estados Unidos. O governo norte-americano anunciou uma nova tarifa de importação de 25% sobre vários produtos brasileiros.
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1: É um imposto que começa a valer a partir do dia 22 de julho. E olha só, é importante ficar ligado que, segundo as informações, alguns dos nossos produtos importantes, como carnes e café, estão entre as exceções dessa tarifa, ou seja, eles não serão afetados por essa medida. Mas a gente sabe que qualquer mudança assim mexe com o mercado, mexe com quem produz e com quem exporta. Então, é um ponto para a gente acompanhar de perto, para entender o impacto total dessa decisão nos próximos dias e semanas.
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1: A gente segue monitorando e trazendo todos os desdobramentos para você. Por enquanto, essa primeira parte do nosso programa vai ficando por aqui. Mas não saia daí, viu? A gente volta já!
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0: Muito bem, 14 horas e 47 minutos, 14h47, o projeto Viva Seu Bairro, na sua terceira etapa, será realizado ali na Orla da Represa do Tiradentes. Sabe quando? Dia 25 de julho, no sábado, sem ser de amanhã, no próximo, com início às 14 horas. Terá programação cultural com apresentação de grupos de dança, capoeira, jardim de leitura e show ao vivo a partir das 19 horas com forrozeiros bom de baile e o Magno Amante do Forró. Serviços oferecidos a partir das 14 horas, maquiagens, tranças, corte de cabelo, manicure, alistamento militar, emissão de identidade, aferição de pressão arterial, exame de glicemia, regularização de CPF e atendimento do INSS. Também terá pula-pula, pipoca, algodão doce, tudo isso gratuito. E também sorteio de brindes e brinquedo. Apoio é do Governo Municipal de Vila Rica, Secretaria de Cultura, Esporte e Lazer, Política Nacional da Lei Aldir Blanc e o Ministério da Cultura do Brasil. 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Deixa eu trazer... Ah, rapaz, nós temos mais um prêmio, hein? Hoje nós vamos ter 4 prêmios, então participem, hein? Participem porque amanhã tem um jantar lá no CTG Querência da Saudade e nós vamos sortear o ingresso do jantar lá do CTG Querência da Saudade. Hoje nós vamos sortear um baldinho de cerveja com uma porção de torresmo lá da conveniência do Alto Posto Cecília, do nosso irmão Alex. Vamos sortear um kit teteira, um conjunto de teteira lá da JR Ordenha, do meu amigo Júnior Rosendo. E um ingresso do CTG Querência da Saudade do jantar de amanhã e também uma caixa de cerveja estupidamente gelada do supermercado Vendão. 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Muito boa tarde, deixa eu atender a participação. Quem está ligadinha comigo ou ligadinho? Deixa eu ver aqui. Francilene Mendes, boa tarde. Eu quero Paula Fernandes, Mineirinha Ferveu. Ofereço para todos da rádio Francilene Mendes. Naldo Maranhense, fala comigo, meu amigo Naldo, boa tarde.
1: Boa tarde, Pói. Boa tarde, Gilmar. Gilmar, bota modão pra nós. Sando Lúcio.
0: Sando Lúcio.
1: Bota pra nós aí. Feliz pra você da rádio, todos gostaram mesmo. Sextou. Tchau e
0: obrigado. Sextou, dia de tomar remédio. Hoje é dia de tomar remédio, né? Será que tem? Tem. Eu tenho aqui na geladeira, tá? Se o patrão não brigar, daqui a pouquinho, abre uma. Mais participação. A Edi tá ligadinha comigo, Edi Prece. Boa tarde.
2: Boa tarde, Gilmar.
0: Tudo bem? Ô, sumida.
2: Eu quero participar do seu programa. Ah, eu quero participar do sorteio, que eu preciso do balde de cerveja. E eu tô de férias, vou voltar segunda-feira e tô dando faxina na casa. Quando é de noite,
0: vai precisar.
2: Balde de cerveja vai fazer um bem danado, bem gelado.
0: Vamos torcer.
2: Boa tarde, com Deus, Gilmar.
0: Fica com Deus. Ó, tem o baldinho de cerveja, tem uma caixa de cerveja, tem o ingresso do jantar do CTG e um conjunto de teteira, viu? Só falta quem querer a cerveja ganhar a teteira, hein? ou quem não tem nenhuma vaca ganhar teteira, e quem não gosta de cerveja ganhar. Se quem não gosta pode fazer o como é que fala, o patrocínio para mim, eu fico muito grato, né? Vamos ver aqui se o Naldo tá com remédio. Eita, Naldo velho, hoje tu tá preparado, hein? Aqui tem remédio. Aqui tem. Deixa eu ver quem tá participando. Boa tarde.
3: Boa tarde, Gilmar.
0: Bom.
3: Eu queria participar do sorteio aqui, tá falando Tizil,
0: fala,
3: aqui
0: Tizil.
3: da Confidente. Era ouvir a música Zezé de Camargo, A Madrugada. Quem tá ouvindo a Rádio Conte, a todos. Uma boa tarde.
0: Boa tarde, Tizil. Obrigado. Obrigado pelo carinho da audiência, né? Hoje tem quatro prêmios, e eu tô avisando, participe que tem prêmio. Vamos de moda boa. Primeiro vai cantar Paula Fernandes, Mineirinha Ferveu, Sandro Lúcio, Homem de Pedra. Homem de Pedra derrete se tomar muito remédio, né? Zezé de Camargo e Luciano, Madrugada em Meu Olhar. Já já eu volto. Boa tarde, são 14h53.

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1: E aí, galera antenada no Drops News. André Sapires chegando com a energia lá em cima pra gente agitar essa parte do programa. E já vamos direto pra uma notícia que tá causando um burburinho gigante no universo da música pop. A nossa diva, a poderosa Anitta, acaba de revelar a data de lançamento da segunda parte do seu 8º álbum, o super aguardado Equilibrium Parte 2. É pra pirar, né? Ela anunciou que essa bomba musical chega ao streaming no dia 23 de julho, exatamente às 21 horas. Preparem os fones de ouvido, porque a gente vai ter muito hit novo pra curtir. E tem mais, o vídeo de anúncio do álbum veio recheadíssimo de pistas e referências às eras anteriores da Anitta. É pra gente maratonar, decifrar cada detalhe e mergulhar de cabeça nesse universo dela. Uma jogada de mestre pra deixar os fãs ainda mais ansiosos, né? Anitta sempre surpreendendo e entregando tudo. Já já eu volto com mais no Drops News.
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0: 2h59.
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1: Argentina e Espanha se preparam para a grande decisão da Copa do Mundo, que acontece neste domingo, dia 19, em Nova Jersey.
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1: Agora, vamos aos detalhes dessas notícias que movimentam o cenário esportivo internacional. A grande decisão da Copa do Mundo está cada vez mais próxima e os torcedores já estão na expectativa. As seleções da Argentina e da Espanha se encontram neste domingo, dia 19, para a disputa do tão cobiçado título. O palco dessa grande final será em Nova Jersey, onde a taça será erguida por uma das potências do futebol mundial. É um confronto que promete muita intensidade, com dois times que mostraram grande performance ao longo da competição, garantindo suas vagas nessa partida decisiva. A atmosfera é de pura eletricidade e a expectativa é de um jogo para ficar na história do esporte.
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0: Sequência de moda boa, você curtiu aqui na Conte, Zezé de Camargo e Luciano, Em Meu Olhar, Sandro Lúcio, Homem de Pedra, Paula Fernandes, A Mineirinha, Ferveu. Pra você que ainda não participou, dá tempo de participar e concorrer a muitos prêmios. 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Também terá um balde de cerveja, um baldinho de cerveja lá da conveniência do Alto Posto Cecílio. 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Muito bem, também neste domingo tem festa na comunidade Cristo Rei. Todos estão convidados para a grande festa na comunidade Cristo Rei. Será no dia 19 de julho, neste domingo, com a programação tendo início às 9 horas da manhã, com a oração com o pastor Matheus Henrique Grassi, e às 10 horas já começa o torneio de bocha. A premiação será primeiro, segundo e terceiro lugar, 50% das inscrições para o primeiro, vice-campeão leva 30% e o terceiro 20%. 12 horas começa o delicioso Balanga Beiço, né? O almoço delicioso com churrasco, saladas e bebidas, e à tarde tem um animado forrozinho para nós dançar, com certeza! Deixa eu atender a participação aqui. De vez em quando tem que dar uma molhada na palavra aqui, tá? Porque a garganta vai cansando, né? E aí tem que molhar a palavra, tomar remédio. Lucélia tá ligadinha. Boa tarde, Lucélia. Fala comigo. Já sextou, parou? Pode, né? Pra você que tá indo pro Araguaia, obrigado pela carona, tá?
1: Beijo, Mar. Sextou, né?
0: Sextou.
1: Já pode, né?
0: Pode.
1: Hein, quero ouvir a
0: Sem
1: música.
0: Sem poder, nós bebe.
1: No meu porta-retrato. Agora eu não lembro o nome do cantor. Feliz pra todos que estão curtindo a Rádio Conte, pra você.
0: Vou tocar com Edson Woods, pode ser?
1: E coloca meu nome aí no sorteio.
0: E já está. Hoje quatro prêmios, tá?
1: Boa tarde.
0: Quatro prêmios. Tem uma caixa de cerveja lá do supermercado Vendão. Pode escolher Antártica, pode escolher Skol, pode escolher Brahma, tá? Geladinha, geladinha. Elisete, muito boa tarde.
2: Boa tarde, Mar. Quero ouvir a música com o Amado Batista Serenata.
0: Serenata.
2: Ofereço para o meu esposo Nildo, para minha filha Marina, para minha neta Sofia e para minha sobrinha Gabriela. Quero participar do sorteio.
0: Tá sortudo, hein? Já ganhou o combustível lá do Alto Posto Cecília hoje. Fala comigo, meu bichinho de estimação, Andressa. Como é que você está, mulher? Fala comigo. Andressa vai querer ganhar a teteira. Que ela... Andressa não quer o baldinho de cerveja, não quer a caixa de cerveja, não quer o jantar.
3: Boa tarde, boa tarde, boa tarde. Passando pra vocês uma ótima, excelente, maravilhosa tarde. E eu quero ouvir hoje... Deixa eu ver.
0: Viu?
3: Viu? Escolhe um aí. E hoje é sexta-feira, uhul! Eu ofereço pra todos que estão na sintonia. Bora sim, bora!
0: Bora? Zé Neto e Cristiano, vou mandar pra você, tá bom? Cadeira cativa. Dona Eurípides está ligadinha também, muito boa tarde, fala comigo, mulher.
4: Boa tarde, Gilmar. Gilmar, passa a música pra nós, tá, Luana Magalhães, 4 horas da manhã, e uma boa tarde.
0: Tarde, vambora. Moda boa e aqui, vem com a gente.
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2: E a gente segue com as notícias que movimentam o campo. O Agronejo de olho em tudo.
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2: Olha só, pessoal, o preço do café está em alta lá em Nova York. É um mercado de olho, com bastante atenção às movimentações do El Niño.
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2: As preocupações com a oferta de café e os impactos do El Niño para a produção seguem impactando as negociações na Bolsa de Nova York. Isso mostra bem como o clima, né, interfere diretamente no nosso agronegócio, na nossa produção e, claro, no preço final lá fora. Produtores e investidores ficam ligados, acompanhando cada variação, cada detalhe que pode mudar o cenário do café. É um mercado que não para e a gente aqui no Agronejo traz para você tudo em primeira mão, direto do campo para os seus ouvidos. Fique por dentro, porque cada informação faz a diferença para quem vive e trabalha no agro.
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2: E por aqui, a gente se despede desta parte do programa. Mas continue com a gente, tem muito mais para rolar no Agronejo.
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1: E a segunda manchete que destacamos é o Beşiktaş da Turquia abrindo negociações para contratar um zagueiro do Flamengo.
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1: Passando para a notícia envolvendo o futebol brasileiro, o Beşiktaş da Turquia abriu negociações com a diretoria do Flamengo. O objetivo do clube turco é contratar o zagueiro Léo Pereira. Léo Pereira está no Flamengo desde o ano de 2020 e é um zagueiro canhoto. Ele está muito valorizado no mercado da bola, principalmente após ter disputado a Copa do Mundo. Seu contrato com o clube carioca vai até o fim de 2027, o que pode tornar a negociação um pouco mais complexa.
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0: Gosto faz barulho aí.
1: Muito bem, 3 horas e 31 minutos, 15h31, você tá curtindo o programa? Vem com a gente, você vem também. Hoje tá gostoso, hein? Tá recheado de tomar uma, né? Hoje tá recheado de prêmios. Um conjunto de teteira, lá da JR Ordenhas. Uma caixa de cerveja estupidamente gelada, lá do supermercado Vindão, que tem promoção de salgadinhos hoje e um montão de promoção pra você. Um baldinho de cerveja com uma porção de torresmo lá da conveniência do Alto Posto Cecília, meu irmão Alex. E também um ingresso do jantar do CTG Querência da Saudade, que acontece amanhã. Então tá recheado. Deixa eu te fazer um convite. Vem aí o torneio início da 14ª Copa São Marcos. Dia 9 de agosto no São Marcos. Às 12 horas, um almoço com churrasco, saladas e bebidas. 15 horas, início do torneio de Society. A premiação do torneio será 50% das inscrições para o primeiro, segundo lugar tem 30% e o terceiro lugar uma caixa de cerveja. 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Deixa eu aproveitar e mandar um abraço especial. Secretário Anderson tá ligadinho, curtindo a programação. Já tá quebrando uma, né? 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Passe lá, um abraço pro meu amigo, meu irmão Israel, tá lá curtindo a nossa programação e deixa eu atender participação porque tá recheado. Fala comigo, minha amiga Moseilda, muito boa tarde.
2: Boa tarde, Gilmazinho, manda pra nós aí Droga de Vida, Renan e Raí.
1: Já comigo.
2: Só pra curtir.
1: Essa é doída, hein?
2: Sexta-feira, bora.
1: Já tá tomando uma ou não?
2: Ei, Gilmar,

0: Caldinho de cerveja aí, sei não, viu?
1: Ah, isso é bom, viu?
0: Em plena hoje, sexta-feira, chega a garganta tá seca, sonhando, ó. Porque eu sei que
1: Não.
0: eu vou ser a ganhadora mesmo.
1: E aquele baldinho de cerveja, Moseilda, ele tem um. O torresminho, ele tem um. Eu não sei com que eles temperam, mas ele tem um gostinho de limão assim, que a gente não fica só num baldinho, viu? É uma delícia, eu garanto para você. Não vai arrepender quem ganhar. E se ganhar e arrepender, pode doar para mim. Não tem problema que eu consumo. Eu faço esse esforço desumano. Gertrudes, boa tarde.
0: Boa tarde, Gilmar.
1: Tudo
0: Tudo
1: bem?
0: bem, Gilmar?
1: Eu tô bom, e a senhora?
0: Gilmar, eu quero que você toca uma para mim
1: Qual moda?
0: de Matheus Silva. A sua escolha aí. Qualquer uma de Matheus Silva. Tá
1: Tá.
0: bom? Ofereço para vocês aí na rádio, para mim curtir, para Piriguete lá no Tocantins, para Baixinho no Supermercado Gaúcho, para Ana na Torre, para Karina aqui na Reunida 2. E para quem gostar da mesma, e pro nosso grupo do Vitrola, que eu estou lá,
1: Ô
0: tá bom?
1: fuxico
0: Ofereço
1: bruto,
0: para
1: hein?
0: todos do grupo.
1: Beleza, muito obrigado, dona Gertrudes, quem tá participando comigo. Oi, boa tarde, eu sou Maria Luísa Santos e quero pedir uma música de Zezé Di Camargo e Luciano, irmão da Lua, amigo das estrelas, e também quero participar do sorteio, já está participando. Oi, boa tarde, quero pedir a música na Igrejinha Azul de Fidume Jeca e quero oferecer para toda a minha família Prunzi, quero participar do sorteio. Meu nome é Tainara Nunes Cavalheiro e já está participando. Muito boa tarde, mais participação, boa tarde.
2: Fazem bota eu nesse sorteio.
1: Fala, meu amigo Carlos Esteide, é o nono? É isso mesmo? Fala, confirma aí. Marina, tá ligadinha? Boa tarde.
3: Bom dia, Gilmar.
1: Boa
3: Fernando
1: tarde,
3: Sei, do
1: mulher.
3: Santo Santiago, Mundão de Solidão. Eu ofereço pro Bruno e para todos aqui do projeto Caxangá.
1: Beleza, vamos lá. Com o primeiro 3 horas da manhã, Laís e Gustavo Lima, depois Raí, Droga de Vida. Vou caçar uma do Matheus aqui para dona Gertrudes e vou organizando as modas aqui, esbagaiando para frente, porque tem muita participação e eu sou grato a Deus por vocês, viu? Muito obrigado. São 3h37, 15h37.
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4: 3h37. 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
1: Fala, galera do Autodicas. Que bom ter você aqui comigo. E para começar com o pé direito, uma dica que muita gente esquece: o quebra-sol. Ele não é só para frente, viu? Você pode puxar ele para baixo e deslizar para o lado, bloqueando aquele sol chato que vem da janela. Faz uma baita diferença na segurança e no conforto. Acredite. Daqui a pouco, na próxima parte, tem mais autodicas para você. Não sai daí.
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1: A Argentina alcança sua 7ª final de Copa do Mundo, superando o Brasil em número de decisões.
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1: Começando pelos hermanos, a seleção da Argentina chegou à sua 7ª decisão em uma Copa do Mundo. Esse feito histórico veio após a vitória sobre a Inglaterra, um resultado que garantiu a vaga na grande final. Com essa marca, os argentinos agora ultrapassam o Brasil em número de participações em decisões do Mundial, ficando atrás apenas da Alemanha nesse quesito tão importante. É um momento de glória para o futebol argentino, que mostra sua força e tradição no cenário internacional.
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1: De volta aqui na sua rádio, é o Drops News no ar. E a gente já chega com uma notícia que vai fazer a galera do K-pop pirar. A Jennie, nossa musa, tá arrasando tudo. Ela se tornou a segunda artista feminina do K-pop a entrar no top 5 da Billboard Hot 100. É isso mesmo, galera, que poder! Com a faixa Dracula, em parceria com ninguém menos que Tame Impala, a Jennie alcançou o maior pico da sua carreira solo na principal parada dos Estados Unidos. É um marco e tanto para o K-pop, mostrando a força da Jennie e do estilo musical que a gente tanto ama. Ela tá voando e a gente tá aqui pra contar todos os detalhes, sempre antenados no mundo da música pop. Essa conquista da Jennie mostra que o K-pop veio pra ficar e dominar as paradas mundiais. A força feminina no cenário pop é inegável e ela tá aí pra provar. Muita energia boa vindo dessa notícia, né? Fica ligado, porque já já eu volto com mais informações no Drops News.
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2: Muito bem, agora são 15 horas e 49 minutos. 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Deixa eu atender a participação, tá recheado e eu estou feliz. Andressa, fala comigo, vai ratear, quer ver? Fala.
3: Você tem razão, eu não quero, eu quero a teteira.
2: Boa tarde, Gilmar. Manda pra minha música Dona Jandira com Zico e Zeca. Ofereça a vocês e pra minha família. Obrigado quem participa, minha amiga ouvinte Nilce Cassol, meu ouvinte de todos os dias, César Mototaques. Fala comigo, César.
4: Alô, boa tarde.
2: Boa tarde, César.
4: Gilmar, Gilmarzinho da Rádio Conte.
2: Fala.
4: Aqui é César. Tô aqui na escuta do programa, queria ouvir Chico Rei Paraná, Fazenda da Esperança.
2: Só manda boa, hein?
4: O Nelé, agradecer para Bartolomeu, agradecer para você, os demais que estão na escuta da rádio aí, o Marinho, participar do sorteio. Ok, obrigado, ótima tarde. Final de semana chegou.
2: Chegou. Quem canta essa aqui, hein? Chico Rei Paraná, né? É isso mesmo. Fazenda Esperança. César e Paulinho, acho que é, né? Acho que é. Vamos ver aqui. Vamos organizar aqui. Tem mais participação? Gabriela tá ligadinha comigo. Boa tarde, Gabriela.
5: Boa tarde, Gilmar. Queria participar do sorteio. Gabriela Pires Vaziak.
2: E já está participando Gabriela Pires Vaziak. Meu amigo Emerson Serra Dittman, popular Chula. Corintiano não, palmeirense. Boa tarde, Rádio Conte. Eu quero oferecer a música a todos do grupo Os Cabeceiros e a música Pago Dobrado. Rapaz, o povo tá pedindo só moda doída, hein? Oi, boa tarde, tudo bem, Gilmarzinho? Quero participar do sorteio. Meu nome é Cristiane Lima Santos. Manda abraço pra Tainara e Maria e a Neuzilda da Fazenda Ouro Verde. Um abraço pra todos vocês. Obrigado, Cristiane, pelo carinho da audiência. Tem mais participação? Delésia Gamba, muito boa tarde, dona Delésia.
6: Olá, boa tarde. Tudo bem com vocês?
2: Eu tô ótimo.
6: Por aqui tudo bem, graças a Deus. Eu vim até aqui participar do programa de vocês e desejar para vocês uma feliz sexta-feira e um bom final de semana, abençoado por Deus, com muita paz, alegria, saúde e prosperidade. Um grande abraço a todos e uma boa tarde. Delésia, me ponha nome no sorteio.
2: Já está, dona Delésia, obrigado. Música boa, nós vamos tocar daqui a pouco, hein? Ouro Preto e Boiadeiro, tem moda boa demais aqui. Tô organizando aqui. Deixa eu ver quem mais tá participando. Boa tarde.
7: Ah, sim, não, talvez algum chegou uma visita.
2: Ah, tu não escutou a moda, né? Tocamos sim, já tocamos ela. Boa tarde, dona Sireni, como é que tá? Tudo bem?
8: Boa tarde, a Sirene Dias, aqui do Bela Vista. Quero ouvir uma música da Zé de Camargo e Luciano, sucesso novo. Ofereço para todos que estiverem na escuta.
2: Beleza, muito obrigado. Nós vamos tocar a moda, daqui a pouco eu volto atendendo. Lembrando, hoje nós vamos ter 4 prêmios maravilhosos para vocês, tá? Só participar, quem participa já tá concorrendo e no final do programa a gente sorteia esses maravilhosos prêmios para você. Matheus, do Jorge Matheus, canta Céu Azul. Zezé de Camargo e Luciano, Irmão da Lua, Amigo das Estrelas, Fido Mijeca, Igrejinha Azul. Boa tarde. 15h54.

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8: E a gente segue com as informações que movem o campo brasileiro.
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8: Falando em produção, vamos aos números do café. O Brasil mostrou força nas exportações do grão em junho, viu?
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8: Foram nada menos que 3,06 milhões de sacas de 60 quilos que saíram daqui. Isso representa um salto e tanto, um crescimento de 16,9% em relação ao mês anterior. É uma notícia que anima bastante os produtores e todo o setor. Apesar desse bom desempenho em junho, a gente precisa olhar o cenário completo, né? No acumulado do primeiro semestre, o volume total exportado registrou uma queda. Então, embora junho tenha sido um mês de recuperação, o saldo geral dos 6 primeiros meses do ano aponta para uma redução. É importante entender essas oscilações, esses momentos de alta e de baixa, para planejar e tomar as melhores decisões.
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8: Daqui a pouquinho tem mais, viu? Fica com a gente que na sequência tem mais notícias e análises para você. Não sai daí!
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1: E do outro lado do Atlântico, um jornal inglês traz uma manchete forte, dizendo que a maldição continua para a seleção após um resultado importante.
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1: E agora, mudando de campo, mas mantendo a intensidade do futebol, vamos para a segunda notícia. A imprensa inglesa não perdoou e um jornal local destacou que a maldição continua para a seleção da Inglaterra. Isso aconteceu depois da equipe sofrer uma derrota por 2-1 para a Argentina, em um confronto disputado na última quarta-feira. A partida deixou os ingleses com um sabor amargo e a repercussão na mídia local foi imediata, apontando para essa sequência de resultados desfavoráveis.
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Muito bem, agora são 4 horas e 9 minutos. Vamos mudar a trilha country, né? Vamos mudar a nossa trilha. Vamos mudar a trilha aqui, vamos mudar para sertaneja.

0: 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Deixa eu atender participação. Ângela tá ligadinha comigo. Boa tarde, Gilmar. Ótima tarde para você. E um bom final de semana abençoado. Peço a música para você com Serginho Pinheiro, Aeroporto. Ofereço para você e para todos os nossos ouvintes que estiver na escuta. Muito obrigado. Um ótimo final de semana também para todos os nossos ouvintes. Essa moda é boa, hein? Essa moda é boa. Aeroporto, quem sempre gostava de ouvir ela, meu amigo Peba, né? Quando batia a saudade, lá quando eu tava pra Paris, né? Ele mandava mensagem aqui, curtindo a nossa programação. Vamos ver aqui onde eu parei. Aqui, que eu tô organizando na sequência, tá bom? Agora quem participa é o sobrinho da Johnny Clé Moraes. Sobrinho da Johnny Cléia Moraes, meu amigo Lambão, fala comigo, Márcio.
1: Hoje uma beleza, tô aqui na comunidade Cristo Rei aqui, entregando
0: beleza.
1: Beleza? Nós estamos por aqui, rapaz. Bota o nome de sorteio aí. Bota aí pra nós, Vinica aí com o Santo Santiago aí pra nós.
0: Beleza, tranquilo. Deixa eu atender mais participação. Leandro tá ligadinho comigo, o famoso Enxada Cega. Fala comigo, Leandro, boa tarde.
2: Boa tarde, Gilmar. Manda aí uma do Nando Moreno aí, do nós curtir aqui. Toca na sexta.
0: Chá com nós. Nando Moreno, moda boa. Tem várias, hein? Vou escolher uma aqui, espero que você goste, tá bom? Lídia Moreno tá ligadinha comigo, boa tarde.
3: Boa tarde, Gilmar, tudo bem com você?
0: Tudo
3: boa,
0: jóia.
3: Deixa a sua escolha aí. Crescer pra Dona Lena, pra Elisete, pra Eliane, pro meu esposo, pra você e pra todos que estiverem ligadinhos no seu programa.
0: Obrigado, Adriana tá ligadinha comigo. Boa tarde, Adriana.
4: Oi, boa tarde, meu nome é Bruna Carla.
0: Oi, Bruna Carla.
4: Eu queria uma música. Reino Encantado.
0: Reino Encantado, essa é boa, hein? Essa moda é boa. Vou mandar ela com Daniel e Zé Camilo. Reino Encantado, bota boa por demais da conta. Vamos mandar ela com Daniel e seu Zé Camilo. Mais participação? Tem Miriam tá ligadinha comigo. Boa tarde, Miriam.
5: Oi, Zumazinho. Boa tarde, tudo bem, meu amigão?
0: Boa tarde.
5: Eu queria uma música, A Filha do Caminhoneiro. Eu ofereço pra ele, a Andressa, a Johnny Bartolomeu, o Rian, a Dona Francisca Malana IP, o Melé, o Velho Chico, a mulher do Velho Chico. E simplesmente pra você, meu amigão, e a minha família que tá toda aqui em casa. Põe meu nome no sorteio aí, Zumazinho, Miriam Lavelina Procopio. E essa música é simplesmente pra você, tá, meu amigão? E boa tarde, sexta-feira, abençoada por Deus.
0: Boa tarde.
6: Quero uma música, não é o caminhoneiro.
0: Qual?
6: Eu quero uma música. Eu e Casca de Bala.
0: Casca de Bala.
6: Eu ofereço pra mim.
0: Beleza, obrigado. Vamos de música boa? Vou colocar na sequência aqui agora. Sandy Santiago, Mundão de Solidão, Zique Zeca, Dona Jandira, César e Paulinho, Fazenda da Esperança. Já eu volto com Moda Boa. Vem com a gente. Vem com a gente que tem prêmio hoje, é um montão, tá bom?

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2: 4 e 19.
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3: E aí, galera antenada, Andressa Pires de volta aqui no Drops News, a sua dose diária de informação e agito do mundo pop. Que energia boa tá aqui com vocês, conectados na frequência certa pra gente destrinchar tudo o que rolou e o que tá rolando no universo que a gente tanto ama. E já vamos mergulhar nas notícias que estão bombando. E falando em agitar, o System of a Down aprontou das boas em Londres, viu? Darren Malakian, o vocalista, não perdoou e batizou o verme da música Needles de Oasis. Isso mesmo. E não parou por aí, não. Ele ainda comandou um coro de xingamento à banda, com a galera indo junto na provocação. Imagina a cena, a plateia em êxtase, revivendo aquela rivalidade clássica de um jeito super irreverente. Muita atitude, hein? Mas ó, o Drops News não para por aqui. Tem muito mais pra você ficar por dentro. E em instantes, a gente volta com mais novidades e as últimas dos seus artistas favoritos. Não sai daí. Já já eu volto com mais no Drops News.
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0: De quem, companheiro? Da dona Jandira.
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2: E aí, galera automotiva. Lineu Silva chegando com a nossa última dica. Para preservar seu carro, evite esterçar o volante com ele parado, tá? Isso força pneus e direção, desgastando o sistema mais rápido. O ideal é mover um pouquinho o carro ao manobrar. É uma dica simples que faz a diferença. O Autodicas se despede agora, mas a gente volta. Muito obrigado pela sua companhia e até a próxima.

0: Muito bem, 16h31, 4h30 da tarde desta sexta-feira. Tá chegando. 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Um recadinho para você, motorista, que está trafegando pela MT-431. Prefeitura comunica que a obra continua e você precisa tomar todo o cuidado e respeitar a sinalização para evitar acidentes. Ande com segurança para você que está transitando aqui, Vila Rica sentido Cupim, beleza 1, área em asfaltamento, e aí todo cuidado para você evitar acidentes. Divina Ferreira, tá ligadinha comigo? Boa tarde, dona Divina.
1: Oi, Gilmar, boa tarde, tudo bem com você, Gilmar?
0: Tudo ótimo.
1: Com o Rio Negro Solimões, madrugada triste. E só me curti e ofereci para vocês.
0: Beleza, obrigado, um dona abraço, Divina, um abraço. Fica com Deus também, mais participação tem. Deixa eu ver quem tá participando comigo. Só organizar aqui onde eu fui que eu parei com as modas, né? Aqui. Meu amigo Clemente tá ligadinho. Boa tarde, Gilmar. Roda música pisadinha na roça com Alok. Coloque no sorteio. Obrigado. Nós vamos colocar com certeza. Fala comigo, meu amigo. Esse canta, hein? Boa noite, Gilmar. Aqui é o cantor de Santana. Edi Santana, show. Quero pedir a música Fim do Nosso Amor com Edi Santana, show. E quero participar do sorteio aí. Pensou o balde de cerveja? É só o ouro, hein? Sextou, imagina. Com torresminho. Oferecer a todos os ouvintes da sintonia. Estou trabalhando do ladinho da rádio, só acompanhando o programa. Que maravilha. Obrigado, Edi Santana. Dona Sebastiana também está ligadinha, coladinha no rádio. Boa tarde.
2: Boa tarde, Nilton Celer. Quero ouvir uma música com Milionários José Rio. Duas Camisas.
0: Beleza, obrigado. Deixa eu atender mais participação. Meu amigo Capu tá ligadinho. Boa tarde, Gilmar Alves. Roda com Barreirito. Horas eternas para todos os ouvintes. Para você, obrigado. Tenha uma ótima tarde a todo. Obrigado, Capu. Pessoal, só lembrando que às 18 horas a gente vai fazer o sorteio de um balde de cerveja, um baldinho de cerveja acompanhado de uma porção de torresmo lá da conveniência da BR Mania do Alto Posto Cecília, uma caixa de cerveja em lata lá do supermercado Vendão, geladinha, você pode escolher Brahma, Antártica ou Skol, um ingresso do jantar do CTG Querência da Saudade que acontece amanhã e um conjunto de teteira lá da JR Ordenhas. Então participe que daqui a pouquinho a gente vai fazer o sorteio, né? Daqui a uma hora e meia a gente faz o sorteio. Vamos de música boa? Pago Dobrado com Ouro Preto e Boiadeiro. Depois canta Zezé de Camargo e Luciano. TV, Bebi, a música nova dele. Serginho Pinheiro, Aeroporto. Já eu volto.

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12: Alô, pessoal do agronegócio. Chegando com as informações mais quentes que movimentam o campo. Aqui no Agronejo.
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12: É sempre um prazer trazer para vocês as novidades que fazem a diferença no dia a dia da nossa produção, da nossa gente. Fiquem ligados, porque o setor não para. E a gente está sempre de olho em cada detalhe, cada notícia que impacta diretamente a sua lavoura, a sua criação, o seu negócio. Seja você pequeno, médio ou grande produtor.
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12: E falando em novidades, tem um assunto importantíssimo que merece a nossa atenção. O governo federal está com uma medida provisória a caminho, e essa MP prevê a renegociação das dívidas rurais. A gente sabe o quanto isso é fundamental para muitos produtores, não é mesmo? O que se espera é que essa renegociação seja feita com recursos dos próprios bancos. Isso mesmo, os recursos virão das instituições financeiras, o que deve resultar num gasto menor com a equalização por parte do governo. É uma medida que promete aliviar o bolso e dar um fôlego novo para quem trabalha duro no campo. Fique de olho, porque essa é uma notícia que pode mudar o cenário para muita gente.
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12: A gente fica por aqui nesta parte do Agronejo, mas já já tem mais informação para você. Um forte abraço e até a próxima.
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1: Chegamos de volta com Drops News, a sua dose diária de informação e curiosidades, sempre com aquela energia lá no alto. Aqui é Andressa Pires e a gente segue com as notícias mais quentes do universo pop e da música. E olha só essa que tá circulando por aí, envolvendo uma banda lendária. Você já se perguntou por que o Didi dos Ramones contava aquele famoso 1, 2, 3, 4 antes das músicas? Pois é, o motivo é hilário. Quem relembrou essa história super engraçada foi o George Strombolopoulos, em uma entrevista com o Rick Beato. Uma curiosidade que mostra bem o espírito descontraído e icônico dos Ramones, né? Eles que são uma das bandas mais influentes de todos os tempos. Sempre bom mergulhar nos bastidores de lendas como essa. E o Drops News não para por aqui, viu? Daqui a pouquinho eu volto com a última parte do programa, recheada de mais novidades e aquele bate-papo que você adora. Fica ligado na nossa frequência, que já já a gente tá de volta.
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2: Zé Moreira, violão, Gabriel Jacobi.

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0: Obrigado, gente. Obrigado, valeu mesmo. Esse calor humano que vocês estão passando pra mim. Obrigado mesmo. Coração, viu?
1: Muito bem, 16:50, 16:50, para você que está ligadinho, atenção Vila Rica e toda a região. 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Muito boa tarde, deixa eu atender a participação. Dá tempo ainda, você que não participou. Dá tempo de você participar e concorrer a um baldinho de cerveja acompanhado com uma porçãozinha de torresmo. Lembrando que esse aqui é para consumir lá na conveniência do Alto Posto Cecília, tá bom? Supermercado Vendão, uma caixa de cerveja estupidamente gelada de latinha, 15 latinhas para você saborear nesta sexta-feira. E um conjunto de teteira, né? Lá da JR Ordenhas. Um ingresso para o jantar do CTG amanhã, lá no CTG Querência da Saudade. Deixa eu atender a participação, você que não participou, dá tempo, participe. Joana, como é que a senhora tá? Fala comigo, boa tarde. Tá agarrada aí trabalhando, hein?
2: Gente, ó, comprei esse fogão. Acho que tem mais ou menos um ano que eu comprei esse fogão. Olha a situação. E ficou meu fogão, que estourou agorinha, olha.
1: Explodiu o fogão?
2: Olha pra vocês aí.
1: Você é um velho. Eita, prejuízo, hein, dona Joana? Boa tarde.
3: Boa tarde. É, um dia abençoado a todos.
1: Amém.
3: E passa um hino aí, oferecida minhas amigas e meus amigos, aqui de Vila Rica, de todos os lugares. Aí você passa um hino aí, oferecido a todos. Um dia abençoado a todos. Boa tarde.
1: Boa tarde. O fogão da dona Joana espocou, hein? Bagaçou tudo. Boa tarde, quero ouvir. Meu cavalo sabe, estamos na escuta. Ofereço para vocês da rádio, quem estiver, Ivanir Gamba. Dona Francisca, fala comigo. Mulher, boa tarde. Bora,
4: Boa tarde, Gilmarzinho.
1: Tudo bem?
4: Como é que está, meu amigão? Tudo bem? Eu esqueci.
1: Tudo ótimo.
4: Bota meu nome no sorteio e manda aquela música pra mim. Pepe Moreno, menino de rua.
1: Menino de rua.
4: Pra me ouvir aqui, pra Miriam, pra Andressa, pro Vinícius, pro Rian, pro Pastor Lumeu, pro Belé, pro homem que mora lá em Goiânia. E pra ti, pra quem tiver ligado na Rádio Conte 1,5, viu? E pro povo do grupo que tiver ligado na Rádio Conte 1,5. Muito pra vocês aí, meu povo do grupo.
1: Pronto, beleza. Deixa eu organizar aqui. Aí sim, obrigado. Dona Vicentina tá ligadinha também. Primeiro, meu amigo Edmilson, como é que tá por aí, Edmilson? Tudo na Santa Paz? Edmilson tentou ligar pra nós aqui, mas o nosso zap é no computador, tá? E aí, se a gente abrir ele aqui, ele atrapalha enquanto tá tocando moda. Não tem como atender, tá bom, Edmilson? Boa tarde.
5: Boa tarde, Gilmarzinho. Gilmarzinho, roda a música aí pra mim. Você me leva à loucura, com Maurizan Rocha. Ofereço para todos que estão na escuta e principalmente para a mulher mais bonita desse mundo, que é a minha esposa.
1: Ô, coisa boa. Obrigado, Edmilson. Deixa eu atender mais participação, quem tá ligadinho comigo ou ligadinha, deixa eu só conferir aqui. Dona Vicentina, muito boa tarde, fala comigo, mulher.
6: Oi, Jumazinho, boa tarde.
1: Boa tarde.
6: Jumar, coloca o meu nome no sorteio, por favor.
1: Na hora. Na hora nós vamos colocar sim, Dona Vicentina, obrigado. Dona Elisa, muito boa tarde.
7: Boa tarde, Jumar, pessoal da Conte.
1: Tudo bem?
7: Elisa Regina, queria pedir a música Urique Renner, Casa de Caboclo, oferecer para minha família, para vocês e para todos que estiverem na escuta. Uma abençoada sexta-feira e um ótimo final de semana a todos vocês.
1: Obrigado, boa tarde, moda boa. Vamos tocar aqui na sequência. Marli Alves da Silva tá ligadinho, boa tarde, Gilmar. Manda aí com Roberto Leal, bate o pé pra nós curtir. Marli Alves, um abraço pra Marli, pro Gervaso, estão curtindo a nossa programação. Um abraço pra todo mundo que tá ligadinho, curtindo a programação na zona rural, na zona urbana, no aplicativo, tá na cabine do seu caminhão. Muito boa tarde, vamos de música boa. Na sequência canta Sandro e Santiago, Pinica e Eu, Nando Moreno, Sufocando a Saudade, Daniel e José Camilo, Meu Reino Encantado.

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4: 4:59.
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1: Real Madrid impõe condição para contratar Michael Olise e Vinícius Júnior pode sair.
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1: O Real Madrid tem sido apontado como o destino favorito para Michael Olise, mas a chegada do jogador francês ao clube merengue não é tão simples. Existe uma condição imposta pela diretoria do Real Madrid para essa contratação. Além disso, a possível chegada de Olise poderia impactar a permanência de Vinícius Júnior na equipe, com rumores indicando uma possível saída do atacante brasileiro. O Real Madrid está avaliando todas as possibilidades e cenários para a montagem do seu elenco, pensando na próxima temporada, com foco em reforçar a equipe sem desequilibrar o atual plantel.
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0: Muito bem, agora são 17 horas e 10 minutos, 5 e 10 para você que tá ligadinho, nosso muito boa tarde. Lembrando que amanhã tem um jantar lá no CTG Querência da Saudade, um cardápio daquele, hein? Imagina aí, frango ao molho com a deliciosa polenta. Quem conhece sabe o quanto é gostoso. Salada e carne de porco frito. É lógico que vai ter um chopp, né? Uma cervejinha, música. Música gaúcha à vontade também, viu? Mas você pode comer à vontade. Você paga o ingresso e come à vontade. Nós vamos sortear um ingresso hoje, tá bom? Vamos sortear um ingresso aí para a pessoa que ganhar ir lá e se deliciar lá no CTG a partir das 7h30 da noite amanhã. E lembrando que o dia 8 de agosto acontece o baile do chopp no CTG Querência da Saudade. Vamos sortear também um baldinho de cerveja no oferecimento da conveniência da BR Mania lá do Alto Poço Cecília, acompanhado de uma porção de torresmo, uma caixa de cerveja do supermercado Vendão e um kit de teteira lá da JR Ordenhas, né? JR Ordenhas. Boa tarde, tudo bem? Eu quero pedir a música Frio de Junho com Douglas e Gledir. Somente para curtir, Ana. Obrigado, dona Ana Rogoski, Natalino Vaziak, que também tá ligadinho. Boa tarde. Peraí, agora sai.
1: Boa tarde, Marzinho.
0: Tudo bem?
1: Eu dasse uma música à escolha aí, oferecer para minha esposa Lídia Moreno, pra Liane, pra Gabriela e pra dona Helena.
0: Beleza, a Neida Miotti também tá participando. Boa tarde.
2: Boa tarde, Gilmar. Tudo bem?
0: Tudo ótimo.
2: Gilmar, toca uma música para nós aí, a escolha. Eu quero participar do sorteio.
0: Beleza. Andressa, como é que você está, mulher? Fala comigo.
3: Oh, eu de novo. Novamente, outra vez, aqui de novo. É sertanejo agora, né? Então toca aí Diego e Vitor Hugo, participação especial de Gustavo Lima, Interfone. Ofereço para todos que estão na sintonia, coloco meu nome no sorteio.
0: Beleza, vamos ver se dá tempo aqui. Tem um monte na frente, mas vamos colocando aqui, tá bom? Já tá no sorteio, a Andressa quer ganhar a teteira. Não sei para que ela não tira mais leite. Não sei por quê. Agora canta Flávio Morena, filha do caminhoneiro. Rio Negro e Solimões, Madrugada Triste. Depois eu trago a moda que do Franquito Lopes. Franquito Lopes, não. É do... deixa eu ver aqui quem canta. Barreirito, Horas Eternas, no pedido do Capu. Já eu volto com mais moda boa aqui. São 17h13.
4: Esta canção fala da filha de um caminhoneiro. 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

Muito bem, agora são 17 horas e 29 minutos, 5 e 29 da tarde desta sexta-feira. Sexta-feira, é, até que enfim, final de semana chegou, né? Chegou o final de semana. 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

0: Faltando pouquinho tempo para encerrar o nosso programa e você que não participou tá perdendo tempo de concorrer a um baldinho de cerveja lá da Alto Posto Cecília, da conveniência da BR Mania, com uma porção de torresmo, uma caixa de cerveja do supermercado Vendão, um ingresso do CTG Querência da Saudade e um kit de teteira, né? Conjunto de teteira lá da JR Ordenhas. Oi, boa tarde, Gilmar. Na escuta do programa, gostaria de participar do sorteio Claudete Birk do Lius. Obrigado, Dete. Um abraço, professor Edio. Dalva Maria Lindalva Pereira Félix. Boa tarde, quero participar do sorteio. Dona Marlene, muito boa tarde.
1: Boa tarde, Alecão. Boa tarde, Gilmar.
0: Tudo bem, Dona Marlene?
1: Quero pedir a música aí com Carlito Baduim. Essa cidade sem você não é cidade. Eu ofereço para Elisete, para Marina, para Lídia Moreno. E boa tarde. Obrigado, Marlene.
0: Boa tarde, Carlito e Baduí. Moda boa. Vou colocar na sequência aqui. Deixa eu ver onde eu parei, né? Aqui tem mais participação. Rian, tá ligadinho? Boa tarde. Eu queria pedir a música de Parede Meia, de Teodoro e Sampaio. Ofereço para todos que gostarem da mesma. Obrigado. Vamos de moda boa. Agora são 17h32. Forrozeiros, bom de baile. O Edi Santana pediu no Axê de com você. Eu acho que você tá cantando junto nessa moda aqui, tá? Fim do Nosso Amor. Pepe Moreno, Menino de Rua. Mariozan Rocha, Você Me Leva à Loucura. Edmilson, a moda sua aí.

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1: 5:37.
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0: Nossa, o moleque de rua me ligando.
1: O que foi, Pepe?
0: Moleque de rua me ligando aí. Dá o tom aí. Não, outro. Quer beber? Não. Deve ser o moleque de novo. Alô?
2: Alô, Pepe?
0: O que é que você quer, moço?
2: Eu quero cantar uma música pra você.
0: Você tem uma música pra mim, é?
2: É. Você deixa eu cantar pra você?
0: Deixa, eu tô com o teclado ligado, eu vou soltar a batida e você canta, vai.
2: Tá legal, tá legal. Beleza?
0: Olha o tempo, hein? Tá ouvindo aí?
2: Tá legal.
0: Quando eu mandar você cantar, você canta, tá? Um, dois, três, vai!

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3: Alô, pessoal ligado no Agronejo. Que bom ter a sua companhia, sempre trazendo o melhor do mundo do campo, as notícias que movimentam o agronegócio brasileiro. É sempre um prazer estar com você, informando e conectando nosso Brasil rural.
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3: E por falar em conexão e gente boa, a gente traz uma notícia que viralizou e mostra o coração do interior.
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3: A gratidão de pacientes atendidos pelo médico Tiago Stanley Moreira Dias, lá no interior, é demonstrada de um jeito peculiar. Em vez de presentes tradicionais, ele recebe galinhas, queijos, carne, uma troca genuína que reflete o reconhecimento e o valor do trabalho desse profissional, diretamente das mãos de quem vive no campo. É o agro também mostrando seu lado humano, a força dos pequenos produtores e a generosidade do nosso povo. Um exemplo que emociona e valoriza as relações, não é mesmo?
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3: E com essa história que aquece o coração, a gente vai encerrando por aqui. Foi um prazer levar a informação e o jeito agronejo de ver o campo para você. Grande abraço e até a próxima.
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0: Muito bem, 17 horas e 49 minutos, 17h49 para você que tá ligadinho. Muito obrigado pelo carinho da audiência. 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Deixa eu atender a participação. Muito boa tarde.
1: Opa, Jornalismo. Boa tarde, bom?
0: Boa tarde.
1: Da Miriam.
0: Bom?
1: É, eu quero participar do sorteio, matar o próprio cavaleiro. Eu quero pedir uma música também, né, do MC Bruninho. O galanteador é bom de papo. Beleza?
0: Beleza.
1: Mas meu nome sorteio aí, meu amigo. Natan procura o cavaleiro.
0: Natan, nesse horário eu não vou tocar ela, vou substituir, tá bom? Vamos colocar um modão aí, pode ser? Irene Rasta, ligadinha, estou na escuta, pedir a música e peio prisioneiro e participar do sorteio. Abraço, obrigado. Dona Marli, como é que tá? Boa tarde.
2: Boa tarde, Gilmarzinho, tudo bem com você?
0: Boa tarde.
2: Gilmarzinho, manda uma música sua escolha pra nós ouvir. Todos aqui em casa, hoje eu tô com a casa cheia. O Luiz Senhorim, a Helenilde, a Arlete, a Alexandra, a mãe do Nilton Celere, todo mundo que está ouvindo
0: o seu programa. Maravilha!
2: Beijos a todos e a todas, com muitas bênçãos em nossa vida. Uma abençoada fim de tarde, uma abençoada noite a todos nós, e que Deus e nosso Senhor Jesus Cristo, nossa mãezinha Aparecida, nos dê um bom e abençoado final de semana a todos nós. Manda uma música aí bem bonita, a sua escolha, para todos nós ouvir.
0: Beleza, obrigado, Luiz Senhorini, tá ligadinho. Boa tarde, Luiz.
3: Fala, meu amigo Gilmar, boa tarde.
0: Bom.
3: Vamos por cá ouvindo o programa aqui. Roda aí o poder do Criador com o Goiânia Paranaense. Beleza?
0: Beleza.
3: Para todos vocês da rádio e quem já escuta o programa. Valeu, meu amigo, obrigado.
0: Obrigado, eu que agradeço a participação. Vamos de moda boa, já eu volto trazendo quem são os ganhadores, tá bom? Muito boa tarde.

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0: Muito bem, agora são 18 horas e 4 minutos, 18 e 4. Deixa eu atender aqui a dona Iracema Siqueira, mandou mensagem às 17h54, depois a gente vai fazer o sorteio, tá? Daqui a pouquinho a gente vai trazer uma entrevista também com o prefeito lá de Santa Terezinha, o Thiago Castelã, que vai trazer a programação, como é que tá a programação aí para a temporada de praia de Santa Terezinha.
1: Alô, Gimazinha, aqui é Iracema Siqueira.
0: Tudo bem, dona Iracema?
1: Cada música pra mim, Recanto Feliz.
0: Recanto Feliz?
1: Menor, tu que tá no escuto, que é com o coração teu, tá bom?
0: Beleza. Vamos lá, então, trazer a música. Vou trazer as modas e depois eu vou organizar aqui o sorteio, tá? Depois do sorteio a gente vai trazer a entrevista com o prefeito Thiago Castelão, lá do município de Santa Terezinha. Lembrando que festival de praia tá a todo vapor, né? Galera de Vila Rica, todo mundo se encaminhando lá pro festival de praia amanhã. Amanhã tem Manu Batidão na Praia da Gaivota, em Santa Terezinha.

0: Muito bem, agora são 18 horas 11 minutos. Eu já fiz o sorteio aqui. Atenção. Eu que deveria ganhar, né, Kiko? Os caras não deixam a gente participar, rapaz. É uma sacanagem, viu? Olha só, quem ganhou? Eu não sei se tem ordenhadeiro ou não. Do jeito que eu fiz aqui, o que saiu é sorte, tá? O ingresso do jantar lá no CTG tem que pegar lá com o Leandro Borghezan, tá? Vou passar o seu contato e o seu nome pro Leandro Borghezan. Quem ganhou o ingresso foi Josué Nogueira Tavares, tá? Josué Nogueira Tavares, você ganhou o ingresso lá do jantar do CTG. Quem ganhou a caixa de cerveja lá do Vendão? Marinete Paixão. Quem ganhou a cerveja, Marinete Paixão, com exceção do Josué Nogueira, os outros têm que pegar autorização aqui, tá? E quem ganhou o conjunto, a teteira, lá da JR Ordenha, foi a dona Lídia Moreno, tá? Tem que passar aqui e pegar autorização. Vou passar já o seu contato aqui, Josué, lá o seu nome completo também, lá pro Leandro Borghezan, e vou passar o contato do Leandro Borghezan para você. Agora a gente vai, antes de encerrar aqui, eu vou encerrar, né, e já vou deixar rodando aqui a entrevista que a gente fez com o prefeito de Santa Terezinha, o Thiago Castelã, convidando o pessoal de Vila Rica para temporada de praia que se encerra neste final de semana. Teve show ontem, tem show hoje, e amanhã tem Manu Batidão. Tá chique demais lá, viu? Tudo organizado para você participar, e a gente vai agora com a entrevista com o Thiago Castelã. Eu volto na próxima segunda-feira. Fiquem todos com Deus. Muito boa tarde aos nossos ouvintes que estão acompanhando o programa Vem Com a Gente. Nós vamos agora até Santa Terezinha. Está acontecendo o Festival de Praia. Nós vamos conversar com o prefeito Thiago Castelã. E tem novidade para nós da programação. Boa tarde, Thiago.
1: Boa tarde, Gilmarzinho, a todos os seus ouvintes, a Rádio Conde. Gilmarzinho, é uma satisfação muito grande estar falando com você, teu telespectador.
0: Prefeito, a gente sabe que o município de Santa Terezinha ficou alguns anos sem a realização do Festival de Praia e voltou com força, né? Esse final de semana já começou na quinta-feira, mas esse final de semana, hoje, amanhã e domingo, tem uma programação extensa aí para receber os turistas. E a gente sabe que Vila Rica chega em peso por Santa Terezinha. O município está preparado, com a infraestrutura pronta para receber todos os turistas?
1: Com certeza, meu amigo. Santa Terezinha está preparada para receber os turistas. Especial aí aos nossos amigos de Vila Rica. Hoje tem uma programação de show nacional com Bia Frazo. Bia Frazo é uma das cantoras do Henrique Juliano, do escritório do Henrique Juliano, uma cantora excepcional, com muito futuro. Amanhã também show nacional com Manu Batidão. E além dos shows nacionais, nós temos uma praia belíssima, com barraca comercial aqui, onde atende o turista da melhor forma possível, desde bebidas, como também porções de peixe. Então, seja todos muito bem-vindos, vocês são o nosso convidado especial.
0: Prefeito Thiago, nós somos gratos, né? E sempre colocamos à disposição aqui a Rádio Conte para estar divulgando e anunciando o Festival de Praia de Santa Terezinha. E nós deixamos os nossos microfones aí para suas considerações finais e passa para nós também, para os ouvintes aqui de Vila Rica, como é que está a temporada, quando que ela se encerra, como é que é a programação, até que dia que ela se estende, para que a gente possa se programar e tomar conta de Santa Terezinha.
1: Quero agradecer você ter aberto um espaço na sua rádio para a gente estar falando da nossa temporada de praia. Esse final de semana é o último final de semana, a gente está seguindo o calendário escolar. É segunda-feira, volta às aulas e aí é a vida que segue, né? Mas estamos preparados para receber todos vocês, turistas, nossos vizinhos aí da Vila Rica. Hoje a nossa praia, além da alimentação, da diversidade de alimentação, segurança. Então, assim, venha aproveitar o final de semana aqui em Santa Terezinha, dessa belíssima praia, que vocês não vão se arrepender, tá bom? Um grande abraço, fiquem todos com Deus.

0: Deixa eu só voltar aqui para encerrar, que tem um áudio que chegou depois aqui. Deixa eu ver quem mandou o áudio para nós. Boa tarde.
1: Manda o áudio. Ô, Gilmar, manda uma música aí pra nós aí, Gilmar.
0: Fala, Garcia.
1: Uma boa tarde pra vocês, tudo de bom.
0: Boa tarde, tão mandando a moda pra você, obrigado pelo carinho da audiência. Agora sim, agora eu vou ficando por aqui, tá? Quem vai pra Santa Terezinha, aproveita o último final de semana de temporada de praia.

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2: 6h20.
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1: É isso aí, Vila Rica. Boa noite, amigo ouvinte. Boa noite pra você que tá sintonizado, tá acompanhando aqui a nossa Conte FM 101,5. Eu sou Vinícius Verani, abrindo mais uma noite aqui com vocês, da nossa Conte FM 101,5. É Rádio Conte, onde você estiver. A gente segue junto até as 9 horas da noite, na nossa edição de sexta-feira, 17 de julho de 2026. Quero aqui parabenizar, começar esse programa de um modo diferente, parabenizando o pessoal do grupo do Vitrola, viu, no WhatsApp. Eles se superaram hoje. Tô olhando agora aqui, quase não mexi com o WhatsApp hoje de novo. Estou olhando neste momento apenas 242 mensagens que eu não visualizei ainda, viu? Estão se superando, a gente tem que aplaudir mesmo. Celular do seu Zé Bilis, que com certeza hoje não funcionou de jeito nenhum. 242 mensagens. Amanhã eu vou discutir isso aqui no ao vivo com vocês no sabadão aqui no nosso Vitrola, porque esse pessoal merece ganhar um prêmio. É impressionante isso aqui, viu? Já vou avisar, viu, seu Juvenil? Se o senhor estiver inventando coisas sobre mim, porque eu já te coloquei numa presepada. Amanhã a gente tem uma matéria aí pra exibir do senhor, viu? Eu já tô sabendo tudinho. O senhor e Luiz Anchesque, os dois. E nós temos um sorteio daqui a pouco também pra você que participou durante a semana. 3554-2266, você concorre à nossa premiação. Então manda seu alô. A melhor parte da sua noite começou. O Anoitecer na Conte tá no ar. A gente segue juntos.

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0: Estamos de volta aqui com o nosso Anoitecer na Conte. Agora é o que, rapaz? 7 horas e 48 minutos. É isso aí, nós seguimos com a nossa edição de sexta-feira aqui na Melhor do Rádio, aqui na 101,5. 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Bora aqui também pelo WhatsApp aqui da Conte. Já tem participação da Hilda. Ela mandou um recado. Vai lá, Hilda. Deixa eu ver aqui. Foi.
1: Oi, Divinis.
0: Boa.
1: Passar a música aí com o Switch aí. Pra meu nome só.
0: Tá participando, minha amiga. A gente já manda pra senhora, tá bom? Pra você, melhor dizendo, né, Hilda? É, deixa eu ver aqui também a Eurípides, dona Eurípides.
2: Boa noite, Vinícius.
0: Boa.
2: Passa a música pra nós aí com o Mirinário Zé Rico, de, de longe também se ama. Boa noite.
0: Boa noite. Um abração pra senhora, tá bom? Deixa eu anotar aqui, que hoje tem um sorteio ainda pra gente fazer. Opa, peraí, deixa eu arrumar esse negócio aqui. Foi. E vamos aqui mandar um alôzão lá pra Marinette também, que já tá sintonizada. Boa noite, toca a música do Zé Felipe, Ruim de Coração. A gente já manda, tá bom? Josuel, boa noite, toca a música Fundo da Grota. A gente já roda aí pra vocês também, um abraço.
3: Ô, Vinícius, boa noite.
0: Boa!
3: Tudo bem?
0: Melhorou
3: tá
0: agora?
3: Todo mundo bem, graças a Deus. Olha aí, ó, uma baciada de cueca virada. Isso agora de tarde, pra comer agora de noite e amanhã cedo, aí, ó. É uma baciada de cueca virada, meu.
0: Essa amigão. Aí foi recheada mesmo.
3: Vinícius, eu quero aquela música Frank Aguiar, Mexendo o Esqueleto. Ofereço para Erivides, Andressa, Johnny, Bartolomeu, Rian, Dolores, Francisca.
0: Qual é a música mesmo?
3: Erivides, Andressa, Johnny, Bartolomeu, Rian.
0: Eu não anotei.
3: Esqueleto.
0: Mexe o esqueleto?
3: Mexendo o esqueleto.
0: Mexendo o esqueleto? Essa eu não ouvi até hoje, não. Cadê? Vai, trem.
3: Dolores, Francisca, o velho Chico, a mulher do velho Chico, o Melé, principalmente pra você, meu amigão. Só curtir essa bacinha aí, ó, de cueca virada aí, ó.
0: Ah, mas não manda pra cá, quem que adianta?
3: Cheirinho.
0: É. Aí. Não, ó, mas hoje eu comi bem agora há pouco, né, tarde, então hoje eu não tô com fome, que nem normalmente eu venho pra cá. Eu fico enrolando, enchendo linguiça, aí venho pra cá morrendo. Aí já viu, né? E o bicho já é gordo, que é uma maravilha.
3: E ó, a palma, ó, do Vitória lá, ó.
0: Não, eu parabenizei vocês, porque hoje eu quase não peguei o celular ali no WhatsApp, nem nada do tipo. E eu parabenizo, porque não é todo mundo que tem a capacidade mesmo de acumular em pouco tempo 242 mensagens. Eu printei isso aqui. Amanhã mesmo nós vamos falar. Hoje o seu Zé Belis, que não participa não, com o celular dele. Foi pro cambal, certeza absoluta.
3: O grupo lá, ó, aí, ó.
0: Ai,
3: parabéns,
0: ai.
3: Meu amigão, ó. Só faltou você lá. Só faltou você lá mandar mensagem.
0: Eu mandei várias agora, pô. Eu passei o dia arrumando a casa, lá limpando casa, e minha mãe chegou do serviço, chegou de viagem também. Todo mundo breado em cima daquilo lá, arrumando e organizando as coisas, e aí eu quase não peguei no celular. Fui olhar agora vindo pra rádio. Quando eu olhei, falei, Jesus amado. Maravilhoso. Olha, Andres, eu não consegui ainda ler tudo não, viu? Ouvir todas as mensagens não, viu? Mas veja lá o que vocês estão fazendo, que o repórter Guminha tá de volta, viu? Eu trouxe ele aí, o repórter da verdade, para procurar crimes mesmo de alguns ouvintes daqui.
4: Boa noite, Rádio Conte. Boa noite, boa noite, boa noite, boa noite, boa noite. Uai, até que enfim tu apareceu.
0: Aqui quem é vivo, né?
4: Sextou na Conte. Bora sim, bora.
0: Bebendo um...
4: Quem não aguenta bebe leite.
0: Já estão, né?
4: Pra sair.
0: Já teve, viu? Ô, Andres, já teve, viu? Vocês ouviram lá, né? Ali é só os fortes mesmo que vão durar ali. Vamos ver do esquadrão. Nós vamos criar o esquadrão Vitrola. Vamos ver quantos que permanecem em pé com o negócio daquele lá.
4: Nem eu, moço. Nem eu não consegui ouvir tudo.
0: Eu também não. Tava acompanhando agora há pouco. Peguei ele e tava ouvindo. Seu Juvenil mentindo, como sempre. Porque ali eu vou falar, viu? Ali carcina uma que Deus me livre. E seu Juvenil, a dona Francisca tá lá no grupo. É ela que você prometeu a peruca, a dentadura, que ia levar ela aí pro Goiás pra ela ser muito feliz. É ela, viu? Ela tá lá.
4: Não, hoje eu não bebi nenhuma, não. Melhor, bebi só dois copinhos de cerveja ali no ginásio.
0: Que ali, novidade, olha que novidade. Não acredito nisso, Andresa. Você é um caso que tem que ser até estudado mesmo.
5: Boa noite, Vinícius. Boa noite, Vinícius.
0: Boa.
5: Você apareceu, tá escondido na moita, Vinícius.
0: Que moita?
5: O pessoal daí deve ter tocado fogo na moita, então... Colocaram maribondo pra você sair, Vinícius. Fala no Vinícius em junho, Vinícius. Vamos que vamos.
0: Ei, acabou, roda acabou. Gente jovem, o seu Juvenil não vai engravidar uma idosa daquela ali. Agora, o senhor vai, porque o senhor era louco, assim, de paixão, viu? O senhor quer que eu lembre? Quer que eu ligo lá pra Sol, pra Solange lá e o João, que nós juntamos uma noite pra levar o senhor no hospital quando o senhor cuidar do posto, onde hoje é o posto Cecília? Isso aí, o senhor não lembra. Tava morrendo lá, apanhou da Dolores que estava se mijando. E o Bartô é testemunha. Saímos da rádio, nós não tinha nada lá na época, não tinha carro, não tinha moto, não tinha nada. Foi buscar seu Juvenil lá no posto. Foi eu, aí nós foi na casa da Solange. Inclusive, a gente sempre tem que agradecer a Solange e o João. O João foi lá e buscou, nós pegou lá. Tinha tomado tanta paulada na orelha lá da Dolores que tava morrendo. Levamos ele lá no pronto-socorro, largamos lá. Bartô é testemunha, eu fiz até uma oração saindo de lá. Falei, às vezes pode ser a última vez que a gente vê um homem desse. Mas ele, a costa de rinoceronte é maravilhosa, que ainda tá aqui mentindo ainda. Veja como com um troço desse ainda tá vivo. Tomou um pau, agora passa o dia todinho naquele grupo tentando empurrar pra mim as coisas que ele fez, rapaz. E todo mundo sabe que foi o senhor mesmo. O senhor e o Bartolomeu, os dois quase se pegaram na porrada lá fora. Num dia lá, a gente teve que separar ainda, desesperado, um atrás do outro. Não, a Dolores é minha, e não sei o quê. E um já querendo fazer... O seu Juvenil é tão fera que ele não tava nem enxergando direito, mas tava fazendo até uns golpes de capoeira lá no terreiro, ali na frente do vendão. Quando um carro passar em cima de um miserável desse, ainda matar.
5: E aquela música, a Linguaruda descobriu.
0: Que música é essa?
5: Eita, Vinicinho. Vamos que vamos. Amanhã é apuração da a urna do pai biológico que é você.
0: É, o senhor e o Bartô não se resolvam não, viu? Ninguém quer aquela carniça não, que lá é de vocês mesmo. Mas amanhã ela vai falar ao vivo, né?
6: Boa noite, Vinícius.
0: Boa!
6: Tudo bem, Vinícius?
0: Bom, minha amiga.
6: É, Vinícius, mas eu tenho gente demais aqui.
0: O grupo é uma zona com... Oh, meu Deus. Oh, é impressionante. O grupo, só por ter o nome do Vitrola, já é uma bagunça. É uma extensão mesmo do que é o programa. É um trem incrível aquilo ali.
6: Céu, você não sabe o tanto que eu tô feliz nesse grupo. Eu ri demais, meu. Tá doido.
0: É um pior do que o outro. Juntou tudo.
6: Ai, desse povo pegando no teu pé. Falei pra eles, ó. Só que Vinícius não aparece pra falar alguma coisa, eu tô em cima do muro, com medo de cair e quebrar a perna.
0: Amanhã nós vai pôr a representante, viu? Ô grupo de gente triste.
6: Vinícius, toca uma de Rasta Chinelo. A sua escolha, uma bem animada.
0: Boa.
6: E ofereço pra vocês aí na rádio, pra me curtir, pra Karina aqui na reunida 2, pra Piriguete lá em Porto Nacional. E pra todos do grupo do Vitrola, tá bom?
0: Na hora.
6: Uma boa noite. Que Deus abençoe a sua noite, a sua vida. Te dando saúde e paz.
0: Em dobro pra senhora.
6: Paciência pra aguentar esse povo.
0: Não, só 242 mensagens. Eu printei até, falei, não, você tá brincando. Eu aí na hora eu lembrei do seu Zé Bilisco esses dias atrás. Meu celular parou de funcionar.
6: Equipamento eu.
0: Ei, lasqueira, um abração, minha amiga.
6: Você não acredita? Pergunta a Marina, seu defensor.
0: A Marina é uma pessoa... Ah, é, Andresa, amanhã nós temos um caso aí seu também, né? Que agora tem até prova, a Andresa roubando o seu Marino. É triste, viu, isso. A pessoa chega num nível desse, é uma vergonha completa mesmo. Ainda tem uma menininha pequena, rapaz, uma criança em casa. Vira e mexe, tem menino lá e Andresa fazendo uma feiura dessa. E outra, vocês agora estão vendo lá. Eu minto? Se a Andresa não tá todo santo dia com a cachaça na mão, tudo que eu falo aqui fora do ar, eles confirmam lá. Aí vem falar que eu invento depois.
3: Vinícius, a música é Franca Guiar, mexendo o esqueleto.
0: Ah, bom, vamos rodar aí pra você, minha amiga. Deixa eu colocar ela aqui, viu? Deixa eu ver aqui, vamos ver. Vamos rodar o bloco de apoio e rodar um pouco de música. E agorinha eu atendo mais pessoas aqui também. Olá, olá. Olá, olá.
5: Não me esconde, eu não tenho.
0: É, não esconde, não.
5: Vamos botar o Vinicinho Júnior pra conversar, rapaz.
0: Vinicinho Júnior, é. Amanhã nós vamos ver, viu? Quem que tava morrendo lá aquele dia, a gente foi até internado. E eu vou falar a verdade, seu Juvenil. O senhor é um caso incrível, porque o senhor tomou aquela pancada da Dolores, ela quase te matou, que o senhor saiu mole de lá. Mas ainda a sua paixão, seu amor por ela ainda durou uns 2 anos ainda depois daquilo. Isso é um homem forte. Atenção, galera do grupo aí, você vê, ele é um homem realmente que a mulher que quer que pôr em cima mesmo e mandar, o homem certo é seu Juvenil. Porque aguentar o que ele aguentou ali e ainda ficava doido atrás, moço, num desespero, não dormia e tal. Teve um dia que nós foi lá levar até comida pra ele comer à força mesmo, porque tava secando, o homem tava morrendo, era paixão, era obsessão demais da conta. Ele e o Bartô se pegando na porrada lá. O tempo inteiro, um brigando com o outro. Não, é minha, é minha. O Barton andava num jumento na época. Era uma falta de vergonha muito grande. Seu Juvenil ameaçou matar o jumento do Barton. Matar o burro do Barton. Veja só o nível. Isso aí é um desespero mesmo. Por causa de uma mulher, viu? Uma mulher velha e podre daquela. Vamos fazer uma pausa aqui bem rapidão. Agora a gente tá de volta.
7: 7h59. 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

0: Gustavo Lima, meu amigo, tudo bem?
1: Obrigado, Amado.
0: Que honra ter você aqui.
1: Que alegria estar com você, querido.
0: 50 anos de carreira,
1: 50 anos
0: hoje você aqui, viu, obrigado, viu?
1: Não é pra qualquer um, não. Eu espero que um dia eu possa fazer pelo menos a metade disso, irmão. Parabéns.
0: Espero que esteja lá com você.
1: Deus abençoe. Muita uma então, salva de palmas. Amado Batista, o nome dele. Amado, Deus te abençoe.
0: Paz, meu amigo Gustavo Lima. Obrigado.
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Vamos retornando, 8 horas e 24 minutos. 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A gente retorna aqui com o nosso programa. Bora lá também, rapaz. 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

0: Bora aqui seguindo também com o nosso WhatsApp, que daqui a pouco tem um sorteio para vocês aqui da semana, para a galera que está acompanhando aqui o programa, mandando recado. A gente já conversa com vocês, com o Natan Procopio também mandando recado. Vai lá.
1: Boa noite, irmão.
0: Valeu, Natan, um abração, tá bom? A gente já manda aí pra você. Deixa eu ver aqui também o meu amigo Olívio mandando um recado dele. Seu Olívio, vai lá.
2: Boa noite, meu amigo.
0: Boa.
2: E aí, tô por cá agora.
0: Chegou?
2: Na rua. É bom. Só segunda-feira lá pra beira do Araguaia. Hoje eu quero pedir uma daquelas boas, vou oferecer pro Luiz Anchesca.
0: Vim, Maria.
2: É com um ginigeno, gavião.
0: Uma boa.
2: Aí você oferece lá pra ele, que ele falou assim, que ele gosta muito dessa aí.
0: Por que será, né?
2: Beleza, meu brother, um abraço.
0: Um abraço, meu amigo, valeu.
2: Ô, Vinícius, que sorte que eu tive então, viu? Eu passei lá no Ninar, tomei uma live embora e ela não tava lá.
0: A Andresa, né?
2: Não, ela ia...
0: O seu Olívio, o nome, o povo assim, costuma, o que que eu tô gaguejando do nada? O pessoal costuma chamar de livramento, entendeu? Quando a gente se livra mesmo de não passar perto de uma pessoa perdida daquela ali. Bate o joelho no chão hoje e agradece, seu Olívio, porque se livrou.
2: Pagar uma pra mim também, viu? Acho uma boa aí pra ela, uma música, mas daquelas boa mesmo, viu? Quero arrancar pica-pau do outro.
0: Vocês viram lá naquele grupo, tanto que eles mentem, meu Deus do céu, é horrível mesmo. Falando em mentira, que coincidência, Bartolomeu ressuscitou, saiu da tumba, vamos ver.
3: Boa noite, Vinícius.
0: Boa. Boa
3: noite, pessoal do grupo, tá? Eu não tô quase conseguindo ler, ouvir, quer dizer, muitas mensagens, porque o tempo é curto e, né...
0: Tu também?
3: Tem que trabalhar, né, mas
0: ai,
3: tá legal, né. E outra coisa que eu quero falar, no caos aí também, já agora, porque... O Sérgio Vinil, com aquela cacetaiada que ele levou daquela tunda de cacete que ele levou da Dolores.
0: Aí, ó.
3: Onde que foi morar, hein? Não quer nem saber de Vila Rica mais.
0: Não, Bartô, você viu que ele tá tentando tirar das nossas costas e jogar na dos outros? Você viu? Você prestou atenção nisso também, né? Que ele tá desse jeito. Amanhã não vai comentar, Bartô. Você lembra que a gente levou ele no hospital até porque tava pra morrer, né? Aí vem essa ingratidão. Eu fico horrorizado com isso, falar a verdade, viu?
3: Ficou muito, velho. É verdade. Aquilo que você falou ali é verdade. Tive que levar o velhinho pra lá, quase morto, tá, pro hospital. Ainda você ficou junto com ele lá, até que chegou uma filha dele, daí pra depois nós embora.
0: Mas é claro, né? Que foi.
3: E aí foi se recuperando aos poucos. E quando se recuperou, adeus Vila Rica, que aqui eu não fico mais. Né?
0: Mas
3: tá onde? Tá lá no Goiás, né? É isso aí, Vinícius. Quero ouvir a música com Brasão e Brasãozinho, Expresso Boiadeiro. Beleza? E oferecer pra todo o pessoal do grupo, o pessoal que tá ouvindo a rádio, o teu programa aí, e um abração a todos, uma boa noite, e até amanhã, 4 horas da tarde, a gente vai estar aí, eu tô até com medo de ir para esse programa aí, porque as minhas costas é meia larga, sempre recebe muita pancada, mas vamos lá, beleza? Até amanhã,
0: beleza.
3: Se
0: Deus quiser,
3: uma boa noite para vocês.
0: Valeu, meu amigo, um abração, tá bom? A gente já manda aí. Aí, Juvenil, tomou? Ô, oh, gostoso, viu? Tomou aí, Juvenil? Olha aí, veja só, vou mandar isso aqui, o áudio do Bartolado do grupo. Deixa eu achar aqui meu contato. Vou mandar lá no grupo do Vitrola, porque o pai da mentira, né, o vulgo seu Juvenil, tá inventando muita conversa. E quem que tava lá junto no dia pra te levar pro hospital, seu Juvenil? O Bartô. Então...
4: Será que a Andressa faz isso? Eu acho que a Andressa faz isso. Não, ela não é o ladrão de moto, não, hein?
0: Agora, mas a gente devolveu, o que que importa? Importa que a gente devolveu, foi sem querer.
4: E o ladrão de moto, que roubaram a moto? É o tanto que a mentira dele, ele disse que era um jumento, agora é um burro. Era um burrinho, velho, mesmo. Tá vendo?
0: Ah, peraí, deixa eu mandar aqui o áudio
4: o
0: desse.
4: Grupo só não, quase não tem mensagem minha, né? Minha tem pouquinho.
0: Pouquinha.
4: Né? Tem umas duas ou três, né?
0: Só que eu parei aqui de olhar aqui durante esse período aqui, já tem 50. Só nesse meio tempo aqui. Vamos ver aqui. Você vai pagar o celular pro seu Zé Bilisque, viu, seu Juvenil? A gente já tá com isso aí já prontinho aqui. Porque ele tá participando aqui, eu acho que tá até triste, coitado.
5: Boa noite, doutor Vinícius.
0: Boa.
5: Boa noite lá pro Bartô e boa noite pra todo o pessoal da Conte. Tamo por cá, de boa, tranquilo, escutando a musiquinha aqui. Vem pra nós se tu acha aquela música Fogão a Lenha com Zezé de Camargo e Luciano. Pra nós, Chitãozinho e Choró. Pra nós escutar aqui. Pra todo que tiver na escuta e gostar da mesma. Tamo por cá. Boa noite pra nós.
0: Mas qual que é a música? É do Chitãozinho Chororó?
5: Vê pra nós se tu acha aquela música Fogão a Lenha.
0: Ah, Fogão a Lenha. Não, vamos rodar já. Um abração pro senhor também, viu? Eu tava olhando aqui, anotando, porque daqui a pouco tem um sorteio. E acabei me desligando nesse meio tempo aqui. Deixa eu ver aqui o seu Melé também, vai lá.
1: Boa noite, Vinícius.
0: Boa,
1: boa noite, ouvinte da Rádio Conte, todos os ouvintes da Rádio Conte. Vinícius, agora cheguei do serviço, vim da outra área, da outra fazenda, né? Então, no momento...
0: Eu conseguiu ler as mensagens do grupo?
1: Só dar um alô para todos os ouvintes da Rádio Conte, meus amigos, que tá, pode falar o nome deles e delas, todos. E aí, Vinícius, eu gostaria de saber qual é o dia do aniversário do Vinícius Júnior, que o seu Juvenil falou, que nós vamos dar um presente no dia do aniversário.
0: Não, mas o senhor ouviu aí, né? Ele tá tentando fazer a gente pagar a atenção dele, porque ele tá doido para voltar para Vila Rica, para poder pegar uma mulher daqui. Aí o que que tá acontecendo? Ele já tá com medo, que ele sabe que ele tá procurado aqui. Vocês ouviram o Bartô falando ali, ó. Eu vou pegar uma gravação com a Solange e com o João. Eles moram ali perto do Vendão. Eu vou lá na casa deles gravar, eu pedi pra ela me mandar mensagem. Se eu tô mentindo que a gente foi lá no hospital levar ele depois que ele tomou uma taca ligada a motor, um pau, um cacete mesmo da Dolores. Ficou lá mole, lá no posto. Na época não tinha construção. Brigou com o Bartô na frente da rádio, na época, de ciúme da Dolores. Os dois lutando capoeira. Dois velhos de 70 anos brigando no meio da rua ali. Horrível ver aquilo ali. A gente horrorizado do outro lado. Tava doente, assim, nem comia direito. Se não é a gente lá juntando mesmo pra salvar

0: Eu fui pro meio do mato, lá não tem Wi-Fi e não tem estação de rádio lá não.
1: Mas descansou.
0: Mas eu tô aqui de volta, sabe como é, né? E hoje eu quero pedir aquela música Trio Parada Dura, Noite Colorida. Ofereço pra todos que gostarem da mesma, tá? Uma boa noite pra todos.
1: Valeu, Rian. Um abração aí pra você também, tá bom? A gente já roda, meu amigo. Vamos ouvir o mentiroso.
2: Artulo, meu, até você tá mentindo.
1: Como... É mentira, tá... sim. Quem é que ficou? Eu tenho foto sua tomando soro lá, viu? Eu vou procurar nos no meus arquivos ali. Eu tenho foto sua tomando soro lá no pronto-socorro, lá na época, lá. Um cacete que tomou, que a Dolores quase matou.
2: Você tá aprendendo a mentir com o Vinícius, com o padre.
1: É mentira.
2: Se não foram lá pra Barra do Garça com o padre, roubaram.
1: Cadê a prova?
2: Moto. A Andressa falou que roubaram a moto.
1: Cadê a prova? Não, roubar a moto não tem nada a ver com Dolores aquilo ali, né? O que que tem a ver uma coisa com a outra?
2: Ei, porra, que mente, menino. Pode fazer, mas vocês não fazem eu correr, não.
1: Faz não.
2: Eu vou em Vila Rica, deixa estar aqui logo, eu tô indo aí. Sim.
1: Atenção, Romário, você que escuta o Vitrola da polícia, você que é um ouvinte do Vitrola, que tem contato comigo aí, manda negócio direto. Esse homem apareceu aqui, cadeia, viu? Vamos prender, vamos pegar, enquanto tá por aqui, já tem uns 3 anos que ele não pisa aqui. Chegou a hora, nós já tá com um mandado aí, que o repórter da verdade, o Guminha, trouxe pra gente aí. Seu Juvenil tá procurado aqui na região. Por pensão e outros crimes que a gente ainda vai revelar amanhã aí, viu?
2: Deus quiser, quero ver todo mundo.
1: Andar... O senhor vai ver, ué, de trás das grades, mas vai ver, que a pessoa vai lá, vai visitar e tal.
2: É de corpo limpo aí.
1: É, corpo limpo,
2: aí, ó.
1: É.
2: Tranquilo.
1: Foi.
3: Bato no meu, tá com medo de
1: vir. Olha.
3: Eita, bato no meu, amanhã, sério.
1: Olha lá, já tá morrendo.
2: Até o Bartu tá escondido, eles são da moita agora.
1: Não é claro, ué. Vocês dois eram disputando o tempo todo, um amor daquela donzela ali, um de um lado, outro do outro. É uma doença, um trem horrível daquele. Se fosse mesmo uma coisa arrumada, ainda dava pra falar. Não sei de onde saiu a briga daquela do nada ali. O Juvenil era... Você vê, né, seu Juvenil? Depois o senhor saiu dali, até o posto construiu. O senhor ficou ali a vida inteira, não construiu nada naquele posto. O senhor vazou dali, o posto agora já tá lá, arrumado, 100%. É o posto de Cecília. Né? Nós lembramos até o nome do seu João, que era o advogado, que era dono daquele posto e patrão do seu Juvenil. E a gente pensou até em ligar pro seu João lá e falar, ó, tira daí, porque vai morrer aí. Tem uma mulher ali que ela participa lá do programa e tal, que é a esposa dele, parece que eles dois estavam meio brigados, ela deu um cacete nele ali, horrível. E outra, seu Juvenil, lembra dos ouvintes também que o senhor ficou mais ou menos assim, uns 15 dias sem banhar, porque o couro das costas não voltava ao normal mais. Pingava uma gotinha d'água e saía gritando lá, desesperado lá, de dor mesmo, porque a Dolores, eu vou falar, apanhou pra derreter, viu? É o famoso cacete ligado a motor, que é uma surra especial que ele tomou ali, foi uma peia. Tava teimoso demais também, viu? Vivia aparecendo lá na rádio, lá numa facilidade e tal. Logo, logo ele vendeu os trens e sumiu. Foi lá pro lado do Goiás, agora fica ali, ó. Dá uma sumida e volta, Edu.
0: Tem sim, que você estava atrás da Barra. Você mais o Bartô estava atrás da Dolores, pra saber aonde que ela tava.
1: Eu tava nas águas quentes, tomando banho.
0: Moço, deixa esse repórter Guminha quieto.
1: Não, os ouvintes da Conte não conhecem o repórter Guminha, que é o repórter da verdade. Amanhã ele tá de volta aí. Trouxe ele de volta, pode ficar tranquilo.
0: Deixa ele fazer o trabalho dele pra lá, pra Barra do Gato.
1: Eu sei por que você tá correndo, porque o repórter Guminha sempre trouxe matérias contra você, né, Andresa? Só que a gente tá com um negócio aí preparado também, que você tá roubando o Marino, né? Ele mesmo falou pra gente, chorei ouvindo o áudio do seu Marino, triste que fiquei, viu? Falei, nossa, Andresa, pessoa horrível também.
0: Por favor.
1: Andresa roubando o vizinho ali, ele tendo que vir falar naquele grupo ali, não, ela tá me roubando, tá difícil as coisas. Atenção policial também, viu, Romário? Essa aqui também é outra pra gente ficar de olho aí pra levar, viu? Cadeia. E falando em gente que a gente tem que ficar de olho por causa de cadeia, Luiz Anchesque. Cadê?
4: Ô, boa noite, Vinícius.
1: Boa.
4: Boa noite a todos os ouvintes. Falando só agora, tava de visita por aqui.
1: Ah, tava ali, tá uma loucura também.
4: Vinícius? A da música Viola Caipira, por exemplo, para todos os ouvintes, para minha família, familiares, todos os meus amigos e a todos que gostam dessa moda. Por exemplo, o Olívio, dizendo que ia oferecer uma moda para mim aí, ofereceu uma para ele também, essa moda aí, Viola Caipira.
1: Ah, então hoje não teve nenhuma mentira contra mim, não. Então vamos mandar, Luiz. Um abraço aí pra você, viu? Mandar uma boa tarde, boa noite, né? Também pra Francilene Mendes, a dona Terezinha Aime.
5: Oi, boa noite, Vinícius. Aqui é Terezinha Aime, aqui da Vila Nova. Me manda aquela música, desliga o telefone, amor. Pra minha família, pra

0: aí pra quem tá escutando o programa. Então, boa noite com Deus.
1: Valeu, um abraço pra senhora. A gente já manda. Seu João Vermelho também aqui.
2: Boa noite, Vinícius.
1: Boa.
2: João Vermelho. Vinícius, vocês param com essa lequera de vocês aí, porque o trem tá feio, viu?
1: Tá muito pior.
2: Tem pau querendo pegar pau, de facão querendo pegar facão, rolo querendo pegar rolo. Se gosta de rolo é cova, desmancha rolo é pau, hein? Toma cuidado. Roda pra nós aí, bebendo nos bar, comprar eu e prainha pro João Vermelho aqui.
1: Agora.
2: Aí siga com Deus.
1: Valeu, meu amigo. Um abraço, seu João. Valeu também pela sintonia. Seu Augusto.
3: Boa noite, Vinícius.
1: Boa.
3: Eu tô por cá, na Chácara do Branco, rapaz. Muito triste com o acontecido que aconteceu. Os filhos do alheio estão roubando nos interior. Eu tenho um inquilino lá que ele é o comandante da polícia. Ele tinha me falado. E eu falei, não, lá em casa, graças a Deus, tá tranquilo. Eles estão aí, pelo promissão, roubando aí. Estão passando casa por casa, roubando, e eu queria avisar todo mundo que estão, para ficar esperto. Eles estão catando as armas do povo e tudo. Beleza?
1: Tá tendo roubo.
3: E se alguém vê, alguém, gente estranho, passando um carro ou parando, eu não sei, eles estão suspeitando que é carro, mas já uns falam que é moto, e estão roubando. Beleza, Vinícius?
1: Na hora, recado
3: ótima
1: dado.
3: Ótima noite, passa esse recado aí pro pessoal aí pra nós.
1: Recado tá dado, seu Augusto. Então, pessoal aí, ficar esperto lá pelo lado do Promissão, né? Eu não tava sabendo dessa não, seu Augusto. Tem alguma matéria, alguma coisa pra gente dar uma lida aqui e ficar por dentro também, se apurar, né? Mas recado dado aí, seu Augusto Geleski avisando o pessoal, principalmente aí do Promissão, viu?
4: Boa noite, Vinícius.
1: Boa!
4: E aí, homem, como é que tu tá? Tudo bem?
1: Ah, que tá uma loucura.
4: Por cá, né? Tava de férias esses dias, sem ouvir o programa. E hoje nós estamos por casa, graças a Deus. Estamos voltando às atividades, né? Tô com a moda aí pra nós, fazendo um favor.
1: Agora.
4: Chapeludo, o Nando e Moreno, pra nós curtir aqui nessa noite abençoada de sexta-feira, né? Vamos embora, Vinícius.
1: Valeu, Elenilde, aquele abração. E tá participando do sorteio que sai daqui a pouquinho.
5: Ah, eu quero. Eu quero, Romário, pode me levar.
1: Ah,
5: não. Quartel. Eu quero ir pro quartel.
1: Ah, não, olha. Essa aí foi pra encerrar a semana com chave de fezes mesmo, viu? Depois dessa, horrível isso aí, viu? Não, eu tenho que ouvir cada coisa aqui. Eu fico chateado com um negócio desse, viu? Se você for pra cadê, Andresa, você sabe, né, que lá você não vai arrumar... Se brincar lá que vai arrumar cachaça mesmo, eu ia falar que você não ia poder beber pinga mais. Mas aí, ali que ela vai beber mesmo, do lado do vento. A cadeia tem celular, o sinal é muito melhor do que o daqui. Ainda vai comer de graça, ela já tô entendendo já o que que é o plano da Andresa da Torre. Tudo isso pra não trabalhar, tá pegando o costume dos outros daquele grupo mesmo, viu?
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0: espanta, sou. Bom demais, e agora, rapaz, já caminhando pro fim de mais uma edição do Nossa Anoitecer na Conte, faltando um minuto só, né? Vamos aqui agradecendo a participação de todos vocês e vamos lá com o ganhador ou ganhadora da semana. Para você que participou e ficou sintonizado, agora é a hora. Ganhadora, ganhadora da semana, Dona Gertrudes Antônio. Dona Gertrudes, já sabe, passa a partir de segunda aqui na Conte para pegar a sua autorização e retirar o seu prêmio, tá bom? A gente vai ficando por aqui, encerrando mais uma edição do nosso Anoitecer na Conte. Com a permissão do bom Deus, segundona, estamos de volta a partir das 7 horas da noite. E amanhã, a partir das 4, estamos aqui com o Vitrola Nuclear, tá bom? Forte abraço, valeu a todos que ficaram sintonizados. Deixa eu só ver aqui a Dona Francisca também.
1: Boa noite, Vinícius.
0: Boa.
1: Amigão, como é que tá? Tudo bem? Melhorou. É que vai sumir mesmo o teu filho, o Júnior?
0: Não, ouve lá o que, que o Bartô falou. A graça do seu juvenil acaba amanhã, pode ficar tranquilo.
1: Vinícius Júnior? Já vê esse, Vinícius, que tu é pai de 7 filhos. Esqueci. João Júnior se parece contigo, esquece da magro, o dedão comprido, pé magro.
0: Eu não ouvi tudo ainda o que o seu juvenil mentiu, não.
1: Então, já bem, tudo é o que tá falando aí no grupo aí, ó. Será que é verdade isso aí?
0: Cambada de ator.
1: Defende, meu amigo. Conta comigo que eu vou te defender.
0: Cambada de Judas Iscariote dentro desse
1: trem. Eu tô falando que tu come muito, come 3 quilos de carne de gado, 3 quilos de carne.
0: Olha o nível da mentira do trem. Como que eu como muito se eu mal peso 60 quilos? Da onde que... Não tem nem lógico um trem desse.
1: Com 3 frangos, 2 pacotes de arroz, 3 feijão, 4 macarrão, que tô no almoço. Acho que até escutando tá perto, que enche de comida. É, o posto não acabando contigo, Vinícius. Ei, Vinícius.
0: A raça de gente à toa.
1: Eu vou te acudir, viu?
0: Eu vou ouvir tudo.
1: Não, assim, não, amor, te defende. Esse o GNI acaba contigo. Fala que tu requebrou a cama, fugiu, se tolou na lama. Ei, Vinícius, ele nesse grupo aí tem problema, viu, Vinícius? Aí eu falo antes que tu tinha fugido pra redenção, pra casa da tua irmã, não sei pra onde, pra casa da tua tia, fugir da polícia, tudo.
0: Olha, eu não conheço uma alma viva de redenção. Como é que pode? Esse é o juvenil, mas o juvenil amanhã ele quebra, viu? Amanhã nós vamos trazer umas verdades dele aí.
1: Tudo fugindo. Por causa da Dolores. Tu tem 5 filhos, é? Rapaz, pensei que tu não tinha filho, não.
0: Não, menino, aqui.
1: Te defende. Agora tá feio pra tu, viu, Vinícius? E bota meu nome no sorteio.
0: Participou, minha amiga.
1: E manda aquela música pra mim assim, borboleta azul, pra mim ouvir aqui, viu? Cuidado, Vinícius, senão tu vai ser preso. Que sou rolo de menino, lá se escondendo pra não pagar pensão.
0: Amanhã o Romário, policial, Vinícius, vai falar com nós, vai.
1: Vinícius, pra onde tu quer fazer meu monte de filho, moço? Só tem um aí no grupo que te defende. Fala assim, não fala no meu amigão, não. Não fala do meu amigo, não. E eu também, mas tudo acaba contigo, ó.
0: Amanhã eu vou trazer uma fala especial do policial, o Romário, falando sobre o juvenil. O repórter Guminha vai trazer isso aí, hein? Porque o seu juvenil é procurado aqui na região e ele não quer assumir. Mas eu vou fazer o favor de amanhã ligar pro Romário, policial, pra vocês verem se o seu juvenil não tá procurado aí porque não assumiu os filhos dele com a Dolores e não tá pagando pensão. Pode esperar.
1: Fala que tu come muito, tu só vem dormindo, dorme com mais pé em cima do peito. A Miriam falou que tu tem mesmo de filho.
0: Miriam tá caducando também.
1: Tu fazer filho, tu não, nem comer tu não come, fica só fazendo filho.
0: Olha,
1: é preiar.
0: Como que eu como muito na mesma hora, eu já não como. Eu não entendo, eles mesmo não sabem inventar o negócio certo.
1: É? Ah, Vinícius, te cuida, meu filho, trabalha. Pra tu sustentar o rolo de menino e a Dolores.
0: Amanhã o policial vai falar, vocês vão ver.
1: Ah, Vinícius, não pensei que não é assim não, filhento não.
0: Mandar óbvio. Mensagem aqui pro Romário.
1: Me engorda pra tu poder apanhar da polícia, viu?
0: Mandar mensagem pro Romário, policial.
1: Ai, Vinícius.
0: Amanhã vocês vão ouvir, viu? O repórter Guminha vai trazer uma boa aí pro seu juvenil amanhã. Vocês ficam escutando a partir das 4 horas. Falou, pessoal, forte abraço pra vocês. A Voz do Brasil vem na sequência.
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3: Olá, boa noite.
4: Boa noite para você que nos acompanha em todo o país.
3: Sexta-feira, 17 de julho de 2026.
4: E vamos aos destaques do dia na Voz do Brasil.
3: Empresas afetadas por tarifas impostas pelos Estados Unidos terão apoio do governo.
4: A Apex prepara plano de abertura de novos mercados para exportadores afetados pelas tarifas. Luciana Colares de Holanda.
5: No início de agosto, a Apex Brasil deve apresentar um plano de diversificação de mercados, especialmente para os exportadores impactados pelo tarifaço.
3: E ainda, Banco Nacional de Antígenos integra a estratégia brasileira de defesa agropecuária contra a aftosa.
4: A estrutura permite a produção emergencial de vacinas em prazo reduzido em caso de necessidade sanitária. Thaís de Araújo.
6: O banco integra a Estratégia Nacional de Preparação para Emergências Sanitárias, juntamente com ações permanentes de vigilância e monitoramento da sanidade animal.
3: E vamos falar também sobre o El Niño, que traz fortes chuvas no sul do país, ondas de calor e seca no norte.
4: Risco também de incêndios florestais, especialmente na Amazônia, no Cerrado e na Caatinga.
3: Para entender mais sobre os impactos para o Brasil, nós conversamos com o Gilvan Sampaio, do Instituto Nacional de Pesquisas Espaciais.
7: As previsões indicam que será um El Niño de forte intensidade, de muito forte intensidade, mas não há motivo para pânico. Nós temos que nos prepararmos para fazer com que os impactos sejam os menores possíveis.
4: Na apresentação da Voz do Brasil, Mariana Jungmann e Nazi Brum.
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